0: Muito bem, estamos de volta hoje, é quarta-feira, Pastor Tiago, e na Universal acontece a Escola da Fé, o estudo bíblico, em favor de todas as pessoas que, nesse momento, estão fracas, desanimadas, tristes, angustiadas, pessoas que, de repente, um dia estiveram conosco e, por um motivo ou por outro, veio afastar-se da presença de Deus. Essa pessoa não sabe o que fazer para que a situação dela venha a ser mudada, transformada. Mas só o Espírito Santo pode dar para essa pessoa uma nova vida.
1: É, uma nova vida é tudo que essa pessoa mais quer, deseja, uma vida nova. E ela realmente, ela olha para a vida dela e ela fica pensando, refletindo, aonde eu errei? Poxa, será que eu fiz tudo errado? Não, na realidade, entrou mal na sua vida. E desde o momento que o mal entrou na sua vida, nunca mais a sua vida foi a mesma. Então, mas tem jeito, tem solução. É só nós expulsarmos o mal. Uma vez o mal saindo, você vai voltar a sorrir para a vida. Você vai voltar a ser uma pessoa alegre, feliz. Você vai voltar a ter paz. E isso é possível através do Espírito Santo.
0: Procure uma Universal próximo de si e você vai ser ajudado. Independentemente do seu credo religioso, independentemente da sua etnia, independentemente da religião que você processe a ter, você será bem-vindo, ajudado e você será comprometamente ajudado por meio da fé, da palavra de Deus. Um homem de Deus, uma mulher de Deus irá te ouvir, como também te ajudar numa Universal próximo de si, próximo da sua casa. E para mais informações, ligue para o SOS Espiritual 218-368-008. Acompanhe o depoimento da senhora Inorá Pedrosa, ela que quando jovem cresceu na presença de Deus, mas envolveu-se com más amizades, vícios, afastou-se da igreja e perdeu-se completamente. Mas ela foi achada. Acompanhe.
2: Nós temos a Ionara, que passou por muitas lutas, né, Ionara? Quais foram, qual foi o pior problema?
3: Foi a depressão, porque eu não via saída. Eu estava perdida, eu não sabia o que fazer, eu pensava, tinha muita vergonha, porque eu já tinha saído da igreja, me afastei e tinha muita vergonha de voltar. Tinha muitos pensamentos suicidas e tinha muitos pensamentos de que Deus não iria me aceitar.
2: Uhum.
3: Então esse foi mesmo o fundo do poço, porque eu estava depressiva, sem saber o que fazer. Eu sabia o caminho, mas eu não tinha forças para voltar.
2: Tinha pensamento de suicídio?
3: Tinha.
2: Era uma pessoa infeliz?
3: Muito infeliz.
2: Uhum.
3: Tinha um buraco dentro do meu peito, eu não sabia como resolver.
2: Você falou que estava na igreja e se afastou.
3: Sim. Eu cresci na igreja. Uhum. Eu, a minha irmã e a minha mãe. Só que eu, adolescente, fui por más companhias, amizades, vícios. E acabei por me perder e nunca mais dei ouvidos à palavra de Deus.
2: E nesse período que você se afastou, o que aconteceu consigo?
3: Eu saí à noite, uhum. Eu tinha muita raiva, que eu chegava a morder a minha mão até fazer ferida, porque eu não conseguia tirar o que estava dentro de mim. Então eu usava de automutilação, não é? E eu ia para as festas, eu usava de drogas, maconha, né? E pronto, era envolvida com más amizades e estava sempre nisso.
2: Se automutilava?
3: Sim.
2: Isso era algo constante?
3: Era.
2: Todos os dias fazia isso?
3: Sim, porque eu tinha muita raiva e eu não conseguia expressar. Então eu tinha que me morder para tirar aquilo que estava dentro de mim.
2: Qual foi o momento que você percebeu que não podia ficar mais do jeito que estava, que você tinha que buscar Deus e voltar para Deus?
3: Foi quando eu percebi que eu estava destruído da minha volta, porque eu já não via mais nada, eu só via sofrimento, dor e eu não conseguia resolver mais nada. E foi aí que a minha mãe disse para mim que eu sabia o caminho, e é verdade, eu já sabia o caminho. Só não tinha forças para voltar, porque eu tinha muitos pensamentos de que Deus não iria me aceitar, do que as pessoas iriam falar. Então, eu tive que chegar até Deus. Eu fui até Deus. Eu precisei fazer a minha parte. Então, eu fui à procura de Deus, eu falei com Deus, eu entreguei todos os meus problemas, todas as situações, aquela dor, aquele vazio que estava dentro de mim, o que eu não aguentava mais, porque eu já estava mesmo sem saber o que fazer. Eu tive que entregar tudo para Deus. Foi assim que eu cheguei até a igreja, pela indicação da minha mãe, pelo convite novamente da minha mãe.
2: Então, mas antes disso, você tinha se casado, como foi?
3: Sim, eu casei em 2019, mas eu também afetei muito o meu casamento porque eu estava depressiva e eu já não tinha, não sabia como resolver os meus problemas, como normal todo casal tem situações diferentes, problemas que podem ser resolvidos de maneira fácil, mas eu, como estava depressiva, eu colocava, fazia um problema muito maior.
2: Se você não tivesse recorrido a Deus, seu casamento teria permanecido?
3: Não, com certeza não. E nem eu estaria viva, de certeza. Porque eu já não tinha, não via mais solução. Eu só não fiz, só não cometi o suicídio porque eu tinha o meu filho e tinha a minha família que precisava de mim. Por isso é que eu não avancei.
2: Quer dizer, no seu caso, Ionara, é bom que as pessoas entendam isso. Você já estava casada,
3: sim,
2: né? E tinha já um filho.
3: Sim.
2: Mas o problema da sua alma continuava. Você continuava triste, amargurada. O facto de ter uma família, um casamento, filhos, isso não trazia paz para a sua alma.
3: Não. Normalmente, quando a pessoa tem casa, tem família, era suposto estar bem, feliz. Uhum. Só que para mim não estava. Eu tinha um buraco muito grande dentro de mim. Eu não via solução, eu não via felicidade. Eu não estava bem. Eu precisava mesmo de Deus. Era o que faltava para mim, era ter Deus. Quando eu entendi isso, foi aí que eu fui até Deus e Deus mudou tudo na minha vida. Mudou tudo dentro de mim.
2: Tirou a tristeza, a depressão.
3: Sim, não tem nada disso. Deus primeiro mostrou que eu precisava mudar, que eu precisava me entregar para Ele.
2: Qual a importância do Espírito Santo na sua vida?
3: Ai, tudo. O Espírito Santo

0: Você consegue viver em paz com o seu marido e os filhos.
1: Sim, é isso.
0: Pensamentos de morrer acabaram.
1: Não, nunca mais. Agora eu quero viver.
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3: Eu perdi o meu pai quando eu tinha 15 anos. Eu, a partir daí, revoltei-me e tomei as piores decisões da minha vida. Eu transformei-me por completo, eu tornei-me num homem que eu nem me conhecia a mim mesmo. Eu estava a sofrer e fiz sofrer muito a minha mãe, a minha irmã e pessoas que estavam ao meu redor. A partir do momento que eu conheci este Deus vivo, tudo mudou em mim. Houve um milagre na minha vida. Vivia numa família aparentemente normal, só que o meu pai tinha uma doença grave nos pulmões. Não consigo ter lembranças dele saudável. E havia muitas crises em que tínhamos que o levar ao hospital. Ele tinha muitas dificuldades respiratórias, ficava muitas vezes muito roxo, e a nossa vida foi basicamente andar de médico em médico, hospital em hospital. Eu sempre pensava que aquilo se ia resolver, até ao dia em que vi uma carta em casa que a minha mãe não me tinha mostrado, que era uma carta que dizia que ele tinha que ir a fazer um transplante de pulmões, coração, fígado, e eu aí percebi que a coisa era muito grave. Eu fui visitá-lo ao hospital e ele disse: olha, entretanto eu vou sair daqui. Ele estava animado, estava lá sentado na cama do hospital, e eu fui-me embora para casa, todo contente, mas passado 3 meses, mais ou menos, ele faleceu. Quando eu cheguei a casa e vi aquele aparato todo lá em casa, aí eu vi realmente o que é que se passava, porque vi a minha irmã a chorar na rua. Depois entrei em casa, estava lá a minha família toda e a minha mãe a chorar, deitada no sofá, e aí foi como perder o chão dos pés. Fiquei eu, o único homem da casa, com a responsabilidade de levar a família para a frente, entre aspas, mas eu fiz totalmente o contrário, não fiz nada daquilo. Levei toda essa revolta para os meses e anos seguintes da minha vida. E basicamente eu ia dormir, chorava todas as noites. Eu fechava-me no quarto a jogar computador, a fazer qualquer coisa, e entretanto começava aos murros à parede, à cabeçada, depois a minha mãe e a minha irmã a bater do lado de fora da porta: sai daí, abre a porta. E eu não fazia nada. Tive primos meus que: epá, andas triste, andas isto, andas aquilo, epá, vamos sair à noite, vamos divertir-nos, vamos ali, vamos acolá. E foi aí que eu entrei nesse mundo das noitadas. Bebi uma cerveja, bebi duas cervejas, depois mais uma bebida branca, ia sempre adicionando qualquer coisa, até que chegou um ponto em que era beber para esquecer. Entretanto, comecei a entrar no mundo da droga, inicialmente pelo tabaco, depois comecei a experimentar haxixe, cannabis, ganzas, LSD, que foi a droga mais forte que eu tomei. Eu cheguei, inclusive, a ter uma noite que eu fumei tanta droga, meti ácidos, que são os LSDs, e eu andava totalmente alucinado. Eu só me lembro de andar a apanhar beatas do chão e a fumar aquilo tudo. Tudo o que eu encontrasse no chão, fumava aquilo tudo. E só havia barulhos, coisas à minha volta, e era tudo alucinações. Não imaginava qualquer futuro para mim, apenas pensava naquilo. Era chegar à escola, tomar droga com os colegas, chegava ao fim.

0: fim de semana ir sair à noite com os primos. No fundo era isto. No meio de tanta coisa errada, tanta coisa má que me aconteceu, pessoas que fizeram muitas coisas erradas, houve também pessoas boas que eu conheci, e uma pessoa que é muito importante hoje na minha vida, que é a minha esposa. Começámos a namorar, e eu, como era uma pessoa muito carente, eu queria toda a atenção da minha namorada. Eu queria ela ao pé de mim, sempre, e sempre com 100% da atenção dela. Ou seja, era tanta carência que eu tinha, que se ela falasse para outra pessoa, eu já começava a discutir com ela, começava ela a discutir comigo. Apesar de eu gostar dela e ela de mim, a coisa não se sintonizava. Tanto eu como ela andávamos na noite, e isso acabou por prejudicar a nossa relação também. Houve um dia que a minha namorada disse-me que, pronto, que algo não estava bem. Eu também vi que havia ali certos pontos do relacionamento que não estavam bem, e ela começou-me a falar da Igreja Universal. A mãe dela também já lhe tinha falado, e eu comecei-me a interessar. Até que houve um dia que nós resolvemos ir na igreja. Aquela mensagem que eu ouvi, mesmo ninguém me conhecendo, aquilo parece que foi ao encontro daquilo que eu estava a passar. E depois, reunião após reunião, e mesmo a comentar com a minha namorada, parece que o namoro já estava a melhorar, as coisas estavam a ficar melhores. Entretanto, todos aqueles vícios, o tabaco, a bebida, parece que foi natural, uma coisa natural, deixou de fazer sentido. Aqueles amigos, porque eu comecei a dedicar mais tempo para mim e ao que eu realmente queria ser, e foi a partir daí que eu larguei totalmente aquele mundo onde eu estava. Conheci uma fé diferente, uma fé inteligente, coisa que eu não ouvi em lado nenhum. E pouco a pouco eu comecei a ter outros objetivos. Este Deus que eu conheci fez totalmente a minha vida transformar-se. Foi um autêntico milagre. Isto, olhando para trás, não há comparação. Hoje sou um rapaz totalmente diferente daquilo que eu era, e quando olho para trás não vejo motivos para voltar para aquela vida que eu levava. Foi uma transformação total. Eu hoje sou um homem feliz, sou um homem bem casado. Eu hoje faço questão de dar a conhecer a minha história, porque há muita gente que está a sofrer e que pode mudar, tal e qual como eu mudei.
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2: Muito bem, estamos de volta. O Espírito Santo é a maior dádiva, a conquista que uma pessoa possa alcançar, possa receber. Essas pessoas que você acabou de acompanhar são prova viva disso, dessa transformação, dessa mudança que só Deus pode e só Deus tem poder para fazer. Inclusive o depoimento da senhora Ionara Pedrosa, ela que um dia esteve conosco, afastou-se, mas voltou para a presença de Deus. E é uma nova mulher completamente transformada. Procure hoje uma Universal próxima de si e você vai ser ajudado. Para mais informações, ligue para o SOS Espiritual 218-368-008. Agora, eu quero falar com todos o que sexta-feira está acontecendo na Universal, que é o tratamento espiritual com ponto de luz. Processo de libertação, tratamento espiritual que todas as pessoas são necessárias passar, porque existem males e males espirituais. Inclusive, pastor Tiago, nessa sexta-feira acontecerá a quebra da maldição das gerações, porque há pessoas que têm sofrido problemas espirituais de antepassados.
3: É, sexta-feira agora será muito forte e o mal que está na vida dessa pessoa vai sair. Inclusive, é a última sexta-feira do mês, nós vamos terminar o mês com chave de ouro. É, nós vamos repreender, arrancar esse mal que tem passado de geração em geração, que essa pessoa herdou dos avós, dos bisavós, dos pais. Essa herança negativa será quebrada e ela será livre.
2: Não importa o seu problema, não importa a condição que você está, você vai ser ajudado. Pode estar certo disso. Vai entrar de uma forma e vai sair de outra, completamente diferente. Tá bem? Para mais informações, ligue para o SOS Espiritual 218-368-008 e ofereça a todos uma linda faixa musical de fé para alegrar o seu dia e em seguida nós retornamos.
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0: Muito bem, estamos de volta, Pastor Tiago. Sexta-feira, agora, dia 31 de julho, acontecerá esse evento dedicado à libertação, à quebra da maldição de gerações. Inclusive, na oportunidade, essa pessoa irá participar do cálice da libertação. E quando esse elemento bíblico estiver dentro dela, por meio da fé, anulará toda a maldição que está no sangue, a maldição que está na vida, na família dela.
1: É uma herança negativa que essa pessoa herdou e ela não consegue se livrar, né? A avó não conseguiu se livrar, os pais também não conseguiram se livrar, ela também não conseguiu se livrar e ela está vendo já essa maldição afetando a vida do filho, a vida do neto. Ela vê que realmente já passou para as próximas gerações, mas ela pode ser quebrada por ela mesma. Sexta-feira agora ela deve estar conosco na Universal, se ela puder trazer o filho dela ou uma fotografia para que essa maldição venha a ser desfeita e ela e a família dela, a geração dela, sejam livres.
0: Escreva em um pedaço de papel todas as maldições espirituais cujo qual você está passando, vivendo, vivenciando, e procure nessa sexta-feira uma Universal próximo de si. Para mais informações, ligue para o SOS Espiritual 218-368-008. Acompanhe o depoimento da senhora Rosa Duque. Ela que tinha 17 anos, com apenas 17 anos, ela teve ataques de pânico, ansiedade e depressão. Ela tinha medo de estar sozinha, via vultos e também não dormia.
2: Senhora Rosa, qual foi o pior problema, pior situação que a senhora viveu?
3: Foi a depressão, 17 anos com depressão, ataques de pânico, ansiedade. Eu acho que já tinha depressão desde criança. Depois tornei-me adulta, casei e continuei com depressão. Eu tinha ataques de pânico de ir para o hospital. Estava lá uma hora, duas horas, davam-me injeções. Chegava a casa, voltava os ataques de pânico. Tinha medo de estar em casa sozinha. Eu estava a ver televisão, passava vultos. Tinha uma voz que dizia-me: tu, ninguém gosta de ti, o melhor que tens a fazer é matar-te. E os meus filhos já eram casados. O meu filho estava a tirar o curso de GNR. Entretanto, o meu marido ficou doente com cancro e depois, com 45 anos, ele faleceu. E quando ele faleceu, e depois os meus filhos já eram casados, eu fiquei sozinha. Aí a noite para mim era um pesadelo. Eu, quando chegava à noite, não conseguia dormir, passava as noites em claro. E foi assim durante 17 anos. Ia a médicos, eles davam medicação e tudo continuava.
2: O seu marido morreu aos 42 anos com cancro.
3: Sim.
2: Que tipo de cancro?
3: Foi no estômago e foi no pâncreas.
2: E o cancro surgiu de repente?
3: O meu marido era embarcadiço. Ele era daqueles navios petroleiros. Ele estava lá três meses, depois estava cá dois meses. E ele, quando voltou, vinha muito amarelo, muito magrinho, e depois foi à médica fazer exames. E quando a médica disse que a solução dele não havia hipótese. Pronto, se fosse só o fígado, ele era operado ao fígado e ficava bem. Mas como era o pâncreas, aquilo espalhou para o corpo todo. Eu, pronto, depois ele começou a ficar doente, eu já estava depressiva, depois com os problemas dele ainda fiquei muito mais. Depois, entretanto, a minha filha já era casada, vivia na casa dela, e a situação foi-se agravando cada vez mais. Pois, entretanto, ele faleceu e eu fiquei sozinha em casa. Pronto, tive um tempo na casa da minha filha, mas depois regressei para a minha casa. Quando regressei para a minha casa, eu tinha medo de estar em casa sozinha. Se eu já tinha depressão, depois ainda fiquei muito mais. Eu ia para a janela, para a marquise, com medo da noite. Quando chegava à noite, para mim era um desassossego. Eu via vultos, eu estava deitada na cama, o pouco que eu dormia era ali uma hora, duas horas, e levava-me toda acordada. E depois, quando estava naquele intervalo que eu estava a dormir um bocadinho, eu sentia, parecia que estava alguém em cima de mim. Eu queria me mexer, queria gritar, pedir socorro e não conseguia. Tinha a sensação que uma mão que me afogava a garganta, que eu queria gritar ou pedir ajuda e não conseguia. E foi assim.
2: A senhora tinha graves problemas espirituais. Sim. A depressão que já existia desde a sua infância e acompanhou toda a sua vida e depois que o marido morreu, piorou.
3: Piorou. Eu, graças a Deus, tinha uma vida financeira muito boa, porque o meu marido até ganhava bem, tinha casa própria, não tinha motivos para estar assim, mas eu cada vez continuava, sempre quanto mais a depressão cada vez piorava. A médica dava medicamentos, e diz, isto, senhor, isto, a depressão não tem cura.
2: A médica disse que a depressão não tem cura.
3: Não tinha cura.
2: De facto, não tem cura, né? Só Deus pode curar a depressão. Quando foi que a senhora ouviu falar da Universal e chegou à Universal?
3: Foi o meu filho que me trouxe, porque o meu filho é GNR e ele passa as noites a trabalhar. E ele começou a ver a Record e viu os testemunhos. E ele, no outro dia a seguir, disse-me assim, olha mãe, eu vejo o programa da Record quando estou a trabalhar e eu vou-te lá levar porque eu já tenho visto pessoas que foram curadas de depressão e outras coisas mais. E assim foi. E eu fui uma sexta-feira, depois comecei a ir e tive o processo de libertação e foi assim. Fui lá liberta e foi assim que eu conheci a Igreja Universal.
2: Se livrou da depressão?
3: Sim. Hoje, graças a Deus, já não tenho depressão, já não tenho ataques de pânico.
2: Quantos anos com depressão?
3: 17 anos. E ataques de pânico e ansiedade. Gastei rios de dinheiro e não havia cura.
2: 17 anos que foi diagnosticado, né? Porque a senhora disse que provavelmente sofria desde criança.
3: Sim, diagnosticado
2: pelo médico.
3: Sim, foi.
2: 17 isso. anos.
3: E depois eu fui à médica para fazer uma consulta e ela achou estranho. Foi ver a minha ficha, mas você nunca mais cá veio, nunca mais veio buscar a medicação. Eu disse não. E eu depois contei o que é que estava a passar. E ela olhou para mim e disse-me assim, a senhora realmente está muito diferente, nem parece a mesma pessoa. E disse-me assim, olha, se a senhora está bem, continue. E pronto, e foi assim que eu fui liberta.
2: Tem paz?
3: Tenho paz, eu era muito nervosa, bati muito nos meus filhos quando eles eram pequeninos. Hoje a minha vida mudou totalmente, hoje tenho paz, tenho o Espírito Santo, que é a coisa mais boa que a gente tem nesta vida. E as pessoas que me conheciam antes e depois dizem que eu não sou a mesma pessoa. Eu sou totalmente diferente.
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5: Eu sou uma pessoa que nasceu com um problema de alergia na pele. Esse problema durou até aos 3 anos, o que fez de mim uma criança muito nervosa. Por volta dos 4 anos que eu me lembro, eu comecei a ter muitos medos. Acordava com medo de estar na cama, com medo de bichos que me apareciam na cama. Eu via vultos na parede e depois a seguir, já para os meus 7, 8 anos, esses vultos começavam-me a atacar. Quando eu conseguia descansar, que depois a partir dessa altura então eu deixei de dormir de noite, esses vultos vinham sobre mim para me estrangular. A minha mãe, aquilo estava já a tomar umas proporções muito grandes e como ela, já a minha avó, trabalhava com o espiritismo, então a minha mãe sempre foi muito agarrada a essa situação de ir a videntes, a cartomantes, e então começou a correr tudo e mais alguma coisa para que realmente eu fosse aliviada. Ela levava-me a vários sítios, todo o sítio que lhe diziam que podiam expulsar esses males que estavam dentro de mim, ela ia. Tive uma violação, fui violada por um membro da minha família. Entretanto, eu comecei a namorar, Namorei durante 5 anos, ao fim de 5 anos, fui traída, estava noiva para casar e desfiz o casamento. Fiquei muitíssimo mal e eu entrei em choque de tal forma que tive ataques de paralisação cerebral. Entretanto, casei. Casei precisamente com um amigo meu de casa, só que o meu casamento não foi um casamento normal, porque realmente a pessoa que eu gostava e que eu amava era a outra pessoa. O certo é que o casamento só durou 5 anos e meio. Foi do dia para a noite. Em muito pouco tempo, o meu marido mudou radicalmente, ao ponto de chegar à casa absolutamente transtornado, de me querer matar. Eu tinha que andar a esconder as facas da cozinha, que ele ameaçava-me com isso, até que chegou uma certa altura que eu não aguentei mais e eu disse-lhe que ele queria me separar dele, porque não queria essa vida para mim e muito menos para a educação dos meus filhos. Deixou-me tudo quanto tinha a pagar, dívidas de agiotas, dívidas de jogo. Nesse estado que eu estava, eu comecei a viver uma depressão muito grande. Tentei o suicídio por 3 vezes. Para mim não tinha qualquer interesse viver. Depois, claro, comecei eu a entrar no álcool, comecei a meter-me eu no casino. Eu saía do banco, pegava no carro e era bingo todos os dias, todos os dias, todos os dias. A parte espiritual começou a voltar, não, mas a voltar de uma maneira estrondosa, que eu comecei a ter visões, como por exemplo, eu vinha na caminhonete, eu vi o meu filho ser atropelado por um carro azul. Eu fui a correr para casa, quando cheguei lá, o meu filho estava no hospital de Almada porque tinha sido atropelado por um carro. Até que eu fui recorrer a ver se alguém me ajudava, não é? Houve uma senhora que me disse, olha, vais ali, uma senhora, que a senhora trabalha com esses espíritos e ela pode-te ajudar. Comecei já a fazer trabalhos, só que não resultaram e ela disse, não, você tem mesmo que desenvolver. A minha mãe de santo diz que não, eu tinha a morte em cima. Além disso, eu tinha espíritos em mim, entidades em mim que queriam desenvolver, que queriam trabalhar, e eu tinha que fazer a minha cabeça para dar autorização para eles trabalharem. Tudo eu obedeci, tudo eu fui fazendo conforme eles pediam, porque o desejo de melhorar a minha situação, até porque, entretanto, o meu filho foi para a escola e começou-se a drogar. Comecei a dar consultas, a ir fazer trabalhos ao cemitério, trabalhos na praia, trabalhos na mata, ia fazer trabalhos no lodo, ia fazer onde fosse preciso, eu já tinha autorização para fazer todos os trabalhos. Passados uns anos, já estava preparada e quando fiz a minha cabeça de mente santo, fui autorizada a abrir o meu próprio terreiro. Nós fazíamos trabalhos, por exemplo, com bonecos, com fotografias, trabalhos que levam sangue. Eu fiz um grande trabalho num cemitério, que foi levantei mesmo, abri um caixão e coloquei lá o despacho, onde era para a pessoa morrer totalmente. A gente, na altura em que está, que vive no espiritismo, nós não temos consciência, ficamos sem consciência de que realmente estamos a praticar esse mal. E foi isso que me fez a mim pensar 2 vezes. Eu comecei a ver, ao fim de 11 anos, o meu filho estava nas drogas, cada vez pior. A minha filha deu-lhe uma depressão de tal ordem, fechou-se num quarto durante o ano. Eu fiz a última obrigação para o meu filho e a minha mãe de santo disse-me isto assim: o orixá da cabeça dele está a dizer que ele vai ser sempre um desgraçado na vida. Comuniquei à minha mãe que não ia mais, minha mãe de santo que não ia mais, que ia deixar, porque eu não via nada, então que ia procurar outro sítio para tratar do meu filho. Começo a sentir-me muito mal. E eu fui para o hospital e fiquei. Fiquei durante um ano inteiro internada no hospital. E então chamaram a minha mãe, chamaram o meu irmão e disseram que não havia nada a fazer. Levassem-me para casa porque não havia mais nada a fazer.

0: Eu estava deitada na cama, a minha filha lembrou-se que tinha um rádiozinho que era do meu pai e foi ligar aquele rádio. Aparece um senhor a falar e a fazer uma oração e a falar se estivesse doente podia ser curado. Ela começou a ligar a rádio todos os dias àquela hora para ouvir a oração. E eu ouvia e aquilo começou a ficar em mim. Eu pedi à minha mãe, oh mãe, leva-me. Leva-me a esse senhor, leva-me, eles dão uma morada aqui, leva-me. E a minha mãe disse, então queres ir, vais. Eu comecei a sentir uma vontade de lutar. Passado uns meses, consegui começar a andar. A partir daí, eu lutei, o meu filho deixou as drogas, a minha filha, que estava com uma depressão em último grau, foi curada. Eu, da minha depressão, fui curada. As minhas dívidas foram pagas. Eu criei uma paz incrível dentro de mim. E a principal bênção que eu recebi foi Deus estar comigo. Deus me aceitar tal e qual como eu era. Eu recebi o Espírito de Deus, eu recebi o Espírito Santo e a minha vida foi transformada radicalmente, de dentro para fora. Hoje eu sou feliz de verdade.
1: Muito bem, estamos de volta. Contra fatos não existe argumentos. Você acabou de acompanhar pessoas que venceram os problemas espirituais por meio e através da fé, inclusive da Sandra Rosa Duque. Ela hoje é uma mulher livre, transformada, liberta dos males espirituais e recebeu o pastor Tiago principal, que é o Espírito Santo, a presença de Deus no interior dela.
2: Uma mulher feliz, uma mulher, como o senhor falou, realizada. Uma mulher que hoje não tem nada a ver com aquilo que ela era no passado. E isso, talvez você olha, escuta esse testemunho, meu amigo, minha amiga, e você vê como algo impossível de acontecer na sua vida. Não, não, muito pelo contrário. É possível sim, porque se aconteceu com essa senhora, a dona Rosa Duque, também pode acontecer com você. Ela não é melhor nem pior que você. Muito pelo contrário, a diferença é que ela veio na Universal. Ela buscou ajuda, busca ajuda, não fica aí deixando o tempo passar, porque o tempo passa, as coisas não melhoram, só pioram com o tempo. Então, existe saída, existe solução.
1: Se você colocar os pés nessa sexta-feira, numa Universal, e nada acontecer, você não precisa mais voltar, retornar. Eu lanço no ar esse desafio, porque eu tenho a certeza que nessa sexta-feira, essa maldição de geração herdada vai ser quebrada, vai ser anulada por meio e através da fé. Pastor Tiago, nessa sexta-feira, o grande evento do mês, que é a quebra da maldição de gerações na nossa Universal ali de Câmara de Lobos.
2: É, na estrada João Gonçalves Jarco, número 108, ali na Vila, 7:30 da manhã, primeira reunião do dia, depois às 10, depois às 15 da tarde e a última do dia às 19:30.
1: Eu, pastor Vitor, nessa mesma fé, na nossa Universal de Ribeira Brava, em 4 concentrações de fé, em 4 horários, à sua inteira disposição. 8 da manhã, às 10, às 15 e em especial 19:30, na noite da quebra das maldições, tá bem? Você é o nosso convidado, você é o meu convidado especial para esse dia de poder, livramento, libertação e milagres. Estrada Regional CD4, próxima ali ao Corpo de Bombeiros, próxima ali à Segurança Social e, é claro, numa Universal próximo de si. Para mais informações, ligue para o SOS Espiritual, 218-368-008. Ficamos por aqui com a nossa participação. Um forte abraço a todos e até a próxima oportunidade.
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4: Que Deus abençoe a sua vida e a toda a sua família. Eu queria meditar com todos vocês sobre algo muito importante. Primeiro, eu faço a seguinte pergunta. O que acontece com uma casa, com um prédio, que não tem nenhum morador? Você já deve ter passado por algum local em que você viu ali uma propriedade completamente abandonada. E você notou que o mato cresceu, o prédio começou a envelhecer e com o passar do tempo, por conta das chuvas, por conta do sol, aquela casa que no princípio era tão bonita ficou completamente estragada. E quando não, aquele imóvel que não tinha morador, não havia ninguém que cuidasse dele, foi invadido por estranhos que passaram a usar aquele local. É exatamente isso que acontece em relação ao ser humano. O nosso corpo é uma casa. Pode ser a casa de Deus, foi feito para ser a casa dele, conforme está escrito, que o nosso corpo é o templo do Espírito Santo. Mas se o Espírito Santo não habitar nesse corpo, nessa casa, nesse templo, alguém vai habitar. Aí é que está o grande perigo. Uma casa que não tem um morador, certamente essa casa vai ser invadida por estranhos. O Senhor Jesus falou sobre isso no Evangelho de Lucas, no capítulo 11, a partir do versículo 24. Veja só o que o nosso Senhor falou. Quando o espírito imundo tem saído do homem, anda por lugares secos buscando repouso, e não o achando, diz: tornarei para minha casa de onde saí. Observe bem uma coisa. Quando um espírito imundo se aposta de uma pessoa, quando entra no corpo de alguém, ele considera aquele corpo como a sua casa, como a sua habitação. E se por acaso ele é expulso, então ele vai procurar um outro corpo, um outro lugar, porque os espíritos não têm corpos. Para que eles venham se expressar nesse mundo, eles precisam entrar num corpo para que por meio dele eles venham realizar as suas obras. Por exemplo, nós vivemos num mundo violento, um mundo cheio de maldades, um mundo de injustiças. Forças malignas entram em corpos humanos e usam pessoas para cometer todo tipo de maldade e de injustiça. Quer dizer, os espíritos malignos que atuam no ser humano, esses espíritos induzem as pessoas ao mal. Eles próprios não obrigam, mas eles induzem ao mal. E quando eles se alojam no corpo, eles vão usar este corpo para realizar as suas obras malignas. Então, digamos que essa pessoa foi liberta do espírito maligno. O que Jesus falou? Esse espírito vai procurar um outro local e não encontra. O que ele fala? O que ele diz? Eu voltarei para aquele corpo, a minha casa, de onde eu saí. Eu fui expulso de lá, mas eu vou retornar. Eu vou voltar. Quer dizer, o mal é expulso da vida de uma pessoa, mas ele não se esquece. Ele vai querer voltar. Ora, veja a estratégia do mal. Jesus continuou a dizer o seguinte: e chegando, quer dizer, quando retorna aquela pessoa, e chegando, acha varrida e adornada. Quer dizer, a casa está varrida, mas não tem morador, não tem ninguém lá dentro. Então vai e leva consigo outros sete espíritos piores do que ele, e entrando habitam ali, e o último estado desse homem é pior do que o primeiro. Olha só o perigo os riscos que uma pessoa corre por não ter o Espírito de Deus. É a casa sem morador. Ora, o mal vai voltar. Só que o espírito maligno leva outros 7 espíritos piores do que ele. Por isso que a pessoa que antes sofria vai sofrer mais ainda. Porque mais espíritos entraram. Aquele espírito que foi expulso leva reforço. O que, que ele pensa? Bom, da outra vez eu fui expulso. Agora eu levo 7 companheiros comigo e vamos ter mais forças para ficar na vida daquela pessoa. Está vendo a importância do Espírito Santo? Quando ele habita dentro de uma pessoa, quando o Espírito Santo está em alguém, o mal não pode entrar mais. Aquele mal saiu e nunca mais vai voltar, porque a casa foi ocupada. Quando o Espírito Santo está dentro de uma pessoa, não tem como voltar a depressão, não tem como voltar o sofrimento, não tem como voltar aquele mal que agia, porque o Espírito Santo está ali. Se o Espírito Santo está no nosso corpo, está na nossa vida, ele vai nos guardar, ele vai nos proteger, nos livrar de todos os males. O Espírito Santo é o morador que tem que estar ali dentro do nosso ser. Ele é o guardião. Se ele está dentro de nós, então nada será impossível. Por isso que você tem que priorizar o Espírito Santo. Neste domingo será o grande dia em que o Espírito Santo virá como chuva, como a chuva serôdia, conforme a promessa de Deus. Prepare-se, porque quando os bispos estiverem lá no Monte Sião, Bispo Macedo, demais bispos, quando estivermos no Monte Sião para clamar, esteja certo que o Espírito de Deus será derramado sobre a sua vida. Você terá o próprio Pai, o Filho e o Espírito Santo dentro de si. E eu pergunto, qual o mal que vai poder te vencer? O inferno vai cair por terra e não vai poder tocar na sua vida. Prepare-se para esse domingo. Deus abençoe a todos.

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4: Nos próximos minutos vamos falar sobre o mangostão, reforçado com aloe vera dos laboratórios da Lister Mais, ouvintes que já compraram e sentem benefícios. Vamos conhecer também essas histórias. A melhor música também a tocar nesta emissão. Venha daí.

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7: Boa noite.
8: Olá.

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1: Faz assim, tá bom? Vamos ensinar tudo direitinho assim, ó. Dividão, dividão, dividão.

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1: São 6 horas da manhã. Vamos agora à oração do trabalhador.

Senhor Jesus, nós entramos em oração nessa manhã de quarta-feira. São 6 horas da manhã. E eu estendo as minhas mãos aqui dos estúdios da rádio para abençoar a todos os trabalhadores. Sejam todos agora iluminados e abençoados pelo poder do nome de Jesus Cristo. Recebam paz, recebam a luz e que todas as trevas, todas as maldades, todo o mal que foi feito contra você, que impede o seu crescimento, que impede o seu desenvolvimento, seja repreendido agora. Em nome de Jesus, espalhe os teus anjos agora, meu Deus, em cada casa, cada apartamento, cada quarto, cada vivenda, aonde houver uma pessoa aqui na Ilha da Madeira, nesse momento, que ela seja visitada pelo teu poder. E não importa quão profundo seja o abismo que esta pessoa está mergulhada, que o teu poder venha sobre eles agora, que a tua luz venha sobre eles nesse momento, e que este mal, essa doença, este vício, esta praga saia. Saia dessa vida, saia desse corpo, saia dos caminhos dessa pessoa, e que haja luz. Respire fundo. Repita assim: Deus é grande e o Senhor Jesus Cristo está comigo. Meu Pai, meu Senhor, eu abençoo este copo com água. E todos nós, ao bebermos desta água, sejamos abençoados, libertos, curados, livres de tudo que não presta. Meu amigo, minha amiga, beba dessa água. Tenha paz. Graças a Deus. Levante a sua cabeça. Vai dar tudo certo. Eu ofereço aos meus amigos ouvintes essa canção de fé. E daqui a pouco nós voltamos com o nosso programa. Bom dia, Madeira. Bom dia, Porto Santo.

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1: Olha, que Deus abençoe a si e a sua família nessa quarta-feira. Você que assiste essa programação e você tem sido controlada pelo medo. Você é uma pessoa que sente medo de sair de casa, sente medo de se arriscar. Você sente medo das pessoas. Você é aquela pessoa que quer avançar, você quer ser feliz. Quem não quer ser feliz? Mas o medo tem lhe roubado as oportunidades. O medo de perder, minha amiga, meu amigo, tem sido maior do que o desejo de ganhar, do que a vontade de ser feliz. O medo tem te roubado a vida. Você tem medo, inclusive, de ser feliz, de não dar certo, de tentar e falhar. Todos esses maus sentimentos que estão dentro de você podem e vão sair uma vez que você permita que o Espírito Santo entre dentro de você. Por quê? O Espírito Santo é a solução para todos os seus problemas. Não é uma religião, não é uma igreja. O Espírito Santo dentro de si vai te conduzir, vai te orientar e vai te dar a coragem que você precisa para alcançar os seus objetivos, superar as suas expectativas e realizar os seus sonhos, porque o Espírito Santo é o poder de Deus dentro de nós, meu amigo, minha amiga. Você não tem desejado uma vida diferente? Você não tem desejado tomar suas próprias decisões, sem ter medo de errar, sem medo de ser feliz? Essa é a oportunidade de você deixar o passado para trás e começar uma vida nova. Hoje, quarta-feira, é o dia que você vai receber o Espírito Santo. A dona Aurora, ela era controlada pelo medo, ao ponto de não conseguir sair de casa por causa do medo. O medo fez ela refém, vítima do sofrimento. Vamos acompanhar.
2: Parece que estava sempre a ver vultos à minha frente, ouvia vozes. As minhas noites eram noites de insônia, muitos pesadelos. Eu não tirava os olhos do chão. Eu saía de casa com os olhos no chão e entrava em casa com os olhos no chão. Era uma falta de ar insuportável. Um complexo de inferioridade muito grande. O meu sofrimento ainda começou de muito nova. Eu com muito medo, tinha muito medo. Esse medo paralisava-me mesmo. Que eu lembro-me a minha mãe mandar-me a ir a um quintal a fazer algum recado. E chegava nesse caminho, via aquelas sombras e ficava parada, com medo. Tinha muito medo escuro. Isso era um pavor para mim, o escuro. Estava sempre, parece que estava sempre a ver vultos à minha frente. Fui crescendo. Depois, mais tarde, comecei a ser depressiva, muito ansiosa, tinha muita angústia, tinha muitos pensamentos negativos. Os meus pensamentos eram de morte, só destruição, de morte, de... Era tudo, não era pensamentos ruins contra ninguém, era contra mim mesma. Tinha uma tristeza profunda, não tinha paz, tinha muitas vezes que pedia a morte a Deus, porque eu era muito infeliz, numa circunstância da vida que eu passei. Isolava-me, só me sentia bem isolada, não me sentia bem nem a conviver com ninguém, era isolada. Eu refugiava-me no trabalho, era trabalho e casa, e casa e trabalho. As minhas noites eram noites de insônia, não era? Noites de insônia, muitos pesadelos, tinha muitos pesadelos e era assim as noites. E ainda tinha outra coisa, eu à noite trabalhava muito, mas eu de manhã levantava-me mais cansada do que me deitava. Era um cansaço enorme, ouvia vozes, por vezes estava em casa e ouvia chamar pelo meu nome, vinha à porta, não era ninguém. Falava falta de ar foi depois de ter o meu filho. E fiquei com essa falta de ar, uma falta de ar que eu lembro-me, só dizia assim, ai que falta de ar, ai que falta de ar que vou morrer, ai que falta de ar que vou morrer. Era uma falta de ar insuportável, insuportável. Os médicos davam-me tranquilizantes, davam-me medicamentos assim para ficar mais tranquila, mas não valia a pena nada. Não valia a pena, eles não davam não diziam o que era, porque não havia ali motivo nenhum científico para que eles vissem que a falta de ar vinha daí. Chorava muito, andava sempre a chorar. Eu até na frente das pessoas, até encobria o meu sofrimento, não era? Encobria. Às vezes eu ia para o trabalho e se encontrasse alguém, eu encobria, mas quando estava sozinha, a minha vida era chorar. Eu sentia-me a pessoa mais feia do mundo, sentia-me a pessoa mais inferior do que todo mundo. Era muito ruim. Eu andava na rua, numa estrada, ou onde, pronto, a fazer, fosse onde fosse, eu não tirava os olhos do chão. Eu saía de casa com os olhos no chão e entrava em casa com os olhos no chão. Um complexo de inferioridade muito grande. Fui a Bruxos, fui a muito lado, mas nada valeu. Nada, eu ficava pior. E quanto mais eu frequentava esses sítios, pior eu ficava. Pior eu ficava. A Igreja Universal foi assim. Uma senhora da minha terra, naquela altura já era uma senhora idosa, e tinha lá uma filha a viver em Coimbra. E essa filha tinha uma vizinha que estava acamada, sem andar, que não andava. E levaram-na à igreja. Levaram-na à igreja e foi numa maca e veio já para o pezinho dela. E ela, essa senhora viu-me a sofrer muito e disse-me para ir procurar. Vai procurar. E eu, nessa altura, não olhei para trás. Eu procurei logo, procurei e bendita a hora. Bendita a hora. Foi uma bênção na minha vida. E quando fui à igreja, eu, claro que fui aconselhada a fazer as correntes da sexta-feira. Fiz as correntes da sexta-feira, das correntes de libertação. Fui ouvindo a palavra de Deus e fui pondo em prática. E comecei, de pouco a pouco, a ver-me, conforme eu me ia entregando para Deus, assim eu ia-me vendo livre daqueles problemas que me faziam tanto sofrimento. Mas havia um vazio muito grande dentro de mim, um vazio enorme dentro de mim, uma falta de paz, uma falta, aquela alegria, aquela tristeza, aquela falta de paz, era um buraco enorme dentro de mim. E então, nessa altura, na igreja, já estava liberta e ouvia falar muito no Espírito Santo. E eu realmente via pessoas batizadas com o Espírito Santo, com um brilho nos olhos, com uma alegria enorme. E eu dizia cá para mim, eu também quero ter o Espírito Santo, também quero ser alegre, também quero ter essa alegria que estas pessoas têm, transmitem essa alegria. E assim foi. Depois, nessa altura, eu busquei o Espírito Santo. E quando então fui batizada com o Espírito Santo acabou de tirar tudo quanto era ruim de mim. Fiquei com paz, uma paz muito

0: Hoje todo este sofrimento acabou, não sou mais depressiva, não tenho mais angústia, nem maus pensamentos, meus pensamentos mudaram totalmente. Enquanto naquela altura os maus pensamentos que eu tinha não me deixavam viver, porque não valia a pena isto, não valia a pena aquilo, já não vale a pena porque não vale a pena nada. Hoje não. Hoje tudo vale a pena, hoje eu não tenho nada disso, não sou depressiva, não tenho angústia, não tenho maus pensamentos, pensamentos negativos não existem, não tenho falta de ar, não tenho cansaço, eu hoje faço aquilo que não fazia naquela altura, porque naquela altura era nova, era jovem e tudo me cansava e tudo para mim era uma sobrecarga muito grande. Hoje não, hoje tenho a idade que tenho 70 anos, eu sou uma jovem, eu faço aquilo que não fazia quando era jovem. Então o que é que eu mais quero? Eu sou feliz, hoje tenho alegria, tenho paz, tenho tranquilidade, tudo passou, tudo, a tristeza foi embora, as vozes sumiram, nunca mais ouvi vozes, olha, é uma paz, eu sou uma bênção, bendita a hora que eu entrei na Igreja Universal do Reino de Deus, que mudou totalmente a minha vida.
1: Olha, você que também tem se sentido amedrontado, medo da crise econômica, medo das guerras, medo de bandidos, medo de assaltantes, medo de morrer, medo de ser acidentado, medo de perder o marido, medo de perder os filhos. Repare bem que a dona Aurora tinha medo até de colocar os pés para fora de casa. Como que uma pessoa vive dessa forma? Como que uma pessoa é feliz sendo controlada, não é? Levado na trela pelo medo. Não é isso que tem acontecido consigo? Porque o medo traz dúvida, traz falta de paz. Uma pessoa, ela é atormentada por causa do medo. Sabe, meu amigo, minha amiga, não pense que o tempo vai resolver seus problemas, porque a tendência é o tempo piorar as situações. Com a idade, os problemas de saúde são mais prováveis. Com a idade, os problemas tendem a piorar se você, hoje, não tomar uma atitude de superá-los, de avançar. Para isso, você pode contar com o Espírito Santo. Para isso, você pode mudar de vida. O Espírito Santo, que é a solução de todos os seus problemas, está disponível para você, meu amigo católico, evangélico, espírita, espiritualista. Você que é uma pessoa religiosa, ou não, o Espírito Santo está à sua disposição para encher a sua alma, para preencher o seu vazio. O medo sai e a alegria do Espírito Santo faz morada dentro de você. Hoje, quarta-feira, nós vamos dar continuidade ao estudo dos primogênitos de Sião, a propósito dessa semana do derramamento do Espírito Santo, que vai acontecer domingo agora. Inclusive, o seu bispo Domingos, o seu bispo Macedo, já estão lá na Terra Santa com alguns pedidos. E nesse domingo, ali no Monte Sião, nós juntos estaremos determinando o derramamento do Espírito Santo. Você vai receber o Espírito de Deus. E isso começa agora, hoje, com uma decisão da sua parte de buscar a porta da Igreja Universal e entrar e buscar a Deus. A Igreja Universal está de portas abertas para te receber e você não vai pagar nada para ter o Espírito Santo. Hoje, quarta-feira, estudo bíblico, os primogênitos de Sião.
2: 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E espiritualmente, hoje também é assim. 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No Cenáculo do Funchal, rua Doutor Brito Câmara, número 32, em frente à rotunda dos bombeiros tapadores do Funchal ou na Universal mais próxima de si.

0: 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A Central SOS está agora, nesse horário, disponível para você poder ligar e pedir ajuda. Inclusive, o pastor Flávio, ele está lá agora na Central SOS, à sua disposição, para você que deseja ligar, pedir socorro, porque às vezes, minha amiga, meu amigo, a pessoa ela tem um nó na garganta, às vezes ela não consegue se expressar, não consegue falar, nem da dor que ela sente, nem dos problemas que ela está a passar. Ela não consegue desabafar, tirar isso de dentro. A linha SOS espiritual é uma oportunidade que você tem para poder receber a ajuda que você precisa, independente da religião que você professa, independente se você é religioso ou não. Nós estamos agora disponíveis para te ajudar.
1: Muito bom dia, Bispo. Bom dia a todos que nos acompanham neste momento. Nós estamos aqui na nossa central de atendimento, aqui na Ilha da Madeira, e estamos à disposição de todas as pessoas que estão a passar por situações difíceis, que neste momento não sabem a quem recorrer ou a quem ligar. Aqui nós temos pessoas preparadas e dispostas para ouvir, orientar e para orar por elas. E o poder de Deus já está se manifestando na vida delas. Como, por exemplo, o caso da senhora Maria Adelina Coelho, que nos ligou lá do Porto. Ela pede oração pela sua neta, a Raquel Alexandra, que é uma jovem problemática, uma jovem agressiva, que bate na sua mãe, Alexandra Cristina. Já oramos por ela, Deus já está agindo em favor delas. E também a senhora Maria Filomena, que nos ligou da Bragança. Ela pede oração pelo marido, Manuel Arthur, que foi diagnosticado com cancro. Como também a senhora Lourdes, que nos ligou lá do centro do país, da Figueira da Foz. Ela pede oração pela mãe que se recusa a sair da cama e ir até a igreja. Tanto estas pessoas como tantas outras que estão a passar por situações idênticas já têm ligado para nós e já foram ajudadas. E você que está a nos acompanhar neste momento, você se vê sozinho, sozinha, diante de uma situação, um diagnóstico do médico, de doença, você que tem problemas familiares dentro de casa, você que se vê impotente diante de uma situação que você não sabe o que fazer, você pode ligar para nós. Nós vamos lhe ouvir, nós vamos lhe orientar de acordo com o que está escrito na palavra de Deus. 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
0: Obrigado, pastor Flávio, e também a todos os voluntários que nos ajudam nesse trabalho. Eu faço um desafio consigo para hoje ainda receber o Espírito Santo. Não importa o país que você vive aqui na Europa, seja cá em Portugal, seja aqui nas ilhas, seja, por exemplo, na Europa fora, você vai ter uma Igreja Universal ao pé de si. Aceda o website igrejauniversal.pt, obtenha ali a morada da Igreja Universal mais perto da sua residência e participe hoje da reunião da busca do Espírito Santo e do estudo bíblico. Se você vive aqui na Ilha da Madeira, você pode me procurar aqui no Cenáculo do Funchal. Durante todo o dia, nós estaremos nas reuniões na busca do Espírito Santo. 7:30 da manhã, 10 às 15 e especialmente na Vigília do Espírito Santo, às 19 horas e 30 minutos. A senhora, o senhor, é o meu convidado todo especial. Tá bom? Rua Doutor Brito Câmara, 32, de frente à Rotunda dos Bombeiros Sapadores do Funchal. Nós temos aqui um belíssimo cenáculo e nós estamos à sua disposição. Nós finalizamos o nosso programa de hoje. Você fique bem e até amanhã.
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1: Olá a todos, que Deus vos abençoe, o nosso querido ouvinte, nossa querida ouvinte do programa Fatos Impossíveis. E nós estamos aqui para fazer você entender através desse testemunho do Miguel e da Andreia Vieira. Talvez você vai se enquadrar nesse testemunho porque o Miguel teve um relacionamento frustrado e buscou nas saídas à noite a solução. Só que você vai reparar que isso acabou por gerar muitas dívidas e levou a sua própria empresa à falência. Ele era uma pessoa vazia, entrou em depressão e tentou tirar a própria vida, sabe quantas vezes? 3 vezes. Só que um dia foi convidado pela sua atual esposa para ir à Igreja Universal e ali a sua vida começou a ser transformada. Hã? Transformada. A própria Andreia vai testemunhar a transformação do seu marido, Miguel. Se você está numa situação assim impossível, um relacionamento impossível, você vai entender que a fé não torna as coisas mais fáceis. Como assim, pastor? A fé não torna as coisas mais fáceis, não. Mas a fé torna as coisas possíveis. Então que você se encha de fé ao ouvir esse testemunho. E nós já voltamos com a solução.
2: Os problemas começaram quando saí de um relacionamento, de um casamento com 12 anos. E quando esse relacionamento terminou, foi quando eu fui buscar no mundo aquilo que me faltava. Portanto, procurava a noite, procurava a diversão, procurava algo que me preenchesse para preencher o vazio da falta de um relacionamento, por assim dizer. Isso levou a que a minha empresa se desgastasse, teve muitos problemas financeiros com a empresa, levando-a à falência. Era uma pessoa que não tinha palavra com os clientes, tinha o vício da pornografia, era um dos vícios que mais me incomodava. O vício do álcool não, mas sim, mas bebia bastante, festas, noites. Sentia-me vazio, não me sentia realizado com nada. Buscava tudo, mas nada me preenchia. É isso que me levou também depois à depressão, levou-me a buscar a morte. Por várias vezes tentei o suicídio, tentar atirar-me de uma barragem por 3 vezes. Porque não via forma de acabar com os meus problemas e pensei que ali poderia acabar com os meus problemas. Isso depois levou-me à depressão, fiquei em casa, não saía de casa. Só me levantava, só saía do quarto para me alimentar, comia e voltava para o quarto. Era a minha vida, cerca de um ano que estive nessa situação. Não queria falar com ninguém, só me sentia bem sozinho no quarto. Eu não dormia porque tinha muita ansiedade. Sentia-me sozinho e então foi quando eu comecei a encontrar vídeos na internet acerca de Deus. E foi aí que eu comecei a conhecer o significado de Deus. E comecei a buscar em oração, busquei uma igreja, fui procurar uma igreja, comecei a frequentar a igreja, mas não utilizava a fé inteligente como utilizo hoje. Na Igreja Universal. Conheci a Igreja Universal através da minha esposa.
3: Miguel, quando o conheci a nível profissional, era uma pessoa que falava muito de Deus, mas que não praticava. E foi então que eu, pouco tempo depois, o convidei, tentei explicá-lo como obedecer, o que era certo, o que eu achava certo. que eu aprendia nas reuniões e ele começou a vir às reuniões.
2: Todas as pessoas me diziam para eu não continuar a trabalhar por minha conta, não é? Para não ter nenhuma empresa. Toda a gente me inferiorizava. Toda a gente me dizia que eu não era capaz.
3: Ele era uma pessoa muito orgulhosa, um bocado ruda a falar com as pessoas, completamente com um grau de inferioridade muito excessivo, porque ele, todos os clientes que falassem para ele, se eles tivessem muita conversa, ele deixava-se ir. Era capaz de oferecer tudo só porque ele achava que não era capacitado no trabalho dele. E isso levava a não conseguir ter dinheiro e ter uma vida financeira boa.
2: E quando eu conheci a Igreja Universal, primeiro eu comecei-me a sentir uma pessoa mais preenchida, mais cheia de Deus, mais cheia do Espírito. Fui batizado pelo Espírito Santo, afastei-me de tudo, larguei todos os vícios, deixei a pornografia, nunca mais voltei a ter necessidade, nem saudades, nem coisas que me preenchessem, mas só o Espírito Santo me preenche. A minha vida sentimental melhorou muito. Somos mais comunicativos. Como somos os dois cristãos, um apoiamos um ao outro. Por vezes eu tenho momentos menos bons, ela tem momentos menos bons. E então, em oração e em propósito, ajudamos um ao outro. E a nossa vida financeira cresceu bastante, evoluiu bastante. Eu já não me lembro de ter uma empresa que ao final de um ano tivesse as contas todas em dia. Não devemos a nenhum fornecedor, não devemos à Segurança Social, não devemos às finanças. É a primeira vez na vida que eu me sinto realizado profissionalmente também.
3: E ele hoje está uma pessoa completamente diferente. Deixou o orgulho, era uma pessoa muito orgulhosa, hoje em dia já não tem esse orgulho. Hoje em dia já não sente um grau de inferioridade, já se acha capacitado no seu trabalho e está mais comunicativo, que era uma coisa que ele não conseguia ser. Está-se a tornar um bom pai, que ele não tinha relacionamento com os filhos, hoje em dia tem um filho a viver com ele e está completamente transformado.
2: O meu caráter mudou, a minha forma de estar, a direção dos negócios, a direção na vida sentimental. Se não fosse o Espírito Santo, eu hoje não estaria aqui. Hoje eu sinto uma pessoa realizada, capacitada, forte, com um apoio grande da minha esposa. Tem sido sempre o meu apoio, o meu braço direito.
3: O nosso relacionamento hoje em dia é um bom relacionamento, temos uma boa comunicação, conseguimos lidar entre os dois e uma coisa que ele hoje em dia faz é conversar comigo, perguntar-me se o que devemos fazer, perguntar a minha opinião, e isso é muito bom. Foi uma coisa que mais o transformou, foi nesse campo.
2: Eu hoje sinto uma pessoa realizada e feliz. Agradeço à Igreja Universal e à minha esposa por me ter convidado por ir à Igreja Universal. Sem ela, eu não conhecia o Espírito Santo e não conhecia o Deus que eu conheço hoje. E hoje só busco manter a salvação.
3: Somos uma família abençoada e estamos felizes.
1: Graças a Deus, que testemunho maravilhoso deste casal, não é verdade? Agora você entende e pode concordar que sim, realmente a fé não torna as coisas mais fáceis, mas a fé torna as coisas possíveis. Só que você tem que descartar. Talvez você está numa situação tão precária, tão, desculpa a expressão, tão miserável, tão pela garganta que você está com a sua situação, que você já descartou a possibilidade de mudar de vida, você já aceitou. Mas aquilo que eu vou lhe convidar a descartar é isto. Descarta as dúvidas. Descarta as dúvidas de se é possível, de que será que é possível eu mudar a minha situação. Descarte isso, deite no lixo. Porque aquilo que está a viver não determina o final da sua história. Só porque a história da sua vida está a decorrer e nesse momento que está a decorrer, a história da sua vida não está satisfatória, a história da sua vida não está boa, você não descarta a possibilidade de você mudar de vida. Não descarte. O que você tem que descartar talvez é a acomodação. Talvez você já aceitou o problema e já se acomodou com o problema, mas no fundo, você quer mudança. Descarta a acomodação. Descarta as desculpas. Sim, há desculpas da distância, há desculpas de que ninguém lhe ajuda, as desculpas que você está sozinho. Não, isso não é desculpa, você só precisa de uma coisa, dessa fé que torna as coisas possíveis. Você só precisa de descartar a dúvida, a acomodação. Aliás, descarte sobretudo também o desânimo. O desânimo que não lhe deixa lutar, o desânimo que não lhe deixa decidir em enfrentar os seus problemas. Descarte tudo isso. Use apenas a sua fé. Porque a fé que existe em si não depende da sua religião, não depende de que se a pessoa é boa, é má, sofreu muito, sofreu pouco. Depende dela agir. Sim, depende dela apenas agir. E eu quero que você ouça o que é uma causa impossível, para que você venha agir em cima dessa causa, aqui no jejum coletivo, onde nós estamos a viver um propósito para respostas, um propósito para milagres, um propósito de paz. Assista agora a esse spot.
4: O que é uma causa impossível? Situações e problemas que não podem ser solucionados por mão humana e causam preocupação, frustração e desespero. Há exemplos bíblicos do que fazer em meio a uma causa impossível. Santificai um jejum. Convocai uma assembleia solene. Congregai os anciãos e todos os moradores desta terra, na casa do Senhor vosso Deus, e clamai ao Senhor. Então, o Senhor mostrou-se zeloso da sua terra e compadeceu-se do seu povo. Todos os que têm uma causa impossível, na saúde, na vida financeira, espiritual ou familiar. Neste sábado, estaremos em um jejum coletivo, porque tudo é possível àquele que crê.
1: Se você tenha mais alguma questão, se você precisa de uma palavra de fortalecimento, se você quer deixar o seu nome para oração, um pedido de oração, para que você se prepare, algo como uma preparação, veja isso como uma preparação de fortalecimento espiritual. Então, pegue na linha SOS espiritual, o número é o 218-368-008, e você pode ter a certeza que do outro lado terá pessoas que irão dar uma palavra certeira para atender a necessidade de fortalecimento espiritual, de ânimo que você precisa para enfrentar os problemas de hoje e estar preparada e apta para vencer também os problemas de amanhã. Ouça agora esse intervalo que fala mais sobre a nossa linha do SOS espiritual.
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6: Eu fui considerada louca e perigosa. Cheguei a dizer para a minha filha que ela era amante do pai. Então eu resolvi matar o marido. Os médicos não encontravam o que é que eu tinha. Aí, como ninguém entendia, eu pensei em outra tentativa para os matar a todos. Peguei mesmo fogo na casa. Eu não aceitei a perda do meu pai e começou aí a revolta, a depressão, a não dormir, a ter aqueles petúrbios todos, a discutir em casa, a ter problemas no meu casamento, com os filhos. Após daí eu emigrei, mas na verdade a situação agravou-se cada vez mais, ao ponto que eu fui considerada louca e perigosa. A revolta era tanta que ninguém me compreendia, não havia solução, os médicos não encontravam o que é que eu tinha desmaios constantes, eu desmaiava muitas vezes no trabalho, eu era transportada várias vezes pela ambulância e eu tinha paragens cardíacas. Fui internada várias vezes sem fala. Não falava, não conseguia falar. Ficava internada uma semana a fazer exames e não era detectado qualquer problema. Então foi aí que a família começou a dizer que eu como estava a fazer, para chamar a atenção, eles achavam isso. Então eu resolvi matar o marido. Peguei numa faca e ele, quando pôde fugir para fora de casa, ele fugiu, mas na rua aí chamaram a polícia. E eu fui apanhada mesmo com a faca, onde meter-me numa psiquiatria considerada louca. Fui amarrada com correias à cama, onde eu estava num quarto a ser vigiada. Como eu se entrasse em casa, e eles controlavam-me por todo o lado. Até a minha saída de casa, já estava os meus filhos a alertar o pai que a mãe tinha saído. Inclusive do meu chefe, peguei na faca e olhei pelas costas dele e peguei na faca mesmo. Depois uma coisa me deu, eu não posso fazer isto porque eu vou presa. Então aí eu corri a chorar no trabalho e desci, onde a gente tinha os cacifros, e tomei toda a medicação da depressão, porque eu era acompanhada por uma psiquiatra, tomava 6 comprimidos por dia, e então eu tomei toda a medicação. Tentei me lançar abaixo da baranda, porque quando me chamava a polícia eu achava que eles não me iam fazer mais mal se eu me lançasse abaixo da baranda. Já fui caçada pelas pernas, pelo meu filho, outra vez pela janela, com comprimidos. Aí, como ninguém entendia, eu pensei em outra tentativa para os matar a todos. Eu resolvi, depois, foi jogar fogo na casa. Peguei mesmo fogo na casa.

Comecei por acender uma toalha na casa de banho, onde tinha um secador ligado, aí foi o perigo total, porque aí começou mesmo a arder. E no hidradão da minha cama e no dos meus filhos, no quarto dos meus filhos. Eu naquele momento eu nem eu me entendia. Eu quando voltava no meu estado normal, eu perguntava, chorava, dava-me crises de choro e perguntava-me porquê é que eu estava a fazer aquilo, porque eu na verdade eu amava a minha família. Mas tinha momentos que era um ódio que tomava conta do meu ser. Eu não entendia, quando eu caía no chão, eu ficava com uma revolta tão grande. Porquê é que isto me está a acontecer?

0: os meus filhos me abandonaram, onde já ninguém acreditava em mim. Quando eu fui internada mais uma vez, me abandonaram lá na psiquiatria, não tive uma única visita. Perdi tudo, perdi a família. E eu já não voltei para casa, já tive medo de voltar para casa. E depois o meu marido encontrou-me na rua e disse que não me deixava voltar para casa. Aí eu implorei e ele falou para mim, entras em casa, mas não falas nenhuma palavra. Então eu senti-me como um cachorro ali dentro de casa. Aí eu disse, não pode continuar assim, eu vou ter que o matar mesmo. Tentei de novamente matá-lo. Aí fui expulsa mesmo de casa. O tribunal expulsou-me de casa, considerada louca. Aí eu fui para o meio do monte. Foi ali que eu chorava à procura de uma solução. Essa solução encontrei que eu chegando a casa e eu encontrei um convite que me tinham dado, onde me falava de fé, e eu procurei esse lugar e foi onde começou a mudar, desde o primeiro dia. Eu vi uma diferença muito grande nesse dia, dormi, nem havia explicação, eu de novo queria voltar, porque eu provei de uma coisa tão boa que eu não sabia o que era dormir, eu nem com medicação eu dormia. Comecei a usar a minha fé e continuei sem haver agressividade da minha parte. Eu tinha um ódio enorme da minha filha, ao ponto que eu cheguei a dizer para a minha filha que ela era amante do pai. Pedi-lhe perdão muitas vezes quando depois fiquei consciente daquilo que eu fazia de errado, que não era eu própria. Hoje somos muito amigas. Hoje a minha filha é a minha melhor amiga e eu dou-me bem com todos. Eu entendo hoje o que é que estava por trás disso tudo. Hoje eu sou muito feliz.
1: Muito bem, nós vamos ao nosso quadro do Pão para 365 Dias, preparado para hoje, para si, onde fala meditar dia e noite. Lá em Josué capítulo 1, versículo 8, diz assim: não cesses de falar deste livro da lei, antes medita nele dia e noite, para que tenhas cuidado de fazer segundo tudo quanto nele está escrito. Então farás prosperar o teu caminho, serás bem-sucedido. Quem não quer ser bem-sucedido na vida, não é? Não é verdade? Você quer ser bem-sucedido na vida, mas não há como ser diferente se você não praticar o resultado. Para ter resultado da palavra de Deus, é necessário praticar essa palavra. É necessário usar essa fé que você tem para se dedicar àquilo que é certo. E só aí é que o caminho vai prosperar. Só aí é que o caminho vai ser abençoado. Entenda, não pode ser feito de maneira religiosa. Isto é, mecanicamente. Quando nós falamos de maneira religiosa, estamos a falar de fazer as coisas mecanicamente. Não. Se você aplicar todo o seu espírito, todas as suas forças em conhecer a Deus e saber a sua vontade, se você praticar o que aprender, sabendo que, tendo a certeza de que a transformação da sua vida vai ocorrer de dentro para fora, então você pode entender que ser cristão não é ter uma aparência de cristão. Ser cristão é manifestar o caráter de Cristo. Então vigie as suas palavras, os seus pensamentos de hoje. Se você quer ser bem sucedido no que fizer, tenha cuidado de fazer segundo o que está escrito. Se você manter a sua mente focada na palavra de Deus, então eu posso dizer que o impossível vai se tornar possível. Porque é isso que nós ensinamos aqui todos os sábados. Este sábado não será diferente. O propósito com que nós convidamos para você vir aqui não é para algum resultado diferente. É para que você verdadeiramente venha ver respostas, milagres e paz na sua vida. Faça o seguinte, prepare numa folha de papel qual é o problema impossível que você não aceita morrer sem que ele seja resolvido. Então aqueles que não aceitam estarão aqui. Escreva nesse papel. Sexta à noite abram um jejum. E sábado pela manhã, no jejum coletivo, na reunião aqui do Cenáculo da Madeira, que nós todos os sábados fazemos, numa reunião de poder, uma reunião de vida, de clamor, de fé, de guerra, nesse sábado estaremos nessa mesma fé para lhe ajudar. Aqui na Rua Doutor Brito Câmara, número 32, em frente à Rotunda dos Bombeiros Sapadores do Funchal. As portas do jejum coletivo são a última porta. De onde você venha, você não vai fazer uma viagem perdida, porque tudo que é feito em jejum é mais forte e traz resultado. Fico com esta linda canção e até amanhã.

0: envolvidas de terem avançado com o projeto do sistema de teleféricos para o Corral das Freiras e Jardim da Serra sem acotelar, questões essenciais relacionadas com a mobilidade, estacionamento e sustentabilidade da infraestrutura. A posição surge na sequência da análise de um parecer técnico elaborado pela empresa Edicart, ao qual a coligação diz ter tido acesso e que identifica várias fragilidades associadas à concretização do empreendimento. Segundo a CDU, uma das principais preocupações prende-se com a falta de planeamento ao nível das acessibilidades. O estudo prevê uma procura média de 650 utilizadores diários, número que, de acordo com o parecer, terá impacto direto na rede viária e nas áreas de estacionamento existentes nas zonas de embarque do futuro sistema de teleféricos. A coligação sustenta que o projeto não contempla uma estratégia integrada para gerir o aumento do tráfego rodoviário, o estacionamento, os transportes públicos, situação que poderá originar congestionamentos, dificuldades de circulação e conflitos entre visitantes e residentes. A CDU destaca também que uma parte significativa dos utilizadores deverá chegar em autocarros turísticos, agravando a pressão sobre infraestruturas consideradas já insuficientes. Perante estas e outras conclusões, a CDU entende que o Governo Regional avançou sem garantir condições básicas de planeamento, defendendo que os riscos identificados devem ser devidamente avaliados antes de qualquer decisão sobre a concretização do projeto. O Presidente do Governo Regional garantiu que, se o próximo Orçamento de Estado prever uma descida em 1 ponto percentual no IRC, a Madeira irá descer também de 13,3% para 12,3% o imposto, aproximando o valor do praticado na Irlanda, uma das economias mais competitivas da União Europeia. A declaração foi proferida durante a visita a um restaurante no Funchal. Albuquerque sublinhou também que a economia madeirense registou uma aceleração do crescimento no mês de abril, antecipando a evolução que o Executivo esperava apenas para o final de maio. São 62 meses consecutivos de crescimento. O líder do Executivo Geral considerou que estes indicadores confirmam que a estratégia seguida pelo Governo é a linha de rumo que deve ser mantida.
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0: Bom dia! Manhã de quarta-feira foi com Aitana e Zoilo, Mon Amour, que abrimos esta quarta-feira, 29 de julho. Estamos, é verdade, a 3 dias a contar com hoje do último dia deste mês de julho. Estamos quase a entrar no mês de agosto, o mês de tanta gente que vai de férias. É isso. Mas aposto que vocês já estão. Boas férias a todos, bom dia, boa quarta, até às 10. Contem comigo, André Alves.
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Frágil dos Anjos. Estamos a 8 minutinhos juntinhos já nesta edição de quarta-feira. Sejam bem-vindos, espero que tenham acordado com boa disposição de enfrentar, claro, mais um dia. Então, se hoje é o vosso primeiro dia de férias, com certeza que hoje a energia é daquela da boa, mesmo boa. Ainda bem que assim é. Vamos continuar, agora temos Kauai com Love Waititi. Ainda teremos a companhia de Pedro Capó e Farruco, temos Sebastián Yatra e Diogo Pissarra. Logo a seguir, já sabem, é a hora dos destaques que marcam este 29 de julho.

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1: Vamos lá então aos destaques do Jornal da Madeira. O rally já mexe. Centenas de pessoas voltaram ontem ao Casino da Madeira para a tradicional sessão de autógrafos. Pilotos, equipas e entusiastas estiveram juntos para a apresentação das máquinas que vão amanhã à noite estar na estrada. No Diário de Notícias, a Autonomia também se escreve com derby. Ilha, milhares de sessão de autógrafos no Casino da Manhã. Fãs, entusiastas dizem que é na Serra que se vê melhor a prova do Rally Vinho Madeira. O PRR tem 270 projetos aprovados e não contratados. Exaget explica falha no embarque em voo para a Madeira e temos ainda a portaria que queria partir de hoje vagas intermédias para altas problemáticas. No Jornal de Notícias Nacional, isenção de portagens na A41 para caminhões não alivia o trânsito na VCI. Já no Correio da Manhã, o Ministério paga 2,65 milhões a consultora de caos nos exames nacionais. Agora sim, vamos ouvir Sebastián Yatra com Tacones Roxos. Daqui a pouco temos Diogo Pissarra com Sorriso.
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1: Bom dia, Santa Cruz.

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1: O tempo hoje.
2: O tempo hoje é precisamente de períodos de céu muito nublado com possibilidade de ocorrência de aguaceiros fracos dispersos a norte e nas terras altas até o início da manhã, e o vento será inferior a 20 km horários do quadrante norte. Teremos também, para esta quarta-feira, uma pequena subida de temperatura nas terras altas, quanto às 23, para 4 para Machico, Porto Nis e Porto Santo, 25 para Câmara de Lobos, 26 para o Funchal e São Vicente e 21 para Santana. O tempo é com Alberto Oclista.
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0: A não perder de segunda à sexta-feira. É isso mesmo, agora temos, ainda nos temos, é de Ciro e vamos ouvir Camila Cabello e a Chiron com Bang Bang nos últimos minutinhos que nos param das 8 da manhã.
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0: São 8 horas em ponto.
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0: E agora Pedro Santos com I Don't Know Me, abrir a esta hora 8. Bom dia, fica desse lado até às 10.

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2: 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Carneiro, de 21 de março a 19 de abril.
6: Carneiro, no amor, uma conversa que evitou esta semana torna-se inevitável hoje. Vá com calma. Nas finanças, um gasto imprevisto aparece, mas tem solução. Não entre em pânico, porque há saída. No lado espiritual, a energia que desperdiça a preocupar-se faz muita falta noutro sítio. Redirecione-a. Dica do dia. Preocupar-se não resolve. Agir é que resolve. Números da sorte: 8, 15 e 33.
2: Touro, de 20 de abril a 20 de maio.
6: Touro, no amor, o seu par faz algo hoje que confirma que está no lugar certo.

0: Pare e agradeça. Nas finanças, uma compra que planeou há dias ainda não é certa. Espere mais 24 horas antes de decidir. No lado espiritual, o corpo pediu descanso e a cabeça ignorou. Hoje, o corpo vai falar mais alto. Ouça antes. Dica do dia: o corpo cobra sempre o que a cabeça nega. Números da sorte: 3, 19 e 42.
1: Gêmeos, de 21 de maio a 20 de junho.
0: Gêmeos, no amor, se está solteiro, uma pessoa que faz rir de forma genuína merece mais atenção. Nas finanças, há uma ideia na cabeça que pode gerar dinheiro. Escreva hoje antes que suma. No lado espiritual, a dispersão desta semana custou-lhe energia. Hoje, foco numa coisa só. Dica do dia: fazer uma coisa bem vale mais do que 10 à metade. Números da sorte: 6, 21 e 40.
1: Caranguejo, de 21 de junho a 22 de julho.
0: Caranguejo, no amor, um pedido de desculpa sincero hoje fecha uma ferida que já dura há tempo. Nas finanças, uma decisão financeira tomada com o coração precisa de ser revista com a cabeça. No lado espiritual, há uma situação que drena sua energia toda semana. Já sabe qual é? Decida. Dica do dia: o que tolera define o que aceita. Números da sorte: 2, 18, 44.
1: Leão, de 23 de julho a 22 de agosto.
0: Leão, no amor, se está solteiro, saia da zona de conforto hoje. O que procura não está em casa. Nas finanças, um reconhecimento profissional abre uma porta nova. Esteja preparado para responder. No lado espiritual, a generosidade de hoje tem limite. Não dê mais do que tem. Reserve para si. Dica do dia: não se serve água de um copo vazio. Número 23 e 46.
1: Virgem, de 23 de agosto a 22 de setembro.
0: Virgem, no amor, o seu par nota hoje o esforço que faz pelos dois. Não precisa de dizer nada, já sabe. Nas finanças, um erro pequeno corrigido, problema grande amanhã. Não adie. No lado espiritual, pare de pedir desculpas por ter padrões altos. O problema não é exigir, é a quem exige. Dica do dia: baixar os padrões não é solução, é resignação. Números da sorte: 7, 20 e 38.
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2: Bom dia! 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

Cláudio Pascoal com o Jardim. Vamos ouvir agora o Esmelim com Ouvi Dizer. E Ouvi Dizer já estão a caminho. A mãe Cristina de Oxum e o nosso Pedro já estão a caminho. Portanto, não percam nada. Daqui a bocadinho vamos ter novidades com eles aqui, como é hábito às quartas-feiras. Fiquem desse lado. Daqui a pouco temos Matias Damásio, temos ainda Pablo Alborán e Vítor Clay. Boa quarta a todos.

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0: É mesmo assim, como está escrito nas estrelas, já vos tinha dito que já estavam a caminho, como é hábito às quartas-feiras, já são 8 horas e 38 minutos, vamos lá então dar início à nossa conversa com a mãe Cristina agora dou-me uma branca, de Osho. Cristina, já tinhas o microfone desligado, desculpa. A nossa vidente Stephanie e o nosso terapeuta holístico Pedro Nicole. Eu hoje estou tonta. Bem-vindos uma vez mais, como é que vocês estão?
1: Bom dia, Andréia. Deus abençoe nosso dia. Estamos maravilhosamente bem. Bom dia, Nicole. Bom dia, Stephanie.
2: Bom dia, Cristina. Bom dia, Andréia. Bom dia a você, amigo ouvinte. Obrigado aí pelo carinho da audiência. Mais uma vez estamos aqui com vocês maravilhosamente bem, bronzeados, que acabamos de chegar de Porto Santo.
0: É verdade, né? Estão bem morenos.
2: É verdade, é isso aí. O sol faz bem pra gente, Andréia. Você está bem?
0: Sim.
2: Que bom.
0: Pedro, vocês estiveram no Porto Santo.
2: Sim.
0: Ah, é verdade, a Stephanie também ainda não disse um bom diazinho. Bom dia. Desculpa, Stephanie.
3: Muito bom dia, Andréia. Bom dia, Pedro Nicol. Bom dia, Tarola Cristina. Bom dia a todos os nossos ouvintes. É um prazer poder estar aqui com vocês, convosco de novo. E a gente estava morrendo de saudade desse nosso bate-papo.
2: É verdade.
0: Pedro, há pouco tempo, como é que correu a vossa ida ao Porto Santo?
2: Maravilhosamente bem. A gente recebeu um convite lá da administração da Expo, né? A gente acabou de participar da Expo aqui, a Expo Madeira, e a gente, desde o ano passado, tinha recebido o convite. A gente não pôde estar participando, por causa que a Stephanie estava esperando a nenezinha, então estava muito em cima, né? E aí, esse ano, a gente recebeu novamente, o Dr. J. Castro nos convidou para fazermos a parte da Expo lá, e foi maravilhosamente bem a administração, a organização, excelente, Andréia. Ficamos apaixonados por Porto Santo, a gente já conhecia, mas esses 10 dias que a gente ficou lá, começou do dia 16 até o dia 26, foi um passeio e, ao mesmo tempo, oportunidade de conhecer pessoas novas e pessoas que conheciam a gente, que ouvia o programa da rádio. E aí a gente acabou, as pessoas identificando, né, a nossa voz com a gente mesmo. Foi um prazer, a gente foi muito bem recebido lá.
0: Pedro, vocês notam muita diferença, não a nível logístico, mas de pessoas e afluência entre uma Expo Madeira e uma Expo Porto Santo?
2: Com certeza, né? Lá por ser um pouco menor, né, a ilha é menor, tem menos população, mas é muito turista. É isso que até deixou a gente meio pasmo, porque a receptividade foi tão boa, foi tão grande, que mesmo turistas, pessoas, muita gente daqui da Madeira que já conhecia a gente, até teve gente que falou, olha, por acaso eu fui na vossa tenda lá em Machico, fomos na Expo Madeira e agora eu estou vendo vocês aqui. Então, quer dizer, você vê que a gente realmente não para, né? Onde a gente puder ir, a gente está presente lá, justamente para trazer um pouco do nosso conhecimento, dos nossos produtos, muita gente gostando, porque a gente tem vários produtos, né? Incenso, incensário, a gente dá dica, tem os cristais. Então, tudo isso a gente levou um pouquinho. E tanto na Expo Madeira como na Expo Porto Santo, eu levei os pêndulos, a gente fez um pouco da radiestesia, é uma novidade que chamou bastante atenção. As pessoas nunca tinham oportunidade de ter feito, né, ver a aura da pessoa, enfim, ver a energia dela mesmo, né? Então aquilo lá chamou muita atenção, o pessoal por curiosidade ia e acabava gostando, né? Então isso foi muito positivo, né? E sem contar a presença das autoridades, né? Tivemos o prazer de receber o presidente autônomo aqui da Madeira, né? Dr. Miguel. Foi um prazer realmente recebê-los lá, em toda a equipe, toda a organização. Foi realmente uma excelente experiência, diferente. E sem contar a praia, que é maravilhosa. A gente aproveitava durante o dia a praia e à tarde a gente ia trabalhar, como diz o outro, né?
0: Cristina, tu também notas muita diferença? Para ti também... Foi bom?
1: Foi maravilhoso. Muitas consultas, como o Pedro disse, o pêndulo já chamava atenção, a tenda, como bem sempre arrumada, bem organizada lá. E fomos muito bem recebidos. Um grande abraço aí ao seu Castro, Miguel Castro, pela recepção que ele nos deu, que nos recebeu lá, todo o pessoal, toda a equipe também, a gente também acaba se encontrando com outros expositores de lá, né? Fica uma amizade. Então, um grande abraço aí a todos eles. E foi muito bom, muitas consultas, muitos atendimentos, muita receptividade. Saímos daqui, né? Foi muito boa a feira daqui da Madeira, a Expo Madeira, foi maravilhosa. Em seguida fomos para lá, mas correu tudo bem.
0: Cristina, ao longo destas semanas que estamos juntos, temos vindo a falar que mesmo que as pessoas venham do Porto Santo, têm sempre a oportunidade de marcar uma consulta contigo. Isso aí também é um assunto no Porto Santo desta vez?
1: Teve, eu tive continuidade lá, peguei um alojamento local muito bom, onde nós ficamos lá. E como se fosse um apartamento individual, aí muitas pessoas nos procurou, continuamos na consulta, continuamos no atendimento. E impressionante também, muitas pessoas não tinham visto nós aqui na Zespo e encontrou lá, foi muito bom. Tinha muitos de lá da Madeira, tinha muitas pessoas lá no Porto Santo, muitos madeirenses lá. Então acabamos se encontrando lá, foi muito boa. Atendimentos, muitos atendimentos. Aí tiramos 3 diazinhos para descansar lá, para passear, pegamos a praia. É maravilhoso lá, está crescendo muito lá e está bonito.
0: E a nossa vidente Stephanie, também tiveste muito trabalhinho pela Ilha Dourada.
3: Foi muito gostoso lá, a praia do Porto Santo é uma coisa divina. É muito, muito gostoso, praia gelada. Mas num dia de calor, se você pega assim um dia de calor, você aproveita e você passa o dia inteiro ali.
0: É. Vocês acham que a água é fria?
2: É, tava ventando um pouco os dias que a gente pegou lá, né? Mas a água é realmente gostosa. O problema é que às vezes ventava um pouquinho e quando você saía da água, você passava aquele friozinho. Mas é normal, tava tudo maravilhoso.
3: Faz parte, faz parte.
0: Mas vamos lá então. Bem, hoje, como diz o outro pedido de muitas famílias, vamos falar precisamente sobre famílias. Os conflitos de famílias, desentendimentos constantes, afastamentos que às vezes também acontecem, o lado emocional e espiritual nos relacionamentos familiares. Hoje, vamos falar com os três, sejam todos bem-vindos uma vez mais. Vamos começar então com a Cristina. Cristina, conseguem ajudar nestes casos famílias que têm estes problemas? Se calhar todos, às vezes só alguns, destes temas que acabamos por falar agora?
1: Sim, o tarô com certeza ajuda muito nesse caso, né, Andréia? Dá um norte, dá um direcionamento para os familiares. Eu vejo muitos conflitos ali, né? Filhos que não falam com pais, irmãos que não se dão bem com os pais e fica essa briga aí, infelizmente, às vezes até por causa de bens materiais, por herança, né? Eu costumo dizer que, infelizmente, brigas em vãos, né? Porque não leva a nada esse negócio de herança, de bens materiais. A gente costuma dizer que caixão não tem gaveta. Aí teve um paciente que falou, eu não quero ser o milionário do cemitério, né? Essa também foi muito boa. Mas, infelizmente, existem muitos conflitos familiares e parece muitas pessoas lá buscando paz no relacionamento com pai, com mãe. Infelizmente, pai e mãe é muito sagrado. Para quem tem que agradecer e tem que abençoar. E o tarô ajuda a dar um norte, um direcionamento. A família devia ser um porto seguro, né? Mas nem sempre é assim. É, na consulta de tarô, conseguimos sim receber e perceber quais são para ajudar aí nas verdades, busca de conflitos, né? Muitas vezes existem mágoas antigas, né? Então precisa aí tirar o orgulho, deixar o orgulho de lado, ter mais diálogo, mais decisões, né? E as pessoas têm que ver isso. Ao longo do tempo, essas mágoas, esses ressentimentos vai acumulando com o passar do tempo nas pessoas e as pessoas não conseguem se ajudar, André. Infelizmente é assim. E às vezes, muito caso também, é problema espiritual lá de maldição hereditária que acaba afligindo e atrapalhando os familiares. E o tarô ajuda a compreender a origem desses problemas, né? Mostra o melhor caminho para restaurar a família, trazer mais amor, mais possibilidade de viver bem. E com a consulta de tarô, que eu costumo dizer que é bem completa, bem detalhada, minha consulta dura em torno de 1 hora e é bem completa essa consulta. Vai dar um norte, um direcionamento. Eu costumo dizer que o meu tarô é um tarô de aconselhamento. Não é porque saiu uma carta ruim, claro. No tarô existe cartas boas e cartas ruins, claro, né? Em todas elas. Mas quando sai uma carta ruim, a gente costuma dizer que não é somente problemas espirituais, às vezes é energético. E não é porque saiu uma carta ruim ali que tá tudo perdido. Meu tarô é um aconselhamento, ele vai te aconselhar, te dar um norte, um direcionamento. E aí eu vou dar dicas, conselhos e orientações e tratar um problema espiritual, que às vezes é uma maldição hereditária, uma praga rogada, e assim vai adiante.
0: Agora no campo espiritual, Stephanie, existem também pessoas que estão com estes conflitos familiares que também podem achar que é uma parte espiritual. Como é que tu vês esta situação?
3: Andréia, nem todos os problemas familiares têm origem espiritual. É muito importante esclarecer isso, ok? No entanto, existem situações em que a pessoa sente que tudo começou de forma muito repentina. sem qualquer motivo aparente. Nesse caso, é importante fazer uma avaliação espiritual séria para perceber se existe apenas desgaste emocional ou alguma influência energética que esteja a intensificar os conflitos. A consulta da taróloga Cristina ajuda precisamente a distinguir essa situação e orientar a pessoa para o melhor caminho. É importante nunca agir por medo, mas sim procurar esclarecimento.
0: Pedro Nicole, quando uma pessoa vive também constantemente rodeada de conflitos familiares, isto também afeta o corpo?
2: Sem dúvida, André, com certeza afeta sim. O nosso corpo responde ao estresse emocional. É muito importante receber, a gente sempre recebe pessoas lá no nosso espaço, né? A gente dá aconselhamento, a Cristina dá os aconselhamentos dela, e quando ela vê que realmente a parte é energética, ela encaminha para a gente. A gente sempre recebe pessoas aí com ansiedade, com insônia, dores musculares, falta de energia, muita irritabilidade, tristeza constante. Nas terapias complementares que a gente faz lá no nosso espaço, nós trabalhamos precisamente com esse equilíbrio energético, André. Através da radiestesia, que a gente acabou de falar agora, né? Do alinhamento energético do chakra, da auriculoterapia, da hipnoterapia também, que ajuda bastante, de outras terapias naturais. Sempre ajudando a restabelecer o equilíbrio físico, emocional e energético, trabalhando corpo, mente e espírito. Naturalmente, essas terapias, André, não substituem o tratamento médico, tá? A gente gosta desse tempo, tá frisando isso. Mas quando necessário, eles podem sim funcionar como um complemento para promover o bem-estar físico, energético e emocional. A pessoa se sentindo bem, com certeza o tratamento médico flui muito melhor.
0: Cristina, qual é que é o maior erro que as pessoas cometem quando começam os problemas familiares?
1: Esperar demasiadamente um tempo para procurar ajuda. Muitas vezes deixam aí pequenos conflitos, né, crenças, durante anos, né? Então não é esperar, é fazer. Faz hoje, não deixa para amanhã. Quando finalmente procuram ajuda, já existe muito sofrimento acumulado, Andréa. Quanto mais cedo você procura ajuda, uma orientação, melhora as possibilidades, né, de tirar esses conflitos, dar tal equilíbrio.
0: Olha, uma pergunta se calhar para qualquer um de vocês, os três ou os três. Por exemplo, essas pessoas que esperam muito tempo, Cristina, para resolver um problema, podem achar, da minha forma de ser. Ou seja, eu sou tranquila, não sou conflituosa, não gosto de confusões, então espero. E é esse tempo que estamos à espera que, Cristina, tu dizes que não deve esperar porque tem outras razões. E eu acho que é do meu feitio.
1: Às vezes, também do feitio, mas às vezes o próprio conflito espiritual deixa a pessoa amarrada, trancada, travada para não procurar ajuda.
0: Mas é isso,
1: ajuda.
0: Cristina. Ela não perceber que é espiritual e achar que é a minha forma de ser. Não gosto de confusões, então vou demorando a procura de ajuda.
1: Exatamente.
0: Existe alguma dica, Cristina, para que as pessoas percebam que não é do teu feitio, mas sim outra coisa que te está a deixar presa a esses conflitos e não estás à procura de ajuda?
1: Sim, as pessoas acham que às vezes é normal, é comum, fica presa ali do feitio da pessoa, não é isso, Nicole?
2: Com certeza, principalmente, Andréa, quando o chakra da garganta está bloqueado,
0: tá,
2: né? As pessoas às vezes falta, quando o chakra da garganta está bloqueado, a pessoa realmente ela fica travada, ela quer falar, às vezes fica engolindo o sapo, como diz o outro, né? E não consegue pôr para fora.
0: Certo.
2: É nessa situação que a gente, o nosso tratamento, ele flui bastante, tá? Porque as pessoas realmente fica, não é porque a pessoa não é boazinha, vamos dizer assim, não, é porque realmente ela tem um bloqueio energético que não permite com que ela se expresse, se fale, e aquilo lá pode ficar bloqueando ela, tá? Então, se você, amigo, amiga, ouvinte, que passa por essa situação, às vezes tem vontade de gritar, às vezes tem vontade de falar e não consegue, com certeza um dos seus chakras está bloqueado, principalmente o chakra da garganta, tá? 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Vai ser muito bem recebido, vai ser um grande prazer recebê-los.
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0: A nossa vidente Stephanie, em relação a este assunto que estávamos a ter, Stephanie, que conselho tu darias aos nossos ouvintes?
3: Então, um conselho que eu daria para uma pessoa que sempre procura pensar, eu sou assim, eu vou ser assim, para sempre eu vou ser assim. Eu acho, André, que todo mundo na vida pode mudar, entendeu? Mesmo que a pessoa age de um jeito, age por impulsividade e pensa, ah, eu sou assim, eu nunca vou mudar. Não. Sempre procure mudar, sempre procure, ah, tá dando errado de um jeito, procure de outro. Se você tá tendo aquela intriga, tá tendo aquele conflito com aquela pessoa, às vezes não entende o motivo, às vezes o motivo pode estar vindo de você, você nunca sabe. Então, às vezes, sempre bom procurar agir de um jeito diferente, procurar um novo jeito de falar, um novo jeito de agradar essa pessoa, é muito importante.
2: O diálogo, né, enfim de tudo, né, o diálogo sempre prevalece, né, André?
0: É verdade. Pedro, existe alguma dica que vocês tenham para que todos lá em casa consigam manter um ambiente familiar mais harmonioso?
2: Com certeza, André. A primeira coisa é a harmonia familiar, né? O ambiente, principalmente o diálogo, que a gente acabou de falar agora. Criar momentos de diálogo, conversar, evitar discussões desnecessárias, procurar sempre descansar bem o mente, o corpo, o espírito, né? Entender também as outras pessoas, não procurar ser o dono da razão, vamos dizer assim, né? Sempre olhar, se colocar no lado oposto e saber, porque tudo na vida existe os prós e os contras, André. A gente precisa também estar do outro lado para a gente saber o que a pessoa pensa da maneira com que ela age e a gente não ser o dono da verdade, né? Precisamos ser humilde para poder saber que nós também erramos, né? Todos nós erramos, somos seres humanos e estamos suscetíveis aí a erro, né? Pequenos hábitos de equilíbrio emocional, eles refletem diretamente na energia do ambiente familiar. Quando uma pessoa sente que não consegue recuperar esse equilíbrio sozinha, pode procurar ajuda profissional para identificar o que está acontecendo consigo, né? 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
0: Bem, e agora o tempo passa rápido.
1: Passa, André. Boa. Quando está aqui, então, que passa mais rápido, né?
0: Chegamos àquele momento que, de facto, os nossos ouvintes gostam muito. E nós também. Vamos responder agora a três perguntas de ouvintes. Quem é que quer fazer as perguntas?
2: Eu vou fazer as perguntas. Uma querida amiga ouvinte, Maria Fernandes, nascida no dia 15/8/1984, professora Cristina, ela pergunta se vai conseguir resolver os conflitos que existem atualmente entre os irmãos dela, no caso. Problema de herança, né? Ela já havia falado conosco. Então tem um conflito familiar entre os irmãos e ela gostaria de saber se ela vai conseguir resolver esses problemas familiares. Então, Maria Cristina, Maria Fernanda, nascida no dia 15/8/84. Ela escolhe o caminho da esquerda.
1: Olá, Maria, é um prazer falar com você. Vamos aqui mandar energias boas, positivas, vamos ver o que o tarô te aconselha, tá bem? Tirando aqui uma carta, três cartas na realidade. A primeira para Maria, tá? Ter mais organização familiar. Tem proteção aqui familiar, Maria, mas não se precipite, tá? Fique calma, fica tranquila, tudo vai se resolver. Tirando mais uma carta, a carta do Papa, tá? Tem proteção aqui, não brigam, não discutam. Pensem, mandem energia boa e positiva para que o universo conspire ao vosso favor. E a roda da fortuna? As coisas estão um pouco embaraçadas, um pouco muito tumultuada aí. Então, mandando energia boa, eu costumo dizer, André, mandando energia boa para o universo, você conspira energias boas, né? Pensando positivamente. Então, brigar, discutir não vai levar nada, tá? Ver o que é melhor para cada um e se resolver. Qual que é o salmo para esses familiares, Nicole?
2: Próprio para isso, Cristina. Ó, quão bom é viver os irmãos em união. Salmo 133, versículo 1. Paz familiar.
1: Muito bom, muito bom. Vamos para a próxima?
2: Vamos sim. Ouvinte número 2, Carlos Silva, nascido no dia 21/2/1978, pergunta sobre o casamento. Se tem possibilidade de voltar a ser como era antes. Tem um conflito familiar, né, um casamento de vários anos, né, e hoje ele está passando por uma dificuldade no relacionamento, às vezes uma dificuldade de se comunicar com a parceira dele. Então vamos lá, Carlos Silva, 21/2/78, caminhos da esquerda, caminhos do coração.
1: Caminho da esquerda, caminho do coração, aqui, tá com carência de afeto, frieza, desigualdade com a parceira. Tirando mais uma. Tem um imperador aqui. Deixa de ser muito como é que fala? O imperador, ele impera, ele supera, né? Eu falo que o defeito do imperador, ele é controlador, possessivo e egoísta. Então, tem que controlar aí as impulsividades para as coisas encaminhar, Carlos. E aí, a carta do mundo. A carta do mundo é a melhor carta que tem no tarô. A carta do mundo traz guirlandas de louros, é muito bom. E vamos ver o tarô, o que vai aconselhando aí. E também o salmo. Os salmos são muito importantes para que você tenha um norte, um direcionamento aí, né?
2: Muito bem, o salmo então para o Carlos é o Salmo 37, versículo 5, fala justamente sobre amor, confuso, espera, confiança e paciência. Então faça aí o Salmo 37, versículo 5, tá bom? 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
3: Então, a todos que estão presentes aqui conosco, estão nos acompanhando
2: ouvindo
3: aqui, nosso,
2: rádio, exatamente.
3: Exatamente, todos os nossos ouvintes se identificaram com algum desses problemas, estão passando por problemas familiares aí, conflitos entre irmãos, ou até mesmo no casamento com um filho, filha, mãe, pai. 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
1: Lembrando que nossas cartas de tarô ou as cartas enormânticas, as cartas ciganas, dão um direcionamento, né? Dá respostas que você precisa, tá? Ajudando aí a solucionar o seu futuro amoroso, financeiro e espiritual, em modo geral, esse tarô. Lembrando que as consultas duram em torno de uma hora. Através da leitura dos oráculos, é possível sim fazer uma consulta mais especificada, tá? Identificar o que se passa com você no seu passado. Eu falo, Andréia, costumo dizer que o passado condena o presente atrapalha o futuro. Então, você tem que tratar o passado, eliminar o problema do passado para você ter o melhor caminho no seu futuro, né? O seu presente aí depende de você, então não espere para amanhã. O que você pode fazer hoje? 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O tarô, as cartas ciganas, os búzios africanos, faço mapa astral, numerologia, reiki, alinhamento energético, o alinhamento do chakra também, a cromoterapia, essa parte mais é do Pedro, mesa radiônica, né? Os oráculos aí dão um lado emocional, uma orientação espiritual, uma autoestima, um autoconhecimento, uma autoajuda, né? Então você que está sem ajuda espiritual, procure, não deixe para amanhã o que você pode fazer hoje. Eu costumo muito falar dessa frase, né? Para você procurar ajuda. Não espere para amanhã o que você pode fazer hoje. Não espere um conflito familiar para você procurar uma ajuda, uma orientação. Os oráculos, sim, podem ajudar. E minha espiritualidade. Lembrando que eu sou mãe de santo, filiada, iniciada em Salvador, Bahia. Vim chamada para cá. Foram 10 mães de santo do Brasil inteiro escolhida para vir. E eu tive esse privilégio de vir aqui escolhida através da mediunidade, da espiritualidade. O centro de lá me indicou para cá. E acabei ficando, e tô ficando, e vou ficar, e vou continuar ficando. E foi muito bom para mim e muito bem para os meus familiares. Não é mesmo, Nicol?
2: Com certeza. Isso aqui para a gente já faz parte da nossa... Meu avô era português, né? Ele era de Braga.
0: Para casar com quem tinha contado.
2: É, sim, sim. Meu avô era de Braga, então eu vinha para cá quando era pequeno, né? Com os meus pais. Mas agora é diferente. Agora eu venho e já trago minhas famílias todas, já trago meus filhos, a minha netinha já é madeirense, então quer dizer, a gente já tem um pé lá e um cá, vamos dizer assim, né? E agora a gente tem muito orgulho de estar aqui e ser muito bem recebido aqui pela população da Madeira, da Ilha da Madeira e Portugal inteiro. É, vamos aí ter mais um ouvinte, Ana Rodrigues, não esqueci de você não, viu Ana? Ana Rodrigues, nascida no dia 9/11/92, ela pergunta se vale a pena insistir na aproximação com um familiar que está afastado há vários anos, Cristina. Então ela quer saber se vale a pena ela ter essa reconciliação, né? Teve uma ruptura no passado e está tendo essa oportunidade agora, ela quer saber se vale a pena ela voltar a se relacionar com essa pessoa.
1: Escolheu o caminho da?
2: Ela escolhe o caminho do meio.
1: Do meio, caminho do meio. Obrigada aí a todos os ouvintes. Também vou mandar um beijinho já aproveitando para Antônio João, que entra em contato com a gente, tá? O seu Manuel Silva, tem dois Antônio aqui, ele só deixou o primeiro nome. Maricela, seu Álvaro e a todos, Maria Gilda, um grande abraço aí a todos vocês. Não esqueci do beijinho de vocês, não. Vamos lá. Saiu a carta da Justiça. Está com muito desequilíbrio emocional, né? Então, Ana Rodrigues, fica calma, fica tranquila, mantenha o seu foco, mantenha o seu equilíbrio para as coisas poderem caminhar. Mais uma consulta, mais um tarô. Saiu enforcado, você está com autopunição, autossacrifício, a lua. Tire aflição, tire angústia da sua vida, tá? Para que as coisas possam encaminhar na sua vida, tá bem? Pense aí positivo, pense pelo lado positivo para que as coisas encaminharem. Tá? Trazendo paz, trazendo equilíbrio, trazendo abertura de caminhos. O Salmo para ela?
2: É o Salmo 127, versículo 1. Justamente falando sobre isso, sobre direcionamento, tá bom? Muito obrigado pelo carinho da vossa audiência, obrigado você que interagiu conosco, que liga lá no nosso espaço, fazendo as suas perguntas, você também, amigo internauta, através do Facebook, Instagram, entre em contato conosco, deixando as suas perguntinhas que a gente responde para você, tá bom? 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
0: Mais uma vez, obrigada a vocês todos. Eu hoje estou também mal, e devo estar também amarrada da garganta, Pedro.
2: Vamos alinhar esse chakra, André.
0: Olha, pode ser que estejam desalinhados, é verdade?
1: Você fala muito,
2: você trabalha muito,
1: né,
2: com a garganta, né? Isso é normal. Mas eu, com certeza o ambiente aqui da rádio está tudo em perfeito.
0: Por acaso é um sítio tranquilo para trabalhar, Pedro, por acaso é.
2: Tá aqui, com certeza.
3: Ok, então vamos aqui para uma última chamada, antes da gente poder estar encerrando aqui, infelizmente, o nosso começar de novo aqui. Então, especificando aqui, tá? Todos vocês que estão presentes aqui conosco desde o começo da rádio, se identificaram com algum problema, está passando por problema no amor, no casamento, tem passando por problemas aí que você não consegue identificar de onde está vindo, muita baixa autoestima, muita tristeza, não consegue identificar de onde está vindo, como eu falei. E às vezes você se sente muito preso, se sente muito bloqueado, sente que as coisas não andam, não vão para frente. Entre em contato conosco, tá? A mãe Cristina, tanto eu quanto o Pedro Nicole, a gente consegue estar te ajudando aí para a gente procurar uma melhor orientação para você, tá bom? Então sempre procure pensar. Se as coisas não estão dando certo de um jeito, procure de um outro e procure sempre começar de novo.
2: Com certeza.
1: Isso aí, né, André? Começar de novo.
2: Sempre de novo, André.
0: Bem, obrigada mais uma vez à taróloga Cristina, à vidente Stephanie e ao terapeuta Pedro Nicole. Mais uma vez, obrigado. Próxima quarta-feira estamos aqui outra vez. E estes 30 minutos passam sempre rápido.
2: Passa rápido, passa sim, é verdade, André. Quando a gente está em boa companhia, você e todos os nossos ouvintes da rádio, a gente passa muito rápido.
0: E depois também estamos a falar, por exemplo, hoje este tema, são sempre todos importantes, mas este, eu acho que toda a família, um maior ou menor, tem sempre conflito.
2: Né? É verdade. Às vezes, de facto, por interesse, às vezes por bloqueios energéticos, sim, sempre tem.
0: Então, procurem a vossa ajuda. Obrigada mais uma vez a vocês todos.
1: Exatamente. Sou taróloga Cristina, sua orientadora espiritual e médium vidente, sua orientadora espiritual e amiga de sempre.
0: Obrigado.
1: Sou Stephanie, obrigada. Um beijo para todos.
3: Eu sou a vidente Stephanie, sua orientadora espiritual e amiga de sempre.
0: E o Pedro também atenção.
1: Beijo, um beijo. Bom, eu
2: não sou vidente, nem a taróloga Cristina, mas sou terapeuta e sou amigo de sempre. Pronto, né, André?
1: Aí terminamos mais um programa. Começar de novo, Andréia.
0: Obrigada, até a próxima quarta.
1: Beijo, beijo.
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0: É Vítor Clay com o sol, e de facto a esta hora fui agora à porta deixar-me que se pareceu ainda. Oxalá que o sol volte ao longo do dia, pelo menos que seja um solzinho, um dia com sol é sempre um dia com uma boa vibe, é isso. Deixa-nos para cima, mas muito quente também não. Para quem está de férias era ótimo, para quem continua a trabalhar não é nada favorável, pelo menos para mim, que eu sofro muito com o calor. Daqui a pouco temos Shawn Mendes e Camila Cabello, temos ainda os H&B com Paixão, e tudo certo, é com Branco e Dino de Santiago. Continuação de uma excelente manhã, boas férias, boa quarta-feira.
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0: E rapidamente, já estamos na reta final desta manhã de quarta-feira. É verdade que também o mês está a acabar, a semana também está a acabar. Faltam precisamente o mesmo tempo para acabar o mês e a semana. É isso. O dia ainda está a começar, faltam 3 dias. Hoje, quinta e sexta-feira, acaba o mês e acaba a nossa semaninha. A semana também acaba com o início da Semana Gastronómica de Machico, que começa precisamente no dia 31 e vai até dia 9 de agosto. Portanto, aproveitem, vão até à praia e já ficam lá para jantar ou, quem sabe, almoçar. Para já vamos ouvir Júlia B, temos ainda David Carreira e temos os de Black Mamba.
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Estamos a 10 minutos para as 10 da manhã desta edição de quarta-feira, no final desta hora. Vamos lá então às temperaturas para o dia de hoje. 23 de máxima para a Ponta do Sol, 24 para a Ribeira Brava, Machico, Porto Nunes e Porto Santo, 25 para a Câmara de Lobos, máximas de 26 para o Funchal e São Vicente e 21 para Santana. É desta forma que terminamos esta edição de quarta, 29 de julho, até às 10 da manhã. Fica com a companhia de Dino de Santiago, Os Vizinhos com o Pôr do Sol e The Second Voice com Let Me Be. Tenha uma ótima quarta, até amanhã às 7h30.

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0: 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Balança, de 23 de setembro a 22 de outubro.
1: Balança, no amor, um gesto inesperado vale mais do que um plano bem feito. Improvise hoje. Nas finanças, uma proposta que chegou esta semana tem mais valor do que pareceu à primeira vista. No campo espiritual, está a tentar agradar alguém que nunca ficará satisfeito. Reconheça e poupe energia. Dica do dia: não se enche um copo que tem fundo partido. Números da sorte: 1, 22 e 39.
0: Escorpião, de 23 de outubro a 21 de novembro.
1: Escorpião, no amor, o seu par precisa de sentir que é a sua escolha, não a sua rotina. Mostre hoje. Nas finanças, há dinheiro parado que podia render mais. Vale verificar antes do fim do mês. No lado espiritual, uma crença sobre si mesmo que carrega há anos pode finalmente ser posta em causa. Dica do dia: questionar o que acredita é sinal de que está a crescer. Números da sorte: 9, 27 e 43.
0: Sagitário, de 22 de novembro a 21 de dezembro.
1: Sagitário, no amor, a reserva que mantém por hábito já pesa mais do que protege. Abra um pouco. Nas finanças, uma oportunidade de ganho surge de forma inesperada. Ouça tudo antes de responder. No lado espiritual, o entusiasmo está alto. Use-o para arrancar como algo concreto ainda hoje. Dica do dia: entusiasmo sem ação é só boa intenção. Números da sorte: 4, 16 e 41.
0: Capricórnio, de 22 de dezembro a 19 de janeiro.
1: Capricórnio, no amor, se está solteiro, alguém que admira de longe está mais próximo do que imagina. Nas finanças, o que construiu esta semana começa a ter retorno. Mantenha o rumo. No lado espiritual, trate-se com a mesma exigência e o mesmo cuidado que dedica ao trabalho. Dica do dia: o maior projeto que tem és tu mesmo. Números da sorte: 11, 26 e 45.
0: Aquário, de 20 de janeiro a 18 de fevereiro.
1: Aquário, no amor, faça algo que o seu par nunca esperaria de si. O inesperado aproxima. Nas finanças, uma ideia original sua pode resolver o que métodos convencionais não conseguem. No lado espiritual, a inquietação que sente não é fraqueza. É o sinal de que algo precisa de mudar. Dica do dia: quando algo incomoda, é porque ainda importa. Números da sorte: 10, 24 e 36.
0: Peixes, de 19 de fevereiro a 20 de março.
1: Peixes, no amor, se está solteiro, a intuição aponta para alguém. Não analise, simplesmente aproxime-se. Nas finanças, o que faz com talento parece fácil para si, mas tem valor real para quem não tem. Cobre. No lado espiritual, carregou emoções dos outros esta semana. Antes de dormir, solte tudo o que não é seu. Dica do dia: leve só o que é seu para o dia seguinte. Números da sorte: 13, 25 e 47.
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Senhor nosso Deus e Pai, humildemente, agora são meio-dia e nós entramos em oração. E digo isso, meu Deus, porque nós, seres humanos, somos limitados. Nós, Senhor, na nossa vida, caso contrário, há destruição total e completa da humanidade. Porque o ser humano está a se virar um contra os outros. E nós olhamos para o mundo afora e vemos tantas guerras, guerras na Ucrânia, guerras no Irã, guerras em África, guerras... Meu Deus, se não for o Senhor a nos ajudar, perdidos estamos. As guerras lá fora refletem cá dentro. Nesse exato momento, muitas esposas vivem uma guerra com seus maridos, que eram homens bons, mas que viraram a cabeça e se tornaram homens maus, ao ponto de dar porrada na cara dela, ao ponto de dar pontapés. Como é possível uma boca que dizia que amava, que beijava, braços e mãos que faziam carinho, essa mesma boca hoje amaldiçoa, essa mesma mão que acariciava o rosto da esposa hoje lhe dá chapadas na cara. Esse homem virou a cabeça. Eles se casaram para ser feliz e hoje ela quer divorciar dele, porque não aguenta tantos maus tratos. Quem aguenta, meu Deus? Quem é que aguenta ser maltratado? Ó, meu Pai, ajuda a gente. Tem misericórdia deste senhor, desta senhora que ora conosco e que não aguenta tanto sofrimento. Se não for só dentro de casa as brigas, ainda tem o desemprego, a miséria, sabe, as doenças, os vícios do álcool, das drogas, do tabaco. Oh, meu Deus, essas guerras que a pessoa carrega dentro de si, como depressão, insônia, pensamentos de suicídio, se o Senhor não nos ajudar, nós estamos perdidos. Eu peço em favor de toda a família madeirense, tem misericórdia de nós, nos fortalece e nos ajuda. Eu te peço em nome de Jesus. Meu Deus, abençoe este copo com água. Que haja poder nessa água para curar, libertar essa pessoa que crê. Que haja paz, que haja luz. Minha amiga, meu amigo, beba. Beba dessa água e receba a luz, receba a paz. Graças a Deus.

Respire fundo. Enxugue suas lágrimas. Deus ouviu sua oração. Quero oferecer a você essa canção. E daqui a pouco nós voltamos com o nosso programa Ponto de Luz.

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0: Olá, muito boa tarde a todos os amigos do programa Ponto de Luz. Agora são 12:09. Hoje, quarta-feira, 29 de julho de 2026, antepenúltimo dia do mês. Diga-se de passagem, este mês passou tão depressa, tanto quanto o mês de junho passou também, o mês de maio, o mês de abril, o mês de março, janeiro, o ano passado. E nós estávamos falando, né, que os tempos estão abreviados. São 24 horas do dia igual. Entretanto, é bíblico, os dias estão a passar mais rápido. É ou não é verdade? Você vê que há 30, 40 anos atrás, o dia demorava a passar. De manhã amanhecia, a noite demorava uma eternidade a acabar. E o dia é a mesma coisa. Mas nos dias atuais, se abreviou porque as pessoas não veem mais o tempo passar. Porque nós enfiamos a cara no telemóvel, nas telas do computador, do tablet, e ali vai uma hora, duas horas, 50 minutos, 30 minutos, quando a gente se apercebe, o tempo passou. 24 horas na mesma. Entretanto, o tempo tem passado. E sabe o que é pior, minha amiga, meu amigo? É que a vida das pessoas, ao invés de melhorar com o tempo, piora. Não são como o vinho, que com o tempo melhora. Mas, ao contrário, quanto mais o tempo passa, mais aperto. Quanto mais o tempo passa, mais dificuldade. Você vê, né? Tem pessoas que elas chegam numa certa idade, né, de velhice, e elas estão tão mal no seu casamento, tão mal na sua família, tão mal na sua saúde, que não são poucos os casos que as pessoas que se matam, exatamente por causa do sofrimento. Você vê, né? Depois de tantos anos de casada, 30 anos, 40 anos, 50 anos de casada, a pessoa divorcia, porque já não aguenta mais levar porrada, já não aguenta mais maus tratos, já não aguenta mais tanto sofrimento. Até os filhos dizem, não, mãe, separa. Até os netos dizem, ô avó, separa. Porque ninguém merece levar porrada. Ninguém merece ser maltratado, não é? Infelizmente, nos dias de hoje é isso. E você que está a passar por essa situação, você que está a sofrer, e não tem ninguém com quem contar, você não é uma pessoa de falar dos seus problemas, você sofre calado, esse programa é para você. Esse programa é para mostrar para você que para o seu caso tem jeito, que para você tem solução e de que você não precisa continuar sofrendo. Jesus Cristo te encontrou, meu amigo, minha amiga, para mudar a história da sua vida. Eu quero que você ouça o testemunho da dona Adelaide, que desde pequena ela era perturbada por vozes, coisas estranhas aconteciam e ninguém acreditava nela. E ela cresceu e teve uma juventude muito traumatizada. E aí daí então sofreu muito na vida. Mas olha, para o caso dela, teve solução. E para você também tem. E não importa a sua religião, se você é de igreja, se você não é de igreja, se você é a pessoa que não acredita nada disso, você é ateu, ateia, não tem problema. Jesus Cristo quer mudar a sua vida. Jesus Cristo quer te libertar. Ele não quer saber do seu sofrimento, da sua dor, do seu problema, se é grande, se é pequeno, se você acredita muito ou pouco. Jesus quer te salvar. Ele quer te libertar. E ele faz isso agora, através do testemunho da dona Adelaide. Vamos ouvir.
1: Ouvia sempre coisas no quarto. A situação era muito grave. Fazer de eu paralisar, de não mexer. Deixei de trabalhar, fiquei muitos meses em casa. Poderia ficar numa cadeira de rodas. A minha infância foi com muitos traumas, a ponto de eu dizer à minha mãe e ao meu pai que ouvia sempre coisas no quarto, andava-me sempre a puxar os lençóis, eu não podia estar de noite, não podia dormir, eu tapava a cabeça, mas sentia. puxarem-me sempre o lençol. A ponto de eu dizer à minha mãe, e a minha mãe não acreditava. Dizia sempre que eram coisas da minha cabeça, que não podia ser, que ela nunca ouvia nada. E eu dizia que tinha medo do escuro, dormia com a luz acesa. E foi assim a minha infância, até aos 14, 15 anos. Depois comecei a andar com rapazes, com um e com outro. A minha infância, eu só estava bem, nem a minha relação estava bem, porque eu podia estar a namorar um rapaz e ao fim de uns 2 ou 3 meses já estava tudo acabado. Depois bebia, comecei a fumar, depois entretanto casei, onde tive 4 filhos e veio onde depois também arranjei a fábrica e um café, foi na má altura, fiquei com dívidas, 30 mil euros. Atrás disso veio mais pensamentos que eu já não conseguia ir para casa, os meus filhos começaram a andar comigo, eu não os podia ouvir e eles não me podiam ouvir, nem o meu esposo. Do nada baixei-me, levantei-me, assim fiquei, paralisei completamente ali naquele momento. O meu esposo levou-me para o hospital, onde me fizeram tratamento, mas nada resultava. Os médicos nessa altura disseram-me que eu tinha para o resto da minha vida tinha que ficar com medicamentos, mas provável quando me desse a dor que nem os medicamentos iam resultar, tinha que ser operada. Mas não me davam capacidade de ficar boa, poderia ficar numa cadeira de rodas. E eu, nesse momento, disse à médica, então se não me dá a capacidade de eu ficar boa, eu não vou ser operada. Que a médica me fazia exames, mas nada acusava. Onde houve o último exame que ela me mandou fazer, onde acusou as hérnias discais. A situação era muito grave, onde me fazer de eu paralisar, de não me mexer. Deixei de trabalhar, fiquei muitos meses em casa e eu era assim, quando estava em casa, as dores não me vinham. Quando eu começava a trabalhar, começava com um trabalho fixo, eu nesse mês tinha que ficar em casa. Fiquei a pensar o que é que era o meu futuro se eu ficava numa cama. No entanto, aonde me veio pensamentos de eu acabar comigo, porque eu não tinha vida nenhuma para mim, nem para os meus filhos, nem para o meu esposo. Foi nessa altura que eu acabei por conhecer a igreja. Eu ouvi pela rádio, depois ia passar com uma colega minha, e aonde lhe disse, olha, esta igreja foi aquela que eu ouvi na rádio, queres entrar comigo? Nesse momento nós entramos e pronto, foi onde eu vi a minha salvação, foi, eu pensei, é aqui que eu me vou curar, é aqui que eu vou ficar. Eu tive toda a minha certeza que eu naquele momento tinha ficado curada e a partir daí nunca mais tive uma dor. Houve um milagre na minha vida. E a partir daí eu comecei a fazer as coisas que eu fazia antes de ter as dores. Eu hoje tenho a minha vida bem com o meu esposo e os meus filhos. Tenho a minha vida financeira bem. Se eu não tivesse conhecido Jesus, estava numa cadeia de rodas. Hoje sinto-me lindamente, sinto-me outra, além das pessoas me dizerem quem tu eras e como tu estás. E a coisa mais preciosa que eu tive foi quando, pronto, foi a minha saúde e quando recebi o Espírito Santo, que eu fiquei toda preenchida. O que está no passado, escrito na Bíblia, acontece hoje. O que está no passado acontece hoje. Eu hoje sou a resposta do milagre.
2: No retrato de família, é fácil percebermos o que passou de uma geração para a outra. Os mesmos traços, o mesmo sorriso, até o mesmo olhar. Mas existem heranças que não aparecem em nenhuma fotografia. Histórias que se repetem, mudam apenas

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1: Olha, meu amigo, minha amiga, a dona Adelaide, ela fala com tanta clareza que é impossível não perceber a transformação da vida dela. Repare bem, os médicos disseram que era para o resto da vida. Resto da vida. Entretanto, o milagre aconteceu. Entretanto, hoje, ela é feliz. Olha que coisa maravilhosa. Talvez você está ouvindo esse programa e você pensa que o seu sofrimento é pelo resto da sua vida. Talvez você não está ameaçado em ficar numa cadeira de rodas, ou talvez você não tenha nenhuma doença, mas você talvez tenha um problema de depressão. Talvez você tenha um problema familiar, vício no seu filho. Talvez é um problema de desemprego, de miséria. Talvez você se sente vazio e triste, um desejo de suicídio, por exemplo. E você não sabe o que fazer. Olha, se você quiser falar conosco agora, pegue o seu telefone. Nós estamos em direto, à disposição. Você vai ligar na linha SOS Espiritual. E ali tem pessoas, homens e mulheres de Deus, pastores, esposa de pastores, obreiros, que estão nesse horário, meio-dia 21, disponível para te atender. Pega o seu telefone, 218-368-008. Ligue. A dona Ana Felipe, ela ligou e pediu oração por ela, pela família, e ela colocou aqui uma lista de nomes: Francisco, da Natécia, Matilde, do João, o Adriano. Todos estes foram vítimas de Bruxedo, para separar a família. A dona Silvia também ligou e pediu oração, porque ela tem problemas de saúde e ela não consegue avançar na vida por causa desses problemas de saúde. A senhora Maria Silva ligou e pediu oração, e ela também coloca aqui o nome, uma lista de pessoas, né, da família dela, e ela pede para a gente orar, porque o marido dela está internado no hospital, tem anemia e pneumonia. E ela, a dona Ana Maria Silva, é isso, está de cadeira de rodas. E ela coloca aqui mais nomes de familiares. E você pode ligar também, minha amiga, meu amigo. Eu tenho certeza que você será ajudado.
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1: Quando você toma conhecimento de que existe uma solução para algum tipo de problema, a atitude mais óbvia é você buscar essa solução, não é? Porque você tomou conhecimento. Por que não, agora, agir? Por que não buscar ajuda? Não é? Às vezes você ouve falar tão mal da palavra de Deus, da igreja, dos pastores, e você diz, ah, eu não vou. Entretanto, a sua vida está aí de mal a pior. O engraçado, se não fosse trágico, aquelas pessoas que falam mal para si, da igreja, essas pessoas, elas querem te ver mal. Elas não querem que você fique bem. Elas sofrem e querem que você sofra também. Elas choram e querem que você chora também. Existem pessoas que se consolam com o sofrimento dos outros. Você vai perceber isso. Olha só, lembra, né, quando a gente era mais novo, no meu caso, eu me lembro que quando a gente estava na escola, não é? E que a gente, às vezes, ia mal num teste. Não sei se consigo também acontecia. e tirava-se uma nota

0: baixa e a gente ficava com medo da mãe. Mas aí quando a gente perguntava para os amiguinhos se eles também tiraram nota baixa, eles também tiravam nota baixa. Aí a gente já não ficava tão triste, né? Porque, bom, pelo menos não foi eu sozinho que tirei a nota baixa. Isso acontecia com a gente quando criança. E certamente aconteceu consigo, de se consolar, não é? Pelo menos eu não fracassei sozinho. Isso as pessoas levam ao longo da vida. Se você não tiver cuidado, você deixa de buscar o melhor para se consolar com o fracasso dos outros. Pelo menos não só sou eu que estou doente, pelo menos não só sou eu que separei do meu marido, pelo menos não sou apenas eu que estou sofrendo. Meu amigo, minha amiga, aquelas pessoas que sofrem e que não querem que você pare de sofrer, eu te dou um conselho. Busque ajuda. Por exemplo, hoje, quarta-feira, aqui no Cenáculo do Funchal, daqui a pouco, às 15 horas, e logo mais às 19h30, nós vamos buscar o Espírito Santo. Tome uma atitude. Busque ainda hoje. Venha ser ajudado. Eu tenho plena certeza que você vai ser feliz. Hoje, quarta-feira, é dia de você receber o Espírito Santo. É dia dos primogênitos. É dia de você mudar de vida. Tá bem? Só lembrando, sexta-feira agora, dia 31, nós vamos quebrar todas as maldições, desfazer todo o bruxedo e tudo que não presta. Agora, é você tomar uma atitude, tá bem? Procure ainda hoje, não espere não. Hoje nós vamos juntos buscar o Espírito Santo e mudar de vida. 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O Cenáculo está de portas abertas para te receber. Nós finalizamos o nosso programa de hoje. Voltaremos amanhã, quinta-feira, ao meio-dia. A poderosa Oração da Luz e o nosso programa Ponto de Luz. Deus abençoe a todos. Fique bem e até lá.
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1: Mais de 1.700 cidadãos já assinaram uma petição pela salvaguarda do modelo urbano da Madeira, rejeitando o aumento da construção em altura e exigindo um amplo debate público sobre o tema. A petição, consultada ontem pela agência Lusa, conta com 1.732 assinaturas e surgiu após declarações do Presidente do Governo, que defendeu recentemente a revisão do Plano Diretor Municipal do Funchal para permitir a construção de prédios de habitação em altura até 20 andares, atenuando o problema da falta de terrenos. Os peticionários pedem aos partidos, com representação na Assembleia Regional, que promovam um projeto de resolução que recomenda ao Governo a não aprovação de alterações legislativas, regulamentares ou de planeamento territorial que permitam, como regra geral, a construção de edifícios com mais de 10 pisos na região. Solicitam também que os instrumentos de gestão territorial sejam orientados para um modelo de crescimento urbano equilibrado, compatível com a escala das cidades madeirenses, com a preservação da paisagem e com a capacidade das infraestruturas existentes. Os peticionários defendem que o governo madeirense deve assumir como prioridade políticas públicas de reabilitação urbana, regeneração de áreas consolidadas, a reutilização de edifícios devolutos e simplificação administrativa para pequenas ampliações habitacionais destinadas a satisfazer as necessidades das famílias residentes. A definição do modelo urbano da Madeira constitui uma decisão geracional cujos efeitos perdurarão durante décadas, pelo que deve ser promovido um amplo debate público, acrescentam os peticionários. De acordo com a informação fornecida pela ANA, à Direção Regional de Estatística, foi contabilizado no mês de junho nos aeroportos da região um movimento de 519,2 mil passageiros, traduzindo uma variação homóloga de menos 0,05 pontos percentuais. No mês em referência, o aeroporto de Madeira registou uma diminuição no número de passageiros, menos 1,1% face a junho do ano passado. Já no aeroporto do Porto Santo verificou-se um acréscimo no número de passageiros de mais 8,6 pontos percentuais. Nos primeiros 6 meses deste ano, no conjunto dos 12 aeroportos, as variações de movimento de aeronaves e passageiros foram de mais 1,6 e mais 3,1, respectivamente. De janeiro a junho, os passageiros embarcados e desembarcados nos aeroportos da região ascenderam a 2.756.000, 42,9% dos quais corresponderam ao tráfego exclusivamente entre aeroportos localizados em território nacional, que inclui as ligações interiores e domésticas, e 57,1% do tráfego internacional. No âmbito deste último, o Reino Unido, com 27,1%, a Alemanha, com 20,5%, foram os principais países de origem e de destino dos voos internacionais nos aeroportos da região.
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14 horas mais 38 minutos. Olá, muito boa tarde, bem-vindos para mais uma edição de Explode de Coração, onde a partir de agora até bem perto às 15 horas na Popular FM passam as mais românticas, a contar com a sua participação, quer nas redes sociais, quer também através do 291 761. São muitas as músicas que temos para si neste início de tarde de quarta-feira, 29 de julho de 2026. Continuamos a recordar músicas de outra hora, até porque recordar é viver. Nós uma que surge em plena década de 80, esta de 1989.

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Só grandes músicas para si, para a sua hora de almoço, que a popular venda em Brasil através do programa Explode de Coração, para ouvir-nos músicas bem calmas, músicas que o tempo não apaga. A fechar esta primeira parte do nosso programa, temos mais duas já grandes músicas quanto à década de 80. Já depois das 13 horas, haveremos nós de voltar a contar já com as suas mensagens, também as suas sugestões musicais. Uma ótima tarde, um bom apetite para o seu almoço. Estamos juntos na mais popular de todas as estações, a frequência modulada, a Cíntia FM, também em www.rpopular.id.

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5: 13 horas mais um minuto. Já cá estamos nós na segunda parte do nosso programa Explode Coração. Cá está a primeira sugestão para os nossos ouvintes, a Lígia Rodrigues. Boa tarde. Uma ótima quarta-feira, 29 de julho de 2026. Da parte de Lígia para o Juan Rodrigues, temos este clássico de Leonardo, Cristal Quebrado.

As mais românticas da sua rádio, como sempre, de segunda a sexta, no horário das 12h30 às 15h. Faça rádio connosco, diga-nos o que quer ouvir, ser por ainda aquela pessoa que lhe é querida, que você tenta ajudar, tanto ela. Para já, é a altura de avançarmos com mais uma grande música, com mais um dos êxitos de Amon, desta parte, Nélio Santos. Boa tarde com a Popular FM, a melhor companhia. Diz-nos o Nélio Santos. Olá, muito boa tarde, amigo António Jorge. Bom, quanto à música, já lhe posso dizer, não é possível. Mas em forma de brincadeira, se até lhe posso dizer qual a música que nos solicitou o Nélio Santos. Boas tardes, amigo António Jorge. Se possível, gostava de ouvir a música Bota Fogo no Terreiro. Não é possível? E atenção aos incêndios, não é, Nélio? Um grande abraço e votos também de uma ótima tarde de guarda-vara. Como a substituição, temos este The Best.

Mas uma grande música para os anos 80, assim a ficar para trás. Tempo para continuarmos com mais mensagens, com mais músicas. Calma, é o lema destas emissões últimas, de segunda a sexta, no horário das 12h30 às 15h. Vamos até ao estreito de Camorlobos, de aos barreiros estreito de Camarlobos. Averbamos o que nos diz este nosso ouvinte, agora de Santos. Muito boa tarde, uma ótima quarta-feira com a Populares FM, a mais populares de todas as estações. Diz-nos então, agora de Santos, olá, muito boa tarde, amigo António Jorge, bom programa. Gostava de ouvir uma música, se gosto. Beijinhos e muito, muito obrigado. Para si, temos este para recordar. Vamos até aos anos 90. Adalberto e Adriano trazem-nos esta recordação. O Vulgo e Delírio. Mais uma para aqui recordar. Desta forma, os anos 90. Vamos até o ano de 1996.

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9: 19 minutos para depois das 13 horas, a tempo de vencer-nos com mais música. Vamos até Santo António Funchal. Maria, boa tarde, bem-vinda. Diz-nos a Maria lá, muito boa tarde, amigo António Jorge. Já há algum tempo em que não participo no seu programa. Hoje bateu aquela saudade de participar neste programa extraordinário. Gostava muito de ouvir uma música de José Augusto, ao seu gosto, para si, com muita amizade também, muito, muito carinho. Para si também, Maria, com muita amizade e carinho, temos este clássico de José Augusto, De Repente o Amor.
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Eterno romântico, José Augusto, com este De Repente o Amor. Mais música para si, relaxa ao som da sua rádio, um bom apetite para o seu almoço. Vamos ao encontro do Emanuel Delos, o Emanuel que nos diz boas tardes, amigo António Jorge, bom programa. Explode o coração e já agora com votos também de um bom trabalho, aquele abraço deste seu caro amigo Teles. Para si, caro amigo Teles, lá está mais uma para recordar. Mais uma que retiramos do baú de recordações.

Nós, uma que optamos para recordar praticamente no final desta primeira metade da segunda parte do nosso programa Explode o Coração. Juan Rodrigues, boa tarde, bem-vindo ao nosso programa. Diz-nos o Juan Rodrigues, olá, boa tarde amigo António Jorge, se possível gostava de ouvir uma música de Ana Gabriel, Ai Amor, para dedicar, portanto, à minha esposa com muito amor e carinho. António, um grande abraço a António Jorge e votos também de um bom trabalho.

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1: 11 e 13, estamos a 27 minutos nos esperar das 14 horas. As vossas casas, uma ótima viagem ao som das mais calmas de populares. É Viana, Merlin, Leonor Gonçalves, diz-nos olá, muito boa tarde, amigo António Jorge. Zá, gostava de ouvir uma música de relevâncias, beijinhos. Para si, cá está mais uma para recordar os anos 80. Essas amoras.

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Aquelas músicas que lhe prendes ao ouvido, inclusive como nesta de Rula Iglesias, essas amoras. Mas, ouvintes, para cumprimentar ao longo desta emissão de hoje, como sempre acontece de segunda a sexta, tarde de quarta-feira, 29 de julho de 2026. Vamos, António, para onde é que vamos? Vamos até Viana do Castelo. Fátima Gonçalves, boa tarde, bem-vinda. Diz-nos a Fátima Gonçalves, olá, muito boa tarde, amigo António Jorge. Venho-lhe desejar então um excelente programa e aproveito para lhe deixar um beijinho. Muito obrigado. Para si, muitos anos de Amado Batista.

Mais uma das recordações de Amo e esta parte, 1992, dada este muitos anos de Amado Batista, ao encontro das 14 horas, vamos nós, Popular FM, a mais popular de todas, a Rádio Beira, a cidade de Câmara de Lobos. Nós vamos até o Arco da Calheta, José Jardim, boa tarde. Para alguém muito especial, o José Jardim hoje teve coragem. Pronto, vou lá.

0: pronto. Falei!
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6: É isso mesmo, está a ouvir o Explode Coração, só com grandes músicas calmas. Vamos ao encontro de Guarapaz. Guarapaz que nos diz: olá, boa tarde, amigo António Jorge. Desejo-lhe um bom programa. Beijinhos e uma excelente guarda de vara. Para si, temos estas para sempre. Vou.

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Ao encontro das 14 horas, vamos nós com mais música, mais ouvintes para cumprimentar, mais amigos, novamente, de longas datas também vão-se juntando a nós neste programa Esbelado de Coração para esta mesma tarde de quarta-feira, de dia 29 de julho de 2026. Ivo, ora viva, Ivo Nazário Abreu. É verdade, tempos de estudos, década de 90, tal como diz aqui o nosso ouvinte Ivo Nazário Abreu, lá António Jorge, grande amigo de tempos escolares, lembranças maravilhosas daquele tempo. Ao tempo, volta para trás, já lá diz o António Mourão. Um grande abraço, António, coloque uma música que recorda o nosso tempo escolar dos anos 90. Depois, bom, depois aqui está, para aqui recordar Celine Dion.

Sempre a inconfundível a voz de Celine Dion, a grande voz, a diva de música romântica, com esta recordação para os anos 90, 1990 e quizás. Vamos à Boa Nova Funchal. Maria Natividade Rock, boa tarde. Diz-nos a Natividade. Muito boa tarde, amigo António Jorge. Desejo-lhe uma ótima quarta fora. Gostava de ouvir uma música de Michael Bolton. Penso que seja esta música que estamos a ouvir em som de fundo. Deixo para todos os ouvintes, também para toda a equipa da Popular FM, com votos de um bom programa. Já depois dos 14 horas, veremos nós de volta à sua agradável companhia.

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Unidos já depois das 14 horas, última hora dos blogs do Brasil, ainda com outras tantas músicas para continuar a ouvir-nos nós e você nesta mesma tarde de quarta para 29 de julho de 2026. Voltamos às mensagens dos nossos ouvintes. Para cima, aqui está, é mais uma recordação esta de José Augusto, Coisinha Estúpida. Salas Gonçalves, boa tarde, diz-nos Salas Gonçalves, boas amigas António Jorge, uma excelente tarde, cheinha de coisinhas maravilhosas, beijinhos para si, Coisinha Estúpida.

Mais um dos clássicos de José Augusto, com este clássico de há muito esta parte, coisinha estúpida. Vamos ao comentário, Maria Fátima Câmara, muito boa tarde, tal como diz. Boa tarde, uma ótima tarde, uma excelente quarta fora com a Populares FM para si, Maria Fátima Câmara. Temos este de Moisés Martínez, comigo, tanca toda. Uma ótima tarde, assim que o Sagro nos sinalizou, está aí muito bem com a Populares FM, a mais popular de todas, ouvindo as mais românticas da sua rádio. Uma ótima quarta, um bom trabalho.

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5: Com mais 45 minutos de boa música, sempre nesta atuada bem calma. Continuamos no campanário, vamos até o Pedregal Campanário. Conceição Correia, boa tarde. Uma ótima guarda para si, também para a sua filha Teresa Basílio. Um beijinho também para a Maria Jesus. Quanto à música para recordar os anos 80, cá está Rússia Turcalcom, como tu morrer.

recorde suspiro com Cindy Bavia, mais uma que o tempo não apaga, esta para os anos 80, 1988, de Rússia Durkal, como tu morrer. Vamos ao estreito de Câmara de Lobos, a Patrícia Santos, boa tarde, diz-nos a Patrícia Santos. Olá, muito boa tarde, caro amigo António Jorge, estou de volta, não é? Para desejar-lhe uma ótima quarta, para um bom programa, e gostava muito, se possível, de ouvir uma música a seu gosto, particularmente para si, com votos de um bom programa. Lá está mais uma para recordar, então, os anos 80.

Já com 26 minutos para depois das 14 horas, uma ótima tarde de quarta-feira, se for o caso, boas férias, ao som de sua rádio mais popular de todas as estações. Ana Isabel, segundo o que nos diz, está de férias e faz muito isso bem. Dei a razão de aproveitar este dia, pelo menos a estas horas, para relaxar, tal como diz na sua mensagem, para relaxar ao som da Popular FM, ao som das mais românticas. Diz-nos Ana Isabel, olá, muito boa tarde, António Jorge, desejo da continuação de um bom programa, eu estou de férias e a aproveitar a ouvir essa seleção musical espetacular. Parabéns. Tudo de bom. Ana Isabel, lá está mais uma para recordar na Popular FM.

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8: Maria Celeste Vieira, boa tarde, coordenação de uma ótima guarda fora com as mais calmas da Popular FM. Temos esta para si de Bruno Marrones, para aqui recordar uma das músicas que surge no ano de 2011. Esta que tem como título Pode Ir Embora. Para si, Maria Celeste Vieira, com votos de uma ótima tarde de guarda fora.

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6: A 13 minutos das 15 horas, praticamente tudo em relação ao nosso programa de hoje, para esta mesma tarde de quarta-feira, 29 de julho de 2026. Antes mesmo das despedidas, temos mais uma para recordar os anos 80 na Popular FM. Assim, com a duração de uma ótima tarde de quarta-feira com a sua rádio de eleição.

É, 10 minutos das 15 horas é praticamente tudo em relação ao nosso programa de hoje, quarta-feira, 29 de julho de 2026. Eu sou o António Jorge, temos encontro marcado amanhã, quinta-feira, neste horário das 12h30 às 15 horas, com as mais calmas da sua popular FM. Coordenação de uma ótima quarta-feira são os nossos mais sinceros votos. Daqui a pouco, às 15 horas, temos mais uma edição de Lista Armas. Boa tarde, até amanhã.

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8: Nos próximos minutos vamos falar sobre o mangostão, reforçado com aloe vera dos laboratórios da Lister Mais, ouvintes que já compraram e sentem benefícios. Vamos conhecer também essas histórias. A melhor música também a tocar nesta emissão. Venha daí.

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Boa tarde, espero que esteja a ter uma excelente quarta-feira. Se ainda lhe faltava um ingrediente para melhorar a tarde, acabou de encontrá-lo. Está na hora de boa música, boa companhia e muitos sorrisos. Eu sou a Kátia Correia. Nas

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agora conta das previsões do estado do tempo para amanhã. Segundo o Instituto Português do Mar e da Atmosfera, pode contar com céu com períodos de muita nebulosidade, possibilidade de ocorrência de aguaceiros fracos, dispersos, nas vertentes norte e terras altas da Ilha de Madeira. O vento vai superar fraca moderado de nordeste. Uma máxima esperada para o dia de amanhã de 26 graus, já mínima a rondar os 21 graus.

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0: além de efemérides, gostamos também de curiosidades. Sabia que o mês de julho recebeu o nome do imperador romano Júlio César? Mais uma curiosidade para animar o seu dia na última semana de julho de 2026. Continue na nossa companhia, ainda não passou? Pelas nossas redes sociais, vamos lá.
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Estamos já na segunda parte do nosso programa da tarde no verão. Os dias realmente parecem passar mais depressa, talvez porque os aproveitemos um pouco melhor. Mas a boa música continua sempre consigo. De segunda à sexta-feira, das 17 às 19, estou eu cá, no seu Está na Hora, Cátia Correia. Já logo pela manhã, 7h30 da manhã, é hora de despertar com a nossa Andréa Alves em Começar de Novo. Entre as 12h30 e as 15, cá está o nosso António Jorge, o romântico de sempre, com as músicas mais ouvidas e as mais românticas.

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0: Hoje, dia 29 de julho de 2026, assinalamos o Dia Internacional do Tigre, um dos animais mais emblemáticos do planeta e que continua a precisar de proteção para garantir a sua sobrevivência. 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

Para conta das previsões do estado do tempo para amanhã, segundo o Instituto Português do Mar e da Atmosfera, pode contar com céu com períodos de muita nebulosidade, possibilidade de ocorrência de aguaceiros fracos, dispersos, nas vertentes norte e terras altas da Ilha de Madeira. O vento vai superar fraca moderado de nordeste. Uma máxima esperada para o dia de amanhã de 26 graus, já mínima a rondar os 21 graus. Beija, corre.

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mais uma emissão do Seu Está Na Hora. Obrigada pela companhia. Eu sou a Cátia Correia. Amanhã voltamos a encontrar-nos entre as 17 e as 18 horas. Até lá, já sabe, o seu compromisso comigo é sempre o mesmo. Seja feliz. Até amanhã.

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6: Boa noite.

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5: A Autarquia de Câmara de Lobos abriu procedimentos concursais para o preenchimento de 8 postos de trabalho por tempo indeterminado. A iniciativa surge no âmbito da nova estrutura orgânica do município e visa reforçar a capacidade técnica dos serviços municipais e dar resposta aos projetos da autarquia. O recrutamento abrange profissionais para diversas áreas estratégicas: arquitetura e urbanismo, ciências da educação, direito, economia ou gestão, engenharia civil, solicitadoria e sistemas e tecnologias de informação. Segundo o Presidente da Autarquia, o reforço das equipas surge no seguimento da entrada em vigor da nova estrutura flexível dos serviços municipais, publicada em março deste ano, a qual estabeleceu 28 unidades orgânicas flexíveis distribuídas por 20 divisões e 8 unidades. Celso Bentincourt sublinha ainda que este recrutamento constitui um investimento na qualidade e na proximidade do serviço público, sublinhando que a ambição do Executivo Municipal para o Conselho tem de ser acompanhada pela capacidade de executar, acompanhar e concluir os projetos previstos para o território, obras municipais, educação e modernização administrativa. A PSP deteve no Funchal um homem de 57 anos que tinha em casa armamento, material militar, munições, componentes de armas de fogo e armas brancas. Tratou-se do resultado de uma investigação criminal delegada pelo Ministério Público, que decorria há cerca de 2 anos pela prática do crime de detenção de arma proibida. A Esquadra de Investigação Criminal da Divisão Policial do Funchal deu assim cumprimento ao mandado de busca domiciliária. Entre o material havia um arco e 9 flechas, uma katana, 2 facas e uma estrela de arremesso, um medidor de pólvora, uma arma artesanal com lâmina oculta, uma granada de gás e máscaras de proteção nuclear, química e biológica. Todo este material apreendido vai agora para investigação sob a direção do Ministério Público. O Conselho Verde desta semana decidiu levar publicamente a atleta madeirense Luana Baltazar Camacho, do Grupo Desportivo do Estreito, e à Associação de Patinagem da Madeira, por conquistar ao serviço da Seleção Nacional a medalha de prata no Campeonato da Europa no escalão de sub-17 femininos na modalidade de hóquei em patins.
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6: Boa noite.

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2: Boa noite!

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1: Olá, muito boa noite a todos os amigos do programa Saindo da Depressão. Cá estamos com o nosso programa dessa quarta-feira. E eu queria falar hoje, minha amiga, meu amigo, com você, que por causa da depressão, você se tornou uma pessoa muito agressiva, muito angustiada, muito sem paciência, não é? Você, apesar de sofrer com a depressão, tem nervosismo, é uma pessoa muito nervosa, não tem pachorra para nada e para ninguém. Você logo quer agredir, quer fugir, não é? Todas as vezes essa falta de paciência tem levado você de mal a pior. Porque o seu marido já foi embora, os seus filhos também já não aguentam, sua família se afastou, você só está a perder. Eu compreendo e percebo a sua situação. Não te condeno, também não te julgo, porque no seu lugar provavelmente faria a mesma coisa, não é? Estaria a viver talvez pior. Mas eu quero dizer, minha amiga, meu amigo, que você pode sair desse fundo de poço. Você pode sair dessa situação de depressão. Claro, enquanto a vida, a esperança de mudança. De repente você olha para si e já não vê mais esperança e solução para o seu caso. Mas isso não é verdade. Ouça, para o seu caso tem jeito. Para você tem solução. Se você der uma chance para Jesus Cristo, Ele vai mudar a sua vida e você será feliz novamente. E digo isso com garantias. Você será tão feliz que você vai esquecer o passado de dor que você sofreu. Ah, minha amiga, meu amigo, esse Deus, Ele quer curar sua alma, quer curar você, restaurar sua vida, restaurar seu casamento, restaurar sua família, dar para você a felicidade. Inclusive, a gente pode acompanhar o testemunho desse casal, a Andréia e o Luciano. Eles falam sobre isso, né? Sobre a Andréia ter a vida destruída ainda, né? Ainda jovem, porque ela ficou traumatizada na sua juventude com maus tratos, abusos, né? Devido a uma infância violenta. E o Luciano a mesma coisa, ele era viciado nas drogas, ele era infiel nas noites, enfim. Mas graças a Deus, eles hoje formam um casal, mas eles tiveram uma mudança de vida. Vamos acompanhar.
2: Com 9 anos, mais ou menos, eu tive uma tentativa de violação. Aquilo que a minha mãe passava, eu comecei a passar, violência doméstica.
3: Eu já não só vendia droga, como também consumia droga. E vivi com ela uma vida de mentiras, de traição, de engano. De discussões.
2: O meu sofrimento começou na minha infância. Os meus pais separaram-se quando eu era muito nova, entretanto a minha mãe juntou-se com o meu padrasto na altura e a partir daí as coisas foram piorando. A minha mãe sofria de violência doméstica, eu chegava muitas vezes a casa e tinha tudo partido pelas discussões que existiam entre ambos. E após algum tempinho, com 9 anos mais ou menos, eu tive uma tentativa de violação, ao qual eu passei tudo o que se pode imaginar, só não houve o ato em si. E daí para a frente eu comecei a ver vultos, não podia chegar perto nem de nenhum homem, às vezes nem de quem fosse da família, porque eu tinha muito medo. Comecei a ficar mais fechada em casa, sem conseguir falar com ninguém. E nisto tudo, devido a tudo o que a minha mãe passava com o meu padrasto também, com 10 anos mais ou menos, fui retirada da minha mãe. Fui viver com a minha avó e aí eu tinha um lar que não tive até então. Tive amor, tive carinho, só que eu achava que tinha que estar mais solta, isso passado algum tempinho, achei que tinha que ter os meus momentos com os meus amigos, e minha avó não me dava essa liberdade para meu bem. Até que com 13, 14 anos, eu voltei para a casa da minha mãe. E aí tudo o que eu não podia fazer, comecei a querer fazer. Saídas, conheci um rapaz nessa época, ao qual comecei a namorar com ele, achando que ia ser feliz. E as coisas pioraram mais uma vez. Aquilo que a minha mãe passava, eu comecei a passar. Violência doméstica. E nessa fase eu achava que não tinha como largar dele, porque achei que ele me amava e que tudo aquilo não passava de um momento, que ele se enervava e que eu vivia aquilo. Ele chegou-me a agredir, eu estando grávida, ao qual eu tive que fazer um aborto para as coisas não piorarem. Mantive-me nesse caso, nesse relacionamento, com mais ou menos uns 3, 4 anos, até que me separei. Quando eu estava nesse relacionamento também me envolvi com algumas drogas, porque ele também e se envolvia com isso, e eu acabei por entrar nesse mundo. Eu que achava que jamais iria entrar nesse mundo. Houve um tempo que eu ia todos os dias para as discotecas, porque só assim é que achava que preenchia aquele vazio. Saía com as minhas amizades, bebia, e nada disso preenchia o vazio que eu tinha. Até conheci alguém, que hoje é o meu esposo, que eu achei que dessa vez ia dar certo e dessa vez eu ia ser feliz.
3: Eu não tive uma infância muito feliz, não tive muito um pai presente, porque era um pai que estava sempre bêbado, sempre alcoolizado e sempre agredindo a minha mãe. Até que um dia houve a separação deles, eu fui morar com meus avós. Meu avô frequentava um centro de Umbanda, de bruxaria, e eu, como era criança, tinha que acompanhar ele para esses lugares. Então foi ali que tudo começou a ficar cada vez pior. Além de ser um bairro social ao qual eu lidava com pessoas que estavam constantemente vendendo droga, fazendo assalto, roubos, eu já não só vendia droga, como também consumia droga. Consumia cocaína, fumava maconha. Tendo os meus irmãos cá em Portugal, resolveram me enviar para Portugal para mim não acabar sendo morto no Brasil ou até mesmo ficar preso. Mas as primeiras saídas que eu tive aqui em Portugal, nos bares, comecei a me aproximar novamente das pessoas, adquirir contatos e novamente estava entrando no mundo do crime em Portugal, fazendo as mesmas coisas que eu fazia no Brasil, vendendo droga, consumindo droga, fazendo assaltos, fazendo roubos. E todo o dinheiro que eu recebia, eu investia na droga, investia nos bares e era capaz de estourar um ordenado mínimo em um fim de semana. Eu não era uma pessoa que levava nada a sério, não tinha um relacionamento sério com ninguém, ficava com várias mulheres, mentia, traía, era uma pessoa completamente... uma pessoa que não tinha credibilidade com ninguém. E aí conheci a Andrea numa discoteca também, e vivi com ela uma vida de mentiras, de traição, de engano, de discussões. Era uma vida que ao qual nós vivia, eu tentando preencher-me e ela tentando se preencher, mas eram dois problemas que tinha tudo para dar errado.
2: Até que houve um dia que o Luciano saiu de casa após uma discussão e eu fiquei durante horas sem saber dele. E nesse instante eu liguei a televisão e vi um testemunho de uma pessoa que parecia que era a minha história. E nesse instante eu pensei, não, eu quero ir já nessa igreja. Nesse mesmo dia, nessa mesma reunião, o apoio que me deram, a atenção que me deram, eu já saí dali de uma forma diferente. Eu que não dormia durante a noite, que ficava acordada até de manhã, nessa noite eu consegui dormir. Tudo aquilo que diziam para eu fazer, eu me entregava, porque eu tinha falado exatamente isto, que era a última porta que eu iria bater. Se ali não houvesse mudança, eu nunca mais iria tentar. A minha vida ia acabar ali. E com isso as coisas foram mudando aos poucos. O meu interior foi-se mudando. Eu que era cheio de traumas, deixei de ter traumas. Os vultos que eu via, deixei de ver. As vozes que eu ouvia também. Só que apesar desses problemas estarem a ser resolvidos, eu via que faltava algo em mim. Apesar do trauma ter saído, de eu me sentir mais feliz, havia algo que ainda faltava. Foi então que eu ouvi falar do Espírito Santo. E com essa minha entrega, eu recebi realmente aquilo que me faltava. E ali eu tive a certeza absoluta que era realmente o Espírito Santo que me faltava. Nesse espaço de tempo que eu comecei a ver a mudança em mim, e que eu comecei a lutar pelo Luciano, eu fiz um propósito por ele.
3: Só que eu dizia que eu nunca colocaria lá os pés, porque eu ainda vinha de uma vida que era muito apegada ao dinheiro, eu passei a vida inteira a tentar ganhar dinheiro de várias formas, então achava que se eu fosse na igreja, que eu jamais poderia entrar ali, porque ali iriam roubar meu dinheiro, que só queriam saber do meu dinheiro, mas eu estava numa fase muito complicada, porque nem dinheiro eu já tinha. E comecei a reparar que a Andrea já não tinha a reação que ela tinha antes, porque quando eu chegava de uma noite que eu passava com os amigos sozinho, ela muitas vezes vinha agredir com palavras, discutia. Mas comecei a reparar que a partir daquele dia que ela começou a ir na igreja, já não tinha essa reação. E ao chegar na igreja, sentei mesmo ao pé do pastor à frente, para tentar ver e perceber o que se passava ali. E comecei a ver aos poucos Deus trabalhar na minha vida. Porque comecei a ganhar nojo das drogas, comecei a ganhar nojo de bebidas e o ambiente lá em casa foi melhorando muito. Eu e a Andrea começamos a ter mais diálogo, resolvendo as nossas coisas na conversa, resolvendo as nossas coisas de maneira calma e começou a haver confiança, uma coisa que nunca houve entre nós, então começou a haver confiança. O Espírito Santo me deu uma paz tão grande que, de acordo com que as coisas iam acontecendo, eu percebi a força que ele me dava. Os problemas financeiros, os problemas na saúde, os problemas que eu tinha na família, nada disso me abalava porque o Espírito Santo estava me dando conforto. Uma coisa que a gente antes nunca teve foi estar tanto tempo junto. Nesse momento eu tinha vontade dela estar mais presente, mais perto de mim. Foi quando nós criamos a nossa própria empresa, uma empresa de distribuição.
2: Agora nós trabalhamos juntos, então se lá atrás nós não conseguimos estar juntos porque era brigas atrás de brigas, hoje em dia é quase 24 horas juntos. E a nossa maior alegria também, além do Espírito Santo, lógico, é podermos dar para o nosso filho aquilo que nós não tivemos. Então hoje podemos dizer que somos verdadeiramente felizes e não só hoje, mas sim eternamente. Sabemos que isso é algo que vamos levar sempre connosco. Tudo graças ao Espírito Santo, porque toda essa felicidade que existe, essa paz dentro do nosso lar, não existia sem o Espírito Santo. É tudo graças a Ele e à Igreja Universal que abriu portas para que isso pudesse acontecer também.
1: Olha, você que nos ouve nessa noite de quarta-feira e você tem uma necessidade de desabafar e você não tem ninguém com quem falar. Nesse momento da noite, você já ligou, você já mandou mensagem, você já tentou contactar pelo Facebook e as pessoas não te respondem, ninguém diz nada. Se você quiser, nós estamos agora disponíveis para poder te atender. Nesse momento tem pastores e esposas à sua disposição, tá bem? É só você ligar 218-368-008 e você será atendido por um homem e uma mulher de Deus. Inclusive, a dona Maria Devina, ela ligou e pediu oração pelo filho Osvaldo, a dona Mariana pediu oração pelo filho David, a dona Tereza pede oração pela vida espiritual. A dona Manela pede oração para que Deus venha abrir as portas para a vida financeira. É isto. É a dona Manela, está escrito assim mesmo. Deve ser dona Manuela, mas enfim. Pronto, você pode ligar também. 218-368-008.
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5: Os meus maiores problemas foi no meu casamento. Com o meu marido era alcoólico, viciado. E eu sofria muito com isso.
6: Eu, ao jantar, via litro, litro e meio de vinho. Só ao jantar. E comia pouco. E depois ia para o café. E no café, bebia, tomava o café e bebia duas macieiras, assim já estava a beber cerveja.
5: Também tinha muita doença e sofria com esse problema, né? Sofri muito. Eu tinha uma varicose crónica numa das pernas, depois passou também para outra. As médicas diziam-me que eu tinha que amputar a perna se não parasse, se não fosse para a cama. Já estava a começar a ganhar gangrena.
6: A minha esposa, apesar de ter o problema dela de doença e ter esses problemas, tinha um problema. Ser alcoólico, porque o pai dela, o filho do pai dela, também era viciado no álcool. E isso ela ficava triste.
5: Pronto, era um sofrimento muito grande. Além de ter o meu marido viciado, não parava em casa, tinha um filho pequeno, tinha um sofrimento muito grande, não é? E o meu sofrimento cada vez era pior. Um dia passei-me e queria pôr o meu marido fora de casa, porque já não aguentava tanto sofrimento, não é? Já não aguentava o sofrimento que tinha.
6: Fora disso também, eu era infiel a ele. Quando me casei, passado 15 dias, tinha outra rapariga. E fui infiel à minha esposa durante 12 anos. E, portanto, ela não sabia, nem nunca dei a entender que era infiel a ele.
5: Durante 12 anos sofri muito. No casamento, muito mesmo.
6: Uma pessoa que já ouviu se tiver o álcool, ela pode ter a família dela, pode gostar muito, mas ela valoriza mais aquele vício.
5: Eu tinha um pátio que se ele chegasse, se bebesse o miúdo, qualquer coisa que ele não gostasse, pegava num pontapé do meu filho e ele revolava pelo ar. Em casa, às vezes estávamos a jantar e sem ter porquê nem porque não, levantava a mesa e ia tudo, pratos, tudo voava.
6: Tive alturas que cheguei a bater duas vezes e tive altura que ia para o quarto, descobri que estava no quarto, por causa do álcool.
5: Ia para Bruxos, foi para muito lado mesmo. Foi um acartamento, mas em nenhum sítio eu nunca consegui ter a minha felicidade. Naquele momento eu pensei que sim, não é? Eu vinha feliz, mas chegava ao outro dia e tudo continuava na mesma. Um dia eu estava a ler a Maria e vi um testemunho e aquilo chamou-me a atenção. Eu disse, então se esta pessoa se foi abençoada, é mais uma porta que eu vou bater. E então entrei no Centro de Ajuda Espiritual. Pronto, com o tempo eu fui-me libertando. Convidei o meu marido para ir comigo.
6: E comecei a vir. Aos poucos, fui ouvindo, fui pondo em prática. Me ensinaram uma coisa que eu... Foi o que é usar a minha fé.
5: Foi abençoada na saúde, foi abençoada no meu casamento. O meu marido se libertou de todos os vícios.
6: Se não entrasse no Centro Espiritual, não sei o que é seria de mim hoje. Não sei se seria vivo, se uma coisa estava em péssimo estado, não sei. Mas uma coisa sei, que o meu Centro Espiritual me ajudou e me transformou hoje a pessoa que sou. Dou graças a Deus por isso.
5: E tenho um casamento muito feliz, coisa que eu não tinha, que agora que sei o que é um casamento. E só posso dar graças a Deus.
6: Hoje sou feliz, graças a Deus.
5: Hoje sou feliz.
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1: Graças a Deus, meus amigos, estamos de volta na nossa programação. Amanhã, quinta-feira, é dia da família. Nós dedicamos as reuniões a orar pela família. A felicidade no casamento, a felicidade na família, não depende dos outros, não depende de parentes, não depende de conhecidos, não depende de terceiros. A felicidade no nosso casamento começa dentro de nós. É por isso, minha amiga, meu amigo, que é muito importante essa atitude de você primeiro se voltar para Deus. Primeiro você resolve o seu problema entre você e Deus. Primeiro esse vazio na sua alma é curado. Primeiro essa tristeza na sua alma, ela sai. Primeiro você é livre de tudo que não presta dentro de si. Aí o milagre acontece do lado de fora. Talvez você é uma pessoa que não tenha sorte no amor, por exemplo. Você já amou e não foi amada. Você já gostou e ninguém gostou de si. Você já se entregou, mas as pessoas abusaram, se aproveitaram de si. Você não é uma pessoa bem-sucedida na vida amorosa. Inclusive, você já tem a marca de alguns casamentos. E a sua vida não é boa. Sua vida não tem sido boa. Se você quiser, minha amiga, meu amigo, você pode mudar a história da sua vida. Você pode se libertar, ficar livre de todo mal, curado do que não presta. E aí sim, você recebe o Espírito Santo. Receber o Espírito Santo, aí o seu casamento vai ser só alegria, só paz. Então amanhã, quinta-feira, na Terapia do Amor, às 19h30, eu e a minha esposa Sandra vamos dedicar essa reunião para abençoar a sua vida amorosa. Traga o álbum da família, traga a fotografia, peça de roupa, porque eu tenho certeza que você vai sair daqui abençoado, abençoado. O Dr. Brito Câmara 32, aqui de frente à Rotunda dos Bombeiros Sapadores do Funchal, especialmente às 19h30, nós juntos estaremos na Terapia do Amor. Tá certo? Nós finalizamos a nossa participação de hoje. Você fica agora com o Pastor Ralph e o programa da UNP. Deus abençoe a todos. Fique bem e até lá.

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1: Olá, boa noite! Que Deus abençoe sua vida e através da palavra de Deus a sua fé seja forte. Começa agora o programa Momento do Recluso. Eu sou o pastor Ralph e tudo que a senhora ouviu ouvir nessa programação é para que a sua fé seja fortalecida. Acabou há pouco aqui no Templo Maior, o Santuário da Sagrada Família, a reunião das 8 da noite. Uma reunião de busca, uma reunião que falou sobre nós tocarmos a trombeta. Essa programação é nós tocar a trombeta para chegar a palavra de Deus até a senhora, até o senhor. Então levante a cabeça. A senhora, o senhor não está sozinho. No término desse programa, eu estarei unindo a minha fé com o pastor Wander, que está lá no Porto, e vamos clamar, determinar que a sua vida seja uma bênção, assim como a vida de todos que saíram de todas as igrejas universal do Reino de Deus nessa noite, ou quem participou durante o dia, todos saíram abençoados. E a senhora, o senhor também, ao chegar ao término desse programa, estará abençoado, abençoada. Nós vamos agora uma canção que diz escudo. Todos nós precisamos de uma proteção. Está muito quente o sol, temos que usar um chapéu ali para proteger, um boné, um protetor solar, beber bastante água. E isso vai nos ajudar

resistir esse calor. Mas, e diante do mal? Diante da inveja, do olho gordo, da praga mandada, dos pensamentos ruins, como podemos nos proteger? Ouça essa canção e eu volto falando mais sobre isso.

0: Esse Deus poderoso só pode ser escudo para aquele que entrega a sua vida nas mãos dele. Como estamos falando essa semana, pastor Wander, que o Salmos 37, a partir do verso 5, fala: entrega o seu caminho ao Senhor. Quem entrega o seu caminho, quem entrega o seu processo, a sua família, a sua dor, o seu sofrimento, essa pessoa que tem essa atitude, Deus é o escudo dela, né, pastor? Boa noite.
1: Boa noite, pastor Ralf, boa noite a todos os ouvintes. A confiança, como nós temos aprendido, porque Joel ensinou as pessoas naquela época a se voltarem para Deus, e hoje não é diferente. O ser humano precisa se voltar para Deus. Temos visto aí tantas catástrofes, temos visto aí tantas mortes, tantas tragédias, né? Por quê? Porque o ser humano tem se afastado de Deus, como na época de Joel. Mas Deus está sempre de braços abertos para que se volte para ele, pastor Ralf. É isso que Deus espera, que a pessoa se volte para ele.
0: Levante a cabeça, meu amigo. Quando a pessoa se volta para Deus, ela é feliz. Foi o que aconteceu com todas as pessoas que um dia estiveram na fé e se afastou. E ela se afastou, se perdeu, mas nós temos um trabalho, ou vários trabalhos, que é o Anjo da Noite, é o Unisocial, é nos presídios, no hospital. Então muitas pessoas serão alcançadas pelo trabalho do Anjos da Noite. E eu mesmo já encontrei, imagino o pastor Wander também, ex-obreiros, pessoas que serviam a Deus um dia, hoje está lá na sarjeta. Mas nós, da Igreja Universal, em todos os ângulos, em todos os objetivos, estamos indo estender a mão. Ouça essa matéria que fala do Anjo da Noite.
2: Há pelo menos 660 mil pessoas em Portugal a viver preocupadas por não terem comida suficiente que lhes garanta sustento. Um número que assusta e faz soar mais alto o alarme da solidariedade. Foi a pensar nestas pessoas que os Anjos da Noite realizaram mais uma ação social, desta vez na Quinta de São Sebastião, em Lisboa. Uma ação que ajuda com bens alimentares, mas também com palavras de fé a quem não tem com quem contar.
3: Vai fazer a diferença, não é só eu sozinho. Faz diferença nós estamos aqui. Essa ajuda, bem-vindo. Bem-vindo para mim e bem-vindo para nós aqui. Precisamos disso, desse apoio.
2: E conte-nos aqui um bocadinho da sua história. Sente-se desamparado? Como é que está a sua vida atualmente?
3: Estou aí, quando estou nesse meio, sempre sinto-me cheio de força. Sinto-me cheio de vontade de recuperação devido à doença que eu tenho, que é a ABC. Eu espero que isso aí fique curado um dia desses.
2: Está a gostar deste apoio dado aqui hoje pelos Anjos da Noite?
4: Estou a gostar, sim, porque isso é uma maneira de ajudar as pessoas com gratidão, como Jesus explicou, que quem tem, dá àqueles que não têm.
2: O trabalho dos Anjos da Noite é direcionado a todos os que precisam de apoio, que sofrem nas margens da sociedade, que contam um dia de cada vez, mas que quando a noite cai, os Anjos da Noite atuam. E desta vez não foi diferente.
5: Hoje nós fizemos 350 refeições trazidas para cá, como também 350 kits alimentares, para poder então abranger toda essa região aqui do Catujal, Talude, Apelação. E nós trabalhamos com senhas a convidar as pessoas antecipadamente para cá virem.
2: Nesta ação, o músculo voluntário marcou presença e relatou a razão e a importância deste trabalho junto dos carenciados. E quais foram aqui as suas funções hoje desempenhadas nesta ação dos Anjos da Noite?
6: Pronto, ajudei a preparar alguns materiais, né, para podermos colocar naquilo que nós vamos dar hoje, que é na refeição que vamos dar para as pessoas. E também ajudei a chamar algumas pessoas, a convidar algumas pessoas aqui para o evento.
7: Hoje nós preparamos tudo. descarregamos coisas, preparamos as comidas, mas o que mais principal é atender as pessoas, é orar pelas pessoas, ajudar para essas pessoas que chegaram hoje.
2: Melhor mesmo é o feedback de quem recebe este apoio.
4: Eu peço a Deus que Deus faça que esse anjo de noite continue mais e mais, além daquilo que eu estou a pedir ou pensar, o Senhor é poderoso nesse anjo de noite.
2: Lembrando sempre que este é o trabalho ao qual você também pode fazer parte. Saiba como ao ligar para o 21-836-8008.
0: Esse é o número que a senhora, o senhor pode ligar agora e ter mais informações como ser um homem, uma mulher que possa ajudar nesse trabalho especial. Falando em especial, nós vamos agora o testemunho desse guerreiro chamado José. Ouça a história dele e eu já volto.
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9: Comecei desde 14 anos a querer vir um dia ser traficante, porque eu sabia que é aí que eu ia ganhar bastante dinheiro. Comecei a comprar assim aos poucos, depois ir para a escola vender. Depois eu via que aquilo ali não vinha muito, então aí eu comecei mesmo a pensar a vender heroína e cocaína. Eu tinha um amigo também de infância que também já o fazia, e ele era um bocadinho mais velho e tinha mais experiência. Então foi com ele que eu me aliei. Ele também conhecia o Algarve e eu ia sempre, e depois fomos. Ele mostrou-me como é que se faz as coisas e eu aprendi rápido. Aí depois tomei a minha própria independência e comecei a fazê-lo sozinho. Porque eu tinha um objetivo e isso a mim não me importava se morria ou não. Eu queria, era o meu objetivo. Prestes a fazer 18, que eu entrei dentro da cadeia. Fui preso. Aí fiquei 6 anos preso. Saí com 24. Dentro da cadeia conheci aqueles traficantes mesmo que é mesmo da pesada, que eu não precisava de estar a vender assim. Eu podia ser cabeça mesmo. E aí começou a acontecer, eu comecei a conhecer pessoas assim que tinha assim grandes quantidades de droga e que podia me fornecer, e aí eu fornecia pelo país e ganhava muito dinheiro mesmo. 5 mil euros eu ganhava em 2 dias, 10 mil euros eu ganhava em 1 semana, 2 dias, depende. Foi uma buscada que me fizeram, e quando entrei dentro de casa, fecharam a porta e aí percebi logo que era uma emboscada. Algemaram-me, deixaram-me no chão pelo menos para aí umas 2 horas, e eu, achando que não havia mais saída, que eu, aquilo ali era mesmo o último dia da minha vida. Depois, não sei o que aconteceu, lá um deles decidiu que não ia me matar, que é para me deixar ir embora. E esse já morreu. Esse rapaz que me disse que para me deixar, os próprios amigos me mataram. E aí eu veio o meu pensamento mesmo de deixar essa vida e procurar outra vida. Porque eu senti que se não deixasse aquela vida eu ia morrer. Mas não sabia que a minha mãe já estava no altar e estava a fazer um sacrifício por mim. Aí depois quis mudar de vida, quis fazer outra coisa. Eu, desde pequeno, tenho jeito para cortar cabelo. Porque os meus amigos, colegas iam lá a casa. Eu nasci com esse dom de cortar cabelo. Então disse, olha, eu vou começar a cortar cabelo. Abri um salão onde não entrava quase ninguém. Entrava uma pessoa, entrava outra pessoa. Mas eu ali sempre perseverando. Mas em tempos queria desistir, porque estava a ver que aquilo não estava a dar. E um dia o meu amigo de infância foi ter comigo e numa segunda-feira disse assim, Zé, vamos à igreja. No momento que eu entrei ali dentro da igreja, senti-me em paz, senti-me diferente, senti-me que aquele lugar era maravilhoso. E a partir daí, até hoje, ainda permaneci na igreja, permaneci na fé, parti para o sacrifício, parti para as campanhas, sou dizimista, fiel, e hoje consegui estabilidade, consegui paz, consegui ser um homem digno. Hoje tenho três salões de cabeleireiro, tenho, como eu também disse há bocado, que eu dou formação para a Wall, uma marca muito conceituada nos Estados Unidos, Espanha e Portugal. Sou o único formador da Wall em Portugal. Tenho o meu carro de sonho, viajo, faço uma vida que no tráfico talvez podia fazer, mas não era da mesma forma, porque hoje tenho paz, tenho dignidade, hoje consigo dormir bem, hoje sou conhecido, hoje corto cabelo a Cristiano Ronaldo, corto ao Carrado Quaresma, corto a equipa toda do Sporting, cantores, tenho vários leques de clientes bastante consagrados que se não fosse o altar, talvez hoje nada disso teria acontecido. O altar me deu a família, o altar me deu o casamento, o altar me deu tudo aquilo que eu desejei. Me deu casa, vendi a minha casa, comprei um terreno, agora vou construir uma vivenda que sempre eu quis ter. E não vou desistir do altar porque o meu sonho ainda não fica por aqui. Eu tenho ainda muito para conquistar, mas também tenho que entender que é com o sacrifício que eu consigo.
0: O altar faz qualquer sonho se tornar realidade. A falta do altar, qualquer capacidade, qualquer força, qualquer inteligência é anula. Pastor Wander, muitas pessoas estão a sofrer e elas colocam culpa em Deus. Coloca culpa na esposa, no marido, no pai, na mãe, em pessoas, em coisas. Ah, porque eu vim da miséria, porque eu vim da riqueza. Não, não, não. O seu fracasso e o seu sucesso está entre a senhora, o senhor está ou não no altar, né, Pastor Wander?
1: A grande verdade é que, de fato, qualquer pessoa pode chegar até o altar. Qualquer pessoa, não importa. Nós já tivemos casos de mendigos que chegaram até o altar, e como também reclusos, né, que chegaram ao altar, não fisicamente, mas chegaram através da fé, né, ao altar e também alcançaram a resposta. E o altar está aberto para todas as pessoas. O altar é Deus. É você chegar a Deus. Você chegando a Deus, você fazendo o que Deus te pede. Porque uma coisa é o que você quer, o que o Senhor e a Senhora quer. Você pode pedir o que você quiser. A nossa sugestão, o nosso conselho é que você peça a coisa maior de todas, que é o Espírito de Deus. Mas a pessoa pede o que ela quiser, Pastor Ralf. E Deus também pede, como, né, nós ouvimos nos testemunhos. Nós pedimos a Deus e Ele também nos pede. E conforme o que Ele nos pede, nós obedecemos, né, Ele também nos dá o que nós queremos. E assim, o altar, ele está sempre pronto para nos receber, Pastor Ralf.
0: É isso aí, vamos nessa fé e nesse espírito. Nós vamos agora a esse quadro especial, que é o Momento da Promessa.
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0: Tome nota. 2 Crônicas 15, verso 4, diz assim: mas quando na sua angústia eles voltaram ao Senhor, Deus de Israel, o buscaram, foram por ele achado. Pastor Wander, quando uma pessoa na sua angústia, na sua tristeza, na sua alegria, não importa a situação, a posição, o lugar que essa pessoa está, ela se volta para Deus, como está dizendo aqui em 2 Crônicas 15:4, ele ouve, ele responde. A senhora, o senhor está me ouvindo muitas vezes no manco. Você está aí triste, desanimado, abandonado. Hoje mesmo, ao sair do presídio, encontrei dois reclusos ganhando liberdade. Felizes da vida. Felizes da vida. Agora nem pensa muito nas coisas de Deus. Que pensa em ver a família, enfim, rever pessoas que gosta. Mas e aí? A angústia vai vir. E se clamar a Deus, será respondido, pastor Wander.
1: Certamente. Todos os que clamam a Deus, ele ouve. Ele ouviu o clamor daquele ladrão que estava ao lado, na cruz, né? Quando Jesus ali estava crucificado, estavam dois, né, ao seu lado, dois, como diz a Bíblia, malfeitores, né? Homens que cometeram erros, só que ali na hora, um deles, né, pediu a Jesus que tivesse compaixão dele, misericórdia, que lembrasse dele. E Jesus disse: hoje mesmo. Então, Senhor, Senhora, hoje mesmo você pode sim começar uma nova vida com Deus. Você pode sim receber de Deus a ajuda que tanto precisa. E é por isso que nós falamos para si nesta programação e estendemos a si o convite para, daqui a pouco vamos ter o momento da oração, né? E que o Senhor e a Senhora, se clamar a Deus de todo o seu coração, ele vai lhe ouvir, ele vai lhe escutar. E pastor Ralph, Deus está sempre disposto, de braços abertos, para atender e responder a todos.
0: Vamos unir a nossa fé para esse clamor especial.
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1: Meu Deus, em nome de Jesus, o Senhor, que é o Deus que escuta, que ouve, que atende. O Senhor não é um Deus que está num trono sentado e que não se importa com nada nem ninguém. Não, não, o Senhor não é este Deus que está parado. Não, o Senhor, meu Pai, é um Deus ativo. Está escrito que o Senhor é o mesmo de ontem a hoje e será para sempre. O Senhor, meu Pai, não é um Deus que envelheceu, não é como um homem. Está escrito, meu Pai, que o Senhor não é homem para mentir, e nem filho do homem para se arrepender. O que o Senhor prometeu, o Senhor cumpre. O Senhor está sempre pronto para ajudar. Então, meu Deus, que seja agora, meu Pai, consagre e abençoe esta água. Manifeste o teu poder nesta pessoa, meu Deus, que não quer, meu Pai, mais permanecer sofrendo. Ela quer ajuda e por isso ela te pede. Em o nome de Jesus, meu Deus, nós te pedimos. Atende e responde a nossa oração. Em o nome de Jesus.
0: Faça a vontade do Senhor, meu Deus, na vida desse homem, dessa mulher, que clama conosco, meu Deus. E hoje foi um dia muito angustiante, um dia de más notícias, pensamentos ruins. Mas a bênção que nós recebemos do teu altar, pela fé também transmitimos para esse homem, para essa mulher que clama conosco. Sejam abençoados, seja fortalecido, te dê coragem, que a palavra de Deus te dê coragem para fazer aquilo que só a Senhora, o Senhor pode fazer. Beba dessa água e creia no seu milagre. Nós vamos agora a esse quadro especial, que é o momento do abraço.
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10: Rosilene, que Deus te abençoe hoje e sempre. Deus está do seu lado. Deus sabe de tudo que é melhor pra gente, o momento certo, na hora certa. Deus vai agir, Deus vai preparar tudo. Tenha paciência, que Deus te dê sabedoria, a você e a todas aí.
11: Olá, meu nome é Diana, queria mandar um beijo, um abraço pro meu marido João. Eu queria agradecer a Igreja Universal e falar que eu amo muito meu esposo João, amo muito, muito, muito, muito, muito. E eu quero estar com ele de corpo e alma para a minha vida e agradeço a Deus por estar abençoando nosso relacionamento.
0: Um abraço para todos os guerreiros de Setúbal, Leiria Jovem. Um abraço para todos vocês aí. Fique na fé, entregue a sua vida nas mãos dele. e o mais ele vai fazer, tá bom? A nossa participação fica por aqui, porém, o programa Noites Positivas continua com a melhor canção. Que Deus abençoe a todos. Vamos avançar.

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2: Que Deus, o Deus de Abraão, de Isaac, o Deus de Israel, o Deus de Davi, seja com vocês, com cada um de vocês. E eu tenho certeza, que ele há de falar com você através da sua santa palavra a partir de agora. Eu queria que você prestasse atenção. Seria bom que você pudesse ler o texto sagrado na sua Bíblia, Salmo 89, e no versículo, a partir do versículo 20. Seria bom que você acompanhasse a leitura comigo, porque assim a gente pode dar mais e alcançar a condição de despojamento, a condição, ó, meu Deus, eis-me aqui. Você dizer para Deus, eis-me aqui, Senhor, 100%. Eis-me aqui, Senhor. Para que então o Espírito Santo venha descer sobre você enquanto você estiver meditando conosco nessa palavra, que é a palavra de Deus. No Salmo 89, versículo 20, Deus fala a respeito de Davi. E ele diz assim, olha só, por favor, presta atenção. Ele diz assim, achei a Davi. Achei a Davi, meu servo, com óleo, com santo óleo, o ungi, com o qual a minha mão ficará firme e o meu braço o fortalecerá. É muito glorioso. É extraordinário esse texto. Porque quando Deus fala, achei a Davi, na minha ótica, quer dizer o seguinte, ele achou alguém que o agradasse. É isso aí. E se você quer ser achado por Deus, você tem que agradá-lo. E agradar a Deus significa se despojar de si mesmo, se esvaziar de si próprio, se esvaziar dos seus sonhos, trocar os seus sonhos, por exemplo, pelos sonhos de Deus. Você já pensou? Você chegar para Deus, ó, meu Pai, estão aqui os meus sonhos, os meus projetos, a minha vontade. Está aqui diante de Ti tudo que eu trago no coração. E eu coloco, eu tiro tudo isso, eu arranco de dentro de mim e o coloco aos Teus pés. Faça isso, minha amiga e amigo. Porque se você fizer isso, como fez aquela mulher que veio com o bálsamo e derramou sobre Jesus e depois enxugou com seus cabelos. Olha que maravilha. Ela colocou o que mais precioso que ela tinha, ela colocou em Jesus. O perfume. Porque naquela altura era normal as jovens guardarem um perfume para a noite de núpcias, quando casassem. Então elas guardavam um perfume preciosíssimo para a sua noite de núpcias, para o seu casamento. E aquela mulher colocou tudo que ela tinha de mais precioso, que era aquele perfume. Derramou sobre Jesus. E depois veio com seus cabelos e enxugou. Olha, minha amiga, faça isso, meu caro amigo. Coloque todos os seus sonhos, todos os seus desejos de realização, tudo aquilo que você vem carregando ao longo da sua juventude. Coloque tudo aos pés de Jesus. Meu Pai, eu entrego a minha vida, a minha vontade, os meus desejos, os meus projetos, tudo. Está aqui a minha vida. Está aqui a minha vida. Meu corpo, minha alma, meu espírito. Quando você fizer isso, e se você fizer agora, ele desce sobre você agora. O Espírito Santo desce sobre você agora, porque ele vem para receber a sua alma, que é o que ele mais deseja, é ter a nossa alma em suas mãos. Ele deu a alma dele para resgatar, salvar a nossa alma. E ele pagou um preço alto. Então, se você abrir mão das suas vontades, dos seus sonhos, dos seus desejos, das suas concupiscências, abrir mão de tudo, esvaziar-se completamente, 100%, agora mesmo, ele vai enchê-lo do Espírito Santo agora mesmo. Foi assim que ele achou Davi. Ele achou Davi dentre tantos homens naquela altura. Deus achou Davi. Que quer dizer que Deus procura pessoas como Davi. Ele achou porque estava procurando. Não é? Ele achou porque ele estava procurando. E Deus está procurando pessoas assim, disponíveis, dispostas a abrir mão do trono do seu coração para Ele. Entregar o trono do seu coração, das suas vontades, para Ele. E então, Ele vem na pessoa do Espírito Santo e se assenta nesse trono e faz a pessoa ser a pessoa mais feliz na face da terra. Mais feliz na face da terra. É isso mesmo. Ele vai fazer de você a pessoa mais feliz na face da terra. Veja só como ele fala com a pessoa que ele escolheu, que ele achou, melhor dizendo. Ele achou a Davi. Ele diz: com santo óleo ungi. O óleo é o Espírito Santo, representa o Espírito Santo, é o azeite, com o qual a minha mão ficará firme e o meu braço o fortalecerá. O inimigo não o importunará, nem o filho da perversidade o afligirá. Os inimigos não poderão fazer nada contra aqueles que recebem o Espírito Santo. Porque o Espírito Santo é o selo de Deus em nós. Sabe, na bruxaria eles falam fechar o corpo. Você já deve ter ouvido falar isso. Eu vou fechar o corpo. Fazer um trabalho para fechar o corpo. Não funciona. Você quer fechar o seu corpo? Você quer blindar o seu ser, corpo, alma e espírito? Receba o Espírito Santo. Porque o Espírito Santo faz de você o primeiro filho ou a filha de Deus. O primeiro filho. No reino dos céus não existe homem e mulher, existe. Existe filhos de Deus, ungidos de Deus. Então, você quer blindar a sua vida contra mal olhado, inveja, olho grande, azar, macumba, bruxaria, seja lá o que for. Você quer ser feliz? Porque uma pessoa feliz é uma pessoa segura. A pessoa feliz é uma pessoa que está bem consigo mesmo e, sobretudo, com Deus. Essa é a pessoa feliz. Ela está em paz com Deus. O inimigo não o importunará, nem o filho da perversidade o afligirá. E eu derrubarei os seus inimigos perante a sua face e ferirei aos que o odeiam. Isso é muito forte. Aleluia. Quer dizer, você não tem que lutar contra ninguém. Você não tem que combater contra os inimigos. Ele vai combater por você. Está aqui escrito. Quando Deus acha a gente, é porque ele achou o que ele queria. Ele achou aquilo que o agradou. Aquele que o agradou. Então ele vem e faz o seu trono no coração daquela criatura. E aí diz para Davi, e a minha em relação a Davi ou dos achados dele, que não foi só Davi, você também, e a minha fidelidade, imagine a fidelidade de Deus, e a minha benignidade, a minha bondade, estarão com ele. E em meu nome será exaltado o seu poder. Esse poder vem de Deus, que é o Espírito Santo. É o Espírito Santo. É o Espírito do primogênito. É o Espírito dos primogênitos. Quem recebe o batismo com o Espírito Santo, quem recebe o selo do Espírito Santo, recebe Jesus em espírito, o Jesus vivo em espírito, para que então as pessoas possam vê-lo através de nós. É isso. Deus quer mostrar-se vivo para que o mundo veja que ele está vivo, que ele não é um Deus invisível, não. Ele está vivo e ele passa a ser visto naqueles que são primogênitos dele, aqueles que nasceram do Espírito Santo. Isso Deus quer fazer com você, amiga, agora, aí mesmo. E ele diz: porei também a sua mão no mar e a sua direita nos rios. Ele me chamará dizendo... Ah, isso é muito forte. Ele me chamará dizendo: tu és meu Pai, meu Deus e a rocha da minha salvação. Também o farei meu primogênito mais elevado. Farei o meu primogênito mais elevado do que os reis da terra. Você não precisa, amiga e amigo, invejar os reis, as rainhas deste mundo, os poderosos deste mundo. Você não precisa ficar com inveja daqueles que ostentam riquezas e glórias deste mundo, não. Você pode ser o último da fila. Aliás, Jesus falou isso. Os últimos serão os primeiros, quer dizer, os primogênitos. E os primeiros serão os últimos. Então, Deus quer fazer de você a primeira, o primeiro. Primogênito. O primogênito, nós falamos ontem, que o primogênito era o substituto do pai. O primogênito receberia a herança em dobro. Se o pai tinha 10 filhos, o primogênito receberia a porção dobrada. Quer dizer, cada um receberia uma parte, mas o primogênito 2 partes. E mais... O primogênito era o sacerdote na sua casa, quer dizer, o líder espiritual na sua casa, na sua família. Todos lhe deveriam, lhe sujeitariam a sua autoridade espiritual, porque ele era o primogênito, ele era o primeiro. Porque o pai morreu, agora ele... substitui o pai, ele que vai liderar, ele que vai dar direção, continuidade à sua família. E isso que Deus quer. Ele nos elege como primogênitos para que este mundo possa vê-lo, ver Deus, o nosso Senhor Jesus Cristo, em nós, através de nós. Isso é glorioso demais. Quer dizer, é a testemunha fiel. Nós somos a testemunha, as testemunhas fiéis de Deus. Por isso que Jesus disse: quando o Espírito Santo vier, ele vos guiará em toda a verdade. E disse mais, e ser-me-eis testemunhas. Testemunhas neste mundo, em Jerusalém, Samaria e até os confins do mundo, sereis minhas testemunhas, testemunhas de que eu estou vivo. Deus acha a gente para que o mundo veja-o em nós, que Ele está vivo, que Ele é um Deus vivo, Ele não é de pau, de pedra, de metal. Imagine você, quantas pessoas na loucura, na sua loucura, carregam a imagem de pau, de pedra, de metal, e que não tem vida, mas elas carregam na mão. Tem pernas, mas não andam. Tem olhos, mas não veem. Tem boca, mas não falam. Tem ouvidos, não ouvem. Porque são de pedra, de pau e de metal. Mas o Deus vivo é Espírito e verdade. E esse Espírito e verdade quer estar dentro de você. Mas para isso, você tem que ser achada por Ele. Quem são os achados? Aqueles que o agradam, aqueles que mostram. Não precisa merecer. Você não precisa merecer. Você não precisa ser santinha. Você não precisa ser religiosa, não. Você não precisa ser perfeita, não. Ele só quer o seu coração. Ele quer reinar dentro de você. E como que ele vai entrar e reinar dentro de você se está cheio de coisas aí dentro de você mandando? Suas vontades, suas cobiças, seus desejos, etc, etc, etc. Entrega tudo e você será achada. E você será escolhida. E você será bendita. E você será primogênito. É isso aí. Ele quer fazer isso em você. E se você crê, você acredita nisso e se entrega a essa ideia, a esse pensamento, a essa promessa que está escrito aqui no Salmo 89, então você pode ter certeza, olho grande, inveja, os inimigos vão cair. Os inimigos vão se levantar por um caminho, por sete fugirão. Porque o Espírito da glória, o Espírito da primogenitura estará em você e ninguém pode tocar em você. Ninguém. Ninguém pode passar por cima de Deus para tocar em você. Não tem como. Só se ele tivesse morto. Mas se ele está vivo, conforme nós temos conhecimento, então duvido que alguém vai tocar em você. Não tem azar. Não precisa de sorte. Você não precisa de sorte. Você precisa de ser ungida, ungido com o Espírito Santo. É isso que você precisa. Acima de tudo, quando você recebe o Espírito Santo, todos os seus caminhos são abertos. A sua vida deslancha. De uma pessoa frágil, fraca, débil, uma pessoa que não tem qualquer expressão, e eu posso falar isso para você, eu sei o que é isso, eu sei o que é ser desprezível, eu sei o que é ser chacoalhado, gozado, zombado, desconsiderado, mas Deus me escolheu. E aí? Se Ele me escolheu, opa, deitar e rolar. É isso aí. Deus escolheu você. Achei. Deus me achou. Não porque eu merecia, porque o mundo me rejeitava, mas porque ele, enfim, ele achou um coração cujo trono estava vazio, porque não tinha nada. Mas ele então veio e sentou nesse trono. E aí já era. Amiga, ele senta no trono do seu coração e ele passa a ser o seu Senhor e Deus. E aí é só correr para o abraço. Deus abençoe a todos. E domingo agora, nós estaremos lá juntos, em espírito, no Monte Sião. O monte onde se ajuntarão o Pai, o Filho e o Espírito Santo e todos os primogênitos de Deus. Deus abençoe a todos e até amanhã em nome do Senhor Jesus. Amém. E graças a Deus.

eu só era feliz com a bebida e eu só era feliz com as drogas. Mas depois, quando eu tava, eu e meu travesseiro, era que vinha o sofrimento. Eu fiquei com uma depressão tão grande que eu não queria tomar banho. Eu não queria me olhar no espelho. Eu já tava magra, eu já tava feia. Meu nome é Karina de Freitas Alvarez, tenho 26 anos. E na minha infância, tinha muita briga na minha casa entre os meus pais, né? Porque meu pai, ele bebia bastante, a minha mãe também bebia, então fumava, né? Então eles acabavam brigando muito e com 5 anos de idade, eles acabaram terminando, né? E com o término deles, eu passei a morar com a minha bisavó. Eu não entendi o porquê que eu não tava com a minha mãe, não tava com meu pai. Eu fui crescendo e passei a ter umas perguntas. Por que que as crianças da minha escola têm o dia dos pais? Vai os pais, vai as mães, e não vai a minha mãe, não vai meu pai. Então a ausência dos meus pais era... me doía, né? Era algo que mexia muito comigo. Eu era muito carente, então eu buscava... atenção em outras pessoas, né? Eu buscava atenção em amizades, eu queria ali ser o centro das atenções. Aí o tempo foi passando, né? Eu com essas amizades e a gente começou a ir pra balada. A gente começou, além da bebida, eu conheci as drogas, né? MD, doce, bala. Então, assim, essas drogas, no momento, era algo assim, sobrenatural, porque era maravilhoso, né? Eu queria mais daquilo, então... Se eu fosse sair um final de semana e não tivesse a droga, eu já ficava brava. Eu só era feliz com a bebida e eu só era feliz com as drogas. Mas depois, quando eu e meu travesseiro, era que vinha o sofrimento, né? Aquele sofrimento de não ser amada, aquele sofrimento de não ser aceita, porque na minha cabeça eu não era aceita pelos meus próprios pais. Então eu sempre culpei os meus pais. A culpa de todo o meu sofrimento, a culpa de toda a minha rebeldia eram os meus pais. Eu conheci um rapaz, né, que eu vim, assim, a me apaixonar por ele, eu fiz dele o meu Deus ali, porque eu era tão carente que eu queria preencher com alguma coisa. Então, não consegui preencher com bebidas, com drogas.

0: Então, eu comecei a buscar em relacionamento, né? Enfim, eu queria que ele fosse pro resto da minha vida, o homem da minha vida, eu achava, né? E aí foi onde eu vim engravidar. A mãe dele, né, falou: vocês vão morar juntos agora. Agora vai ser vocês dois. E aí foi onde tudo foi mudando, porque eu tava grávida, então a minha consciência falava: você já não pode mais beber, você já não pode mais fumar maconha, você já não pode mais usar droga. Só que ele não me acompanhou. Então, na minha cabeça, ele não queria me respeitar. Eu não entendi o porquê que ele continuava e eu parei. E aí foi onde eu comecei a me revoltar. Eu comecei a ficar nervosa. Teve um dia, né, que ele estava fazendo uns eventos, ele estava trabalhando com os eventos, e ele pegou e falou assim: dorme na casa da sua avó, porque tô muito cansado, os eventos estão fazendo muito barulho na minha cabeça. E eu sabia que ali tinha alguma coisa errada. Eu acabei dormindo na minha avó e ele me deu um perdido, né? Ele pegou e saiu para uma festa. Eu passei a noite inteira ligando para ele e ele não me atendia. Então eu tomei a decisão: eu vou lá e eu vou acabar com tudo. Porque eu não aguento mais. Eu não aguento mais ficar em casa cuidando da minha filha, cuidando das coisas dele, fazendo papel de mulher e ele nem aí para mim, ele só querendo sair. E na minha cabeça ele tinha me traído. E aí foi onde eu terminei com ele, eu fui atrás dele, terminei com ele. E voltando para casa da minha bisavó, o meu chão caiu. Porque ele era o meu Deus. E agora o que que ia ser de mim? O que que ia ser de mim e da minha filha? Tava acontecendo comigo a mesma coisa que aconteceu com a minha mãe. E aí meu mundo desmoronou, meu chão desmoronou. Eu me vi ali perdida, comecei a chorar, eu não via mais sentido na minha vida. Fiquei com uma depressão tão grande que eu não queria tomar banho. Eu não queria me olhar no espelho. Eu já tava magra, eu já tava feia. Então, assim, eu não conseguia ter ânimo para a vida. Eu comecei a recorrer à ajuda da minha família, mas querendo ou não, as palavras da minha família não me confortavam, né? O vazio era muito grande, então eu não sabia o que fazer. Que foi onde eu dobrei meu joelho e eu falei para Deus. Eu falei: Deus, se você existe, eu não falei nem Senhor, não tinha temor nenhum. Se você existe, me arruma um emprego, porque eu tenho uma filha, eu preciso sair dessa situação. Eu tava desempregada, sem perspectiva de vida. E aí foi onde eu comecei a buscar trabalho e Deus me abençoou com o trabalho. Mas eu ainda era depressiva, só que eu já conseguia me levantar, algo que eu já não estava conseguindo antes das minhas orações, né? Quando eu comecei a falar com Deus, foi onde ele me deu uma direção, né? Que ele conseguiu me levantar assim, mas eu ainda tinha aquele vazio, ainda tinha aquela tristeza, o medo do amanhã. E agora, o que vai ser de mim? Então, na rua do meu emprego, eu passava em frente à Igreja Universal. Todos os dias eu passava em frente à Igreja Universal e eu nem sabia o que era uma Igreja Universal. E algo dentro de mim falava: entra. Aí eu comecei a analisar na porta os horários. Aí eu vi que batia certinho os horários com o intervalo do meu trabalho. E aí chegou uma sexta-feira que eu entrei. Eu tava ali, eu não tinha mais nada a perder. Então eu falei: eu vou crer. O pastor, ele falou: receba a paz. Aí foi onde eu recebi a paz que eu busquei a minha vida inteira. Eu busquei a minha vida inteira em bebida, eu busquei a minha vida inteira em balada, em relacionamento. Eu tive uma paz que eu nunca tive na minha vida, em um único dia que eu entrei na Igreja Universal. Então eu saí da igreja toda feliz, com um sorriso no rosto. Então eu comecei a ir mais para a igreja, eu comecei a entender que ali era um homem de Deus falando comigo, porque tudo que o pastor falava vinha de encontro à minha vida. Então, assim, meu processo de entrega para Deus foi muito rápido. Porque ali eu queria uma nova vida. No começo é difícil de você entender a Bíblia. Você abre a Bíblia, parece ser uma história, mas se você insistir, o próprio Deus vai falar com você, né? Então eu tive essa fé. Eu falava: Deus, fala comigo. Eu comecei a ser dizimista, porque no início eu tinha, querendo ou não, apego ao dinheiro. Foi onde eu comecei a falar com o pastor. Eu falei: pastor, eu sempre fui muito sincera. Eu falei: pastor, eu me sinto bem a reunião inteira, mas quando fala do dízimo eu não gosto, não. Aí o pastor olhou para mim e falou assim: então faz uma prova com Deus. Você não é obrigada, mas se não acontecer nada, então você não seja mais dizimista. Mas se acontecer, se algo mudar, se o devorador sair da sua vida, aí você me procura e vem falar comigo. E aí foi onde eu falei: eu vou fazer esse propósito com Deus. Então eu comecei a ser dizimista. Minha vida ela era toda amarrada. Eu não progredia com nada, com nada. Minha vida era toda amarrada. Eu tinha cartão de crédito, nome sujo, dívida, não tinha terminado a escola. Minha vida ela era toda amarrada, toda amarrada. Quando eu passei a ser dizimista, as coisas começaram a ser abençoadas na minha vida. Qualquer coisa que eu fizesse, Deus me abençoava. Eu falava, aí eu comecei a pensar, como Deus é maravilhoso. Então não me restava mais dúvida de nada. Eu já tinha me batizado nas águas. Eu já tava ali entendendo o que, que Deus queria que eu mudasse. Eu já tava com... ouvindo a voz de Deus na palavra, né? Então, eu precisava receber o Espírito Santo. Foi onde me veio a oportunidade da fogueira santa. Porque ali, eu pensei comigo, eu vou entregar o meu tudo pro Senhor. Eu vou entregar o meu tudo. O que, que o Senhor quer que eu entregue pro Senhor? E aí Deus foi me falando. É para você entregar para mim a mágoa que você tem dos seus pais. E foi algo difícil, porque tudo que acontecia na minha vida de errado, eu culpava eles. Era algo assim tão, tão ruim, que eu não conseguia chegar perto da minha mãe. E aí foi onde eu entreguei os meus pais. E aí Deus falou, não é só isso não. Você vai entregar essa esperança, esse apego que você ainda tem pelo pai da sua filha. E aí eu falei, Senhor, eu não tenho nada a perder, eu não quero mais essa vida pra mim. Então eu vou entregar ele também. E também o apego ao dinheiro. E Deus falou, é isso, você tem apego ao dinheiro, então é isso que eu tô te pedindo. Quando chegou o dia da fogueira santa, eu tava tão envolvida, assim, com tanta certeza que eu não parava de chorar. Nem eu acreditava que ia fazer aquilo, ia ser loucura pra mim, eu com uma filha, não sabia meu dia de amanhã. Então eu falei, eu vou, só tava esperando o momento, o pastor orando, falando, eu tava esperando o momento. Quando eu pisei o pé no altar, veio a confirmação, veio o selo de Deus, aquele fogo. E Deus falando, eu sou contigo. E naquele momento eu fui consumida pelo Espírito Santo. E eu não parava de chorar. O pastor continuava falando, mas eu queria falar para todo mundo ali. Eu queria falar para as obreiras, eu queria falar para a esposa que me acompanhou. Eu queria sair da igreja, eu queria ganhar almas. E ali eu entendi o porquê que eu era vazia, né? Porque eu não tinha Deus dentro de mim, que era isso que faltava dentro de mim. Então, eu poderia ter qualquer coisa, eu poderia ter uma família feliz, qualquer coisa. Mas se eu não tivesse o Espírito Santo, ia me faltar, porque Ele me completou naquele momento. Ele me encheu com o Espírito dEle, que é algo assim, surreal, é maravilhoso. Agora, eu sou, assim, realizada porque o que faltava dentro de mim foi preenchido. Essa vida aqui, ela é passageira, então eu não vou levar nada daqui. Eu entendi que existe um céu, existe um Deus que me espera, que me dá direção todos os dias, que existe essa força que me dá ânimo. Então, assim, o meu prazer é falar de Jesus para as pessoas. Além de me sentir amada, um amor que eu nunca conheci, que eu achava que eram os meus pais que tinha que me dar, eu tenho esse amor de Deus, eu posso passar esse amor para as pessoas. Hoje eu consigo abraçar os meus pais. Hoje a minha mãe, ela vai comigo para a igreja. Hoje eu tenho um amor muito maior do que um amor de filha por uma mãe. Um amor de olhar para ela e saber que ela é uma alma. Ela é uma alma que precisa de Deus, assim como eu preciso de Deus. Hoje eu sou feliz, hoje eu sou uma boa mãe para minha filha, eu posso passar Jesus para minha filha, eu posso passar o caminho de Deus para ela, eu levo ela para a igreja. Hoje eu sou abençoada porque tudo que eu faço, Deus ele tem me abençoado. Eu trabalho com vendas, tudo que eu coloco Deus na frente ali, ele faz acontecer, ele mostra que ele é comigo. Cada luta, eu persevero cada vez mais e Deus ele vai me mostrando, ele vai me abrindo portas, ele mostra que ele é comigo. Então, hoje eu confio em Deus. Eu não temo meu amanhã. É igual o Bispo Macedo fala, né, que a gente deve pedir o pão nosso de cada dia. E é isso que eu peço para Deus, o pão nosso de cada dia, porque eu sei que o amanhã ele proverá.
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2: Eu estava prestes a viver um conto de fada. Meu sonho estava se realizando. Até que tudo desmoronou. Eu sempre fui uma pessoa muito triste, né? Muito frustrada na vida. Tinha um vazio muito grande dentro de mim. E na casa dos meus pais, era sempre uma briga constante. Meu pai bebia muito, onde traía muito minha mãe. E assim eu fui passando o tempo, cheguei na minha fase de adolescente, comecei a namorar. O namoro não deu certo. E passado um tempo, eu resolvi querer sair da casa dos meus pais. Conheci uma pessoa, queria casar, porque queria casar de todo jeito. E essa pessoa já vinha de 2 divórcios, tinha o dobro da minha idade. E meus pais não concordavam, né, com esse casamento, mas eu falava para minha mãe que eu queria. E aí, chegando, foi assim uma paixão muito rápida, né, muito rápido mesmo. Marcamos o casamento, chegando, faltando 15 dias para a gente se casar. Não deu certo, porque ele voltou para a esposa dele e eu fiquei decepcionada. Quando eu fiquei sabendo, que a mãe dele me falou, eu me senti assim, não era nem no fundo do poço, nem sei o que dizer. Porque ali eu me senti um lixo, né? Eu me senti um lixo e eu ficava analisando como é que eu vou enfrentar a vida a partir de agora. Porque uma pessoa que faz todos os projetos para casar, para ter uma família, e de repente tudo vem de água abaixo. Eu tinha um desejo também muito grande de suicídio. Eu tinha vontade de me suicidar porque nada dava certo para mim. Desde criança tinha isso. E eu era aquela pessoa que ia para as baladas, ia para todos os lugares procurando a felicidade, eu bebia. No dia seguinte eu ficava muito triste e arrependida. Por que que eu ia para aqueles lugares? Porque eu saía para buscar felicidade, mas não encontrava. Eu ia assim, fui em cartomante, né? Pedia para jogar as cartas porque eu queria saber qual era o meu futuro. Eu tinha aquele complexo dentro de mim de inferioridade. Eu me sentia muito triste, eu sentia um vazio muito grande dentro de mim, que era um buraco, né? Digamos assim, era um buraco. Então eu me sentia que todo mundo podia ser feliz, mas eu não ia conseguir ser feliz nunca na minha vida. Uma certa madrugada, eu estava sem dormir, aí eu fui ouvindo a programação, a rádio, assim, do nada, e eu comecei a ouvir a programação da Igreja Universal. E ali, aquele homem de Deus, ele falava tudo que estava na minha vida. Ele falava que existia um Deus que podia mudar a minha história. Existia um Deus que eu podia acreditar que ali era mudança total e completa. E ele falou assim, olha, eu não sei onde é que você está, mas se você tiver oportunidade de olhar para o céu e ver a grandeza de Deus, Deus vai transformar a tua vida. E ali eu acreditei naquelas palavras. E ele fez a oração, aquela oração foi para mim. Depois daquela oração, já não era mais a mesma pessoa. A partir daquele momento, Deus era comigo, Deus estava me dando força. E que ninguém podia me acusar, ninguém. E eu falei assim, não, é esse Deus que eu quero. Decidi ir para a igreja, né? E foi uma quarta-feira, meu primeiro dia. As obreiras me acolheram, vieram, tudo me abraçaram. Viram que eu era nova na igreja. E viram também aquela tristeza, aquela pessoa que era muito, muito triste, meu semblante, não tinha como as pessoas não olhar para mim e perceber a tristeza que estava dentro de mim. Mas ali já era o começo de uma nova vida. Foi muito engraçado, porque minha mãe falava assim, nossa, você tinha muita raiva do Bispo Macedo, você tinha muito ódio, olha onde você está. Eu falei, mãe, foi Deus que me chamou, foi Deus que me deu essa oportunidade. E eu não vou deixar essa oportunidade passar. Eu nunca sabia o que era felicidade. Eu nunca fui feliz no mundo. Eu ia para as baladas, eu bebia, eu saía com os amigos, mas eu nunca fui feliz. Com o passar do tempo, fui buscando, eu fui aprendendo, né, a importância de ter o batismo com o Espírito Santo. Então, eu buscava muito nas quarta-feira, aos domingos. E no domingo de manhã, numa santa ceia, o pastor pregava e falava assim, esse aqui não é um pão, esse aqui é o próprio Deus dentro de você. E ali eu participei daquela ceia e ali eu tive a totalidade de Deus, né? Eu tive aquela totalidade de Deus, aquela certeza que Deus era comigo e eu não me senti ali, eu estava nas nuvens. Foi uma felicidade assim, muito grande, né? Foi um dia muito feliz da minha vida. já faz alguns anos, mas eu lembro como se fosse hoje. Não dá para esquecer. Não tem como esquecer aquele dia tão especial na minha vida. Daquele dia em diante que eu recebi o Espírito Santo, me tornei uma pessoa diferente, uma nova pessoa, uma nova criatura, né? Foi onde tudo começou a mudar. E aos poucos, Deus ia acrescentando, como acrescentou. Hoje eu sou uma mulher casada, né? Graças a Deus, tenho uma família abençoada, eu tenho duas filhas, tenho um esposo maravilhoso. Eu tenho, assim, o meu lar é uma bênção. Eu posso dizer que meu lar é um pedacinho do céu. E para aquela Celeste que pensava que a vida não tinha jeito, que ela sempre ia ser frustrada, hoje eu tenho meu próprio negócio, né? Eu tenho meu comércio, hoje eu sou realizada, hoje eu tenho a minha casa, o meu esposo trabalha por conta também, a gente tem uma vida abençoada. Acima de tudo, a gente tem paz, né? A gente tem Deus dentro da gente, que o mais importante é a presença dele, não é os bens materiais, mas é Deus dentro de cada um de nós, nos fazendo feliz, nos dando força para a gente, sabedoria, para a gente seguir em frente. E para você que acha que não tem jeito para a sua vida, tem jeito sim. Deus está de braços abertos esperando você, porque Ele transformou a minha vida e quer transformar a sua vida também.
3: O tempo está passando. E você também. Como é difícil de entrar na cabeça do ser humano de que é isso que somos. Não quer aceitar que este corpo tem prazo de validade. Busca a todo custo sua imortalidade nesse mundo, pois o aqui e agora é tudo que eles têm. Envelhecer é o desespero de muita gente. E retardar ou mascarar esse processo natural da vida se tornou o grande objetivo dessa geração que investe tempo e dedicação ao cuidado excessivo com algo que, cedo ou tarde, irá se desfazer. São inúmeros os exemplos daqueles que viveram o auge da beleza e hoje fazem de tudo para se manter assim. Porém, só estão piorando as coisas. Essa é a atriz Kim Novak, conhecida como a loura inacessível nos anos 50. E esta é ela hoje, após inúmeros procedimentos estéticos. Mickey Rourke foi um dos galãs mais famosos do cinema. Porém, atualmente, ele está irreconhecível. Caetana Fitzjames, a duquesa de Alba, ficou conhecida por demasiadas cirurgias e preenchimentos faciais. Ela morreu em 2014, aos 88 anos. A socialite Jocelyn Wildenstein torrou uma fortuna de 20 milhões de reais em plásticas. Ela já fez mais de 30 procedimentos só no rosto. Não tem jeito. Pode fazer o que quiser. A beleza e o vigor vão escapando assim como a areia da praia por entre os dedos. E você aí achando que esse rostinho bonito vai durar para sempre. O corpo escultural, siliconado, amanhã vai se resumir à aparência de um maracujá de gaveta. Prova de que não somos nada é que essa matéria tão investida e valorizada, assim que morre, já começa a exalar mau cheiro e em pouco tempo se decompor, precisando logo ser enterrada. Pobre homem. Pobre criatura que insiste em valorizar o que é perecível e desprezar o que é eterno. O que é mais importante? O corpo ou a alma? O que é maior? O que dura 80, 90, 100 anos? Ou o que existirá por toda a eternidade? Se você soubesse o quanto vale a sua alma, mesmo com tantos erros, ela tem um valor inestimável. Ela custou o sangue precioso do Filho de Deus, que se entregou pelo seu resgate. Quem descobre o seu valor, aplica toda a sua força e inteligência em zelar este tesouro imperecível. Não é desprezar o corpo, muito menos não cuidar dele. É não desprezar a alma por qualquer outra coisa. O que é mais importante? O corpo ou a alma?
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5: Nosso Deus e Pai, em nome do nosso Senhor Jesus, teu Filho, nós elevamos os nossos pensamentos ao céu e oramos ao Deus que tudo pode, ao Deus Criador dos céus e da terra, que inclina os seus ouvidos para ouvir a oração dos que sofrem. O Senhor inclina os ouvidos para ouvir a nossa voz, as nossas palavras, as nossas súplicas. Eu oro neste momento em favor dos que sofrem. Peço por aqueles que estão aflitos, tristes, amargurados, desesperados. Há pessoas que estão no leito de dor, estão no hospital, numa clínica. Há pessoas que sofrem, que há muito tempo têm carregado a tristeza, a amargura, o desespero, o sofrimento. E eu quero pedir, Senhor, quero orar em favor de todos. Ó Espírito Santo, abençoe este homem, esta senhora. Abençoe aqueles que têm vivido uma vida de sofrimento, de tristezas. Há pessoas, meu Deus, que carregam um fardo pesado de angústia, de sofrimento. Quantas são as pessoas que têm andado de um lado para o outro sem saber o que fazer? Pessoas que têm andado desgostosas da vida, desanimadas, porque pensam que já não há mais chance, já não há mais possibilidade delas alcançarem a verdadeira paz, a verdadeira felicidade. Porém, a Tua palavra nos diz, tudo quanto pedirmos ao Pai em Teu nome, crendo, o Senhor nos dará. Ó Espírito Santo, eu peço, abençoe a cada pessoa, as famílias, os lares, as pessoas que oram, que buscam socorro, que pedem ajuda, as pessoas que estão agora atormentadas por uma tristeza, por um vazio, por uma ansiedade, pessoas que sofrem com os mais diversos problemas, sejam eles quais forem, ajude essa pessoa, ajude esse homem, a esta senhora. Ó, meu Deus, venha ao encontro de todos, venha ao encontro dos que sofrem, venha ao encontro dos aflitos, dos sofridos, e ajude essa pessoa. Ajude, estenda as tuas mãos, meu Deus, e faça acontecer agora o socorro, o milagre. O milagre na saúde ou na família, o milagre na vida da mãe que pede pelo filho, dessa senhora que ora pelo marido, o milagre na vida daquele que está desenganado pela medicina, aquela pessoa que está com depressão. Eu quero orar por essas pessoas e oro por aqueles que estão perdidos, afastados de Ti, aqueles, meu Deus, que têm andado de um lado para o outro, desorientados. Sim, pessoas que um dia estiveram contigo, mas por alguma razão se afastaram. Antes elas tinham uma direção, hoje não. Hoje elas estão por aí caídas. Mas o Senhor não abandonou e não se esqueceu de nenhuma delas. Muito pelo contrário, o Senhor oferece o socorro, estende as mãos para socorrer, socorra essa pessoa, ajude essa criatura, faça um milagre, Senhor, faça a transformação. Ó Espírito Santo, eu oro por todos, eu peço por todos, que o Senhor consagre o copo com água e que todos que beberem sejam abençoados. Ó Espírito Santo, eu peço forças para essa pessoa que tem acompanhado os programas e elas têm a intenção, o desejo de voltar. Dê forças a todas elas, para que ela vença os obstáculos, as barreiras, o desânimo, e chegue à tua casa e receba o perdão e a nova vida que o Senhor tem preparado. É o que eu te peço e agradeço, em nome do Pai, do Filho e do Espírito Santo. Assim seja. Amém. E graças a Deus. Graças a Deus. Vamos beber da água. Beba com toda a sua fé.

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1: Olá, meus amigos, que Deus abençoe a todos nesta madrugada de quinta-feira. Chegamos até você para trazer para todos vocês a bênção da família. Daqui a pouco nós vamos interagir com o nosso amigo Pastor Flávio, da nossa igreja de Machico, falando do que vai acontecer hoje, quinta-feira, na Igreja Universal do Reino de Deus. Nós vamos agora uma belíssima canção e voltaremos com todos vocês.

0: Pastor Flávio, quinta-feira nós dedicamos à família. A cruz é a família. Deus é o sustento da família. É, quando não há uma casa unida, então há desavença. Então o mal trabalha assim. E o diabo, o mal, as forças do mal, sempre trabalhou para destruir a família. E a família é um elo que se une a Deus. Deus é família. Pai, Filho e Espírito Santo. Não há divisão entre o Pai, Filho e Espírito Santo. O inferno tem divisão porque eles são divisores. Eles são espíritos enganadores. E eles causam tragédia, separação no seio da família para tentar atingir a Deus. Mas quando a pessoa obedece à palavra de Deus, a vida dela muda.
1: Quando ela edifica a sua vida sobre a rocha, que é a palavra de Deus, a vida dela, além de mudar, ela está protegida, guardada contra todas as tempestades que vêm, que já têm destruído tantas famílias ao redor de todo o mundo. Nós temos ouvido casamentos que chegam ao fim, famílias que são destruídas por catástrofes, coisas que devastam, até mesmo só nas notícias já assusta o que tem acontecido dentro das famílias, dentro das casas. É filho que mata os pais, é pais que matam os filhos. É um desastre que tem acontecido nas famílias, mas também Deus tem restaurado muitas famílias. E hoje, quinta-feira, nós vamos interceder por todas as famílias para que haja essa restauração.
0: Então nós vamos agora, Pastor Flávio, da nossa igreja de Machico, ouvir testemunho de fé. Voltamos com todos vocês.
2: Eu fui traída logo no período da lua de mel.
3: Portanto, eu fui casado durante 7 anos, mas devido a traições, eu divorciei-me.
2: Porque eu não acreditava nas pessoas. Não acreditava que o amor era verdadeiro. O meu sonho de menina era casar e formar uma família como os meus pais. Pois eles casaram jovens e estiveram casados mais de 50 anos, ou seja, estiveram casados até que a minha mãe faleceu. Então essa era a minha referência para ter um lar com harmonia, com tudo aquilo que a gente sonha. O primeiro namorado foi aquele namorado do sonho, não é? Com 15 anos, era um rapaz lá da terra, e namorávamos por cartas, pronto, mas não deu em nada, é óbvio. Depois eu conheci o meu primeiro marido, aos 19 anos, e foi um casamento relâmpago. Nós namoramos 7 meses e casamos. Aí foi complicado. Nada tinha a ver com o sonho de menina, nem com o exemplo dos meus pais, nada. Eu fui traída logo no período da lua de mel. Ele era uma pessoa muito hipocondríaca, dedicava-se a jogos de azar, portanto muito instável. E então o nosso casamento mesmo assim durou 7 anos, onde eu fui agredida porque questionava imenso a vida que nós levávamos, o facto de não comprarmos as nossas coisas, enfim. Tive 2 filhos, esses 2 filhos ficaram comigo, uma mais nova com 2 anos e o mais velho com 6. E assim acabou o sonho, digamos assim, aos 24 anos. Portanto, aos 24 anos eu tive a última filha e aos 26 separámos-nos. Depois vivi mais 26 sozinha. Vivia-me sozinha sempre, porque eu não acreditava nas pessoas. Não acreditava que o amor era verdadeiro. Eu achava sempre que qualquer do que vinha do outro lado para mim era falso. Eu achava que as pessoas se aproximavam de mim com algum intuito de ganhar alguma coisa, ou fosse o que fosse. E então eu cada vez me fechava mais. A cada desilusão eu me fechava mais dentro de uma concha e não deixava que ninguém entrasse.

0: eu fiquei sem a minha mãe aos 5 anos e vivi mais que os meus avós, porque na altura quando meu pai veio, porque meu pai estava em África, estávamos em África, meu pai trabalhava lá, e meu pai veio buscar um irmão meu e a minha mãe, na altura, e buscar o meu irmão. Foi quando meu pai teve um acidente e na altura faleceu o meu irmão e a minha mãe. E voltei para os meus avós. E aí fiquei durante muito tempo até o meu pai voltar outra vez de África para cá, onde depois eu vivi com ele. Depois é que eu conheci aquele rapariga que eu namorei, tive que uns 2 meses, que foi mais ou menos de namoro, e casei. Mente gostou-se um do outro, pronto, e foi rápido. E casei, e não foi um... Pensei que fosse um casamento que eu ia ser feliz e ter um casamento bom, mas não foi. Não foi nada de graves agravações, mas foi um casamento, acho que foi um bocado enganado. Portanto, eu fui casado durante 7 anos, mas devido a traições, eu divorciei-me. Fiquei um bocado triste, um bocado em baixo. Na altura, a princípio, fiquei um bocado em baixo, que nunca pensei que fosse acontecer o que aconteceu. Eu continuei a seguir a minha vida, o trabalho, trabalhava, não sei, fazia a vida normalmente, mas não tinha... Naquela altura não tinha vontade de ter mais alguém ao meu lado, pronto, namorar ou não.
1: Eu acho que o que mudou a minha vida foi o primeiro dia que eu cheguei à igreja. Porque eu vinha, de facto, muito fechada, muito triste, muito angustiada, muito... E o pastor que me atendeu, ele disse-me que Deus gostava de mim. E isso foram palavras que ficaram gravadas no meu coração. Porque logo aí eu raciocinei e pensei, o mundo pode não gostar de mim, que interessa ao mundo, não estou nem aí. Porque se Deus gosta de mim, ao ponto de dar o seu filho para me salvar, epá, pode vir o que vier, porque eu estou pronto, vamos lá. E então eu comecei passo a passo.
0: Eu cheguei à igreja através da rádio. Ouvi a rádio e aquela palavra que postou, na altura era o bispo Macedo, estava aqui, ouvia muita vez, e aquilo tocou-me e eu, então, um dia eu vim para a igreja e a partir daí eu fiquei, gostei, aquela palavra que entrou em mim mudou-me a mim completamente, a minha maneira de pensar. Na altura eu não sabia, pronto, na altura não ouvi falar da terapia do amor, mas depois, na altura que foi o pastor, disse, você tem que, Sr. António, você tem que fazer a terapia do amor para você arranjar alguém para a sua vida. Aí eu ainda fiquei assim um bocado na dúvida de coisa, mas depois comecei a vir.
1: Portanto, depois fui percebendo, vendo o caráter, acompanhando, curando as minhas feridas durante muito tempo, até perceber que de facto estava pronta para amar alguém, porque se eu não me amava a mim, como é que eu poderia amar alguém verdadeiramente? Claro que não. E fiz a terapia do amor durante alguns anos, onde conheci então aqui o Sr. António.
0: Eu vi que era a pessoa certa e na altura, depois quando tiver, conversámos lá os dois, assim na altura aí, e foi aí que a gente começou o nosso namoro. Até hoje, casámos, somos felizes, hoje posso dizer que sou um homem realizado, um homem feliz, uma esposa ao lado maravilhosa, 2 filhos que eu considero que fossem bem meus, são filhos maravilhosos que me sentaram a mim, e graças a Deus hoje está tudo bem, eu posso dizer que sou, bom, não há, completo, pronto, hoje estou completo na minha vida sentimental.
1: Nós estamos casados, vamos fazer 7 anos, e hoje está melhor estraga, não é? Está muito bem, nós entendemos-nos muito bem, vivemos uma vida calma, serena, com objetivos, e um casamento sem a bênção de Deus, para mim jamais faria sentido. O que veio para a minha vida com ele de bom foi, de facto, o companheirismo. Foi o ele amar mais os meus filhos do que o pai deles. Nós estamos casados há 7 anos, mas quem nos vê acha que nós estamos casados há 20 ou há 50. Tipo, somos a peça um para o outro. Hoje eu tenho a vida sentimental de que sempre sonhei. Tenho um companheiro que me ama e que me respeita, está sempre do meu lado para o que der e vier. Eu pus tudo em prática que aprendi ao longo dos anos. Na terapia do amor foi fundamental para eu curar as minhas feridas, para ser uma mulher mais forte, para me valorizar, para hoje poder dar o verdadeiro amor, porque tanto eu quanto o meu esposo, nós temos Deus em primeiro lugar e depois o nosso casamento. Portanto, quando colocamos Deus em primeiro lugar, tudo o resto só pode florir e ser uma bênção, que é a vida que nós temos hoje.
0: A terapia do amor foi muito importante para mim, porque me ajudou a sair daquela caixa que eu estava fechado e não me abria. E com os ensinamentos todos que a gente aprende, é muito bom. E eu digo isso às pessoas, que façam a terapia do amor, porque é muito importante, porque a gente aprende muita coisa lá, e não há nada melhor que fazer a terapia do amor para a gente sermos felizes e receber a presença de Deus na nossa vida.
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3: E sempre havia muitas brigas em casa. Desde criança, eu presenciava tudo isso dentro da minha casa. Eu tive o diagnóstico que eu estava com um câncer, um tumor maligno. Meu pai era um homem alcoólico. Ele gastava todo o ordenado na bebida, passava noites fora. E isso fazia com que minha mãe fosse uma mulher muito triste, muito deprimida, porque ela tinha um casamento destruído, né? E sempre havia muitas brigas em casa. O meu irmão também já estava envolvido com maus companhias. E isso acarretou muito sofrimento, porque desde criança eu presenciava tudo isso dentro da minha casa, né? E minha mãe tomava antidepressivos, porque ela não sabia como resolver aquela situação. Então, uma vizinha, vendo todo aquele sofrimento, falou da Igreja Universal, fez o convite à minha mãe, e ela foi até a igreja. E chegando lá, ela se entregou, ela fez as correntes, não é? E ela lutou pelo casamento dela, porque ela viu que tinha uma solução. E eu acompanhei todo esse processo, né, de luta da minha mãe, porque eu fui quando eu era criança. Ela me levou também junto até a igreja. E eu vi que algo mudou, né? Algo mudou nela. Eu vi que meu pai foi transformado. E eu queria também essa mudança dentro de mim, né? Eu queria que aquela tristeza, que aquela angústia que existia dentro de mim saísse também, que eu fosse livre desse mal, não é? E foi quando eu entendi que eu precisava ter o Espírito Santo dentro de mim. Só o Espírito Santo era capaz de fazer essa transformação no meu interior. Eu recebi o Espírito Santo e fui completamente transformada. Eu me tornei uma filha de Deus. O meu interior foi completamente transformado. Eu fui curada daquela tristeza, daquela angústia, daquele vazio. O vazio foi completamente preenchido. Eu tive paz no meu interior. Me tornei uma jovem feliz, alegre. Já não era mais triste como era quando criança, e a minha vida foi desenvolvendo. Eu fui usando a minha fé, e até que me casei, o nosso casamento sempre abençoado, meu esposo também, um homem de Deus, e a nossa vida sentimental era realizada. Tudo estava bem, até que num certo dia eu senti um desconforto na minha mama direita e fui fazer um exame de rotina, um exame normal. Até que o primeiro diagnóstico que eu recebi é que eu tinha uma inflamação na mama e que eu tomaria os medicamentos e ficaria tudo bem. Só que não foi o que aconteceu, porque a situação foi se agravando, foi piorando. Então eu busquei uma segunda opinião médica. E foi quando eu tive o diagnóstico que eu estava com um câncer, um tumor maligno. Era de grau 3 e era muito invasivo. Foi essa a resposta que o médico me deu, mediante aos exames, né, que eu fiz. Precisei fazer a biópsia, exames mais profundos. E ali eu recebi esse diagnóstico. Na hora, não é uma coisa fácil, é uma coisa muito difícil você receber um diagnóstico. Eu era muito jovem, tinha só 31 anos e nunca passou pela minha cabeça que seria um tumor maligno. O que os médicos me disseram foi que eu faria o tratamento, faria a cirurgia, só que eles não iam me garantir a cura. Poderia me garantir uma qualidade melhor de vida, mas não a cura, devido à situação já estar muito evoluída. E num certo período do tratamento, a quimioterapia já não começou mais a fazer o efeito que deveria fazer. E ao invés da doença regredir, o tumor começou a crescer mais ainda. Foi quando os médicos me disseram que eles não poderiam fazer mais nada. Vamos tentar controlar a situação para que você consiga viver um pouco melhor. Eu tive que fazer uma escolha. Ou eu me apegava àquela palavra negativa, que eu poderia até morrer com aquela doença, ou como filha de Deus, eu me apegaria na palavra de Deus. E assim, assim foi a minha escolha. Eu escolhi confiar em Deus, eu escolhi confiar na palavra de Deus. Claro, não desmerecendo a medicina, porque o que eles puderam fazer para me ajudar, eles fizeram. Só que chegou um período que eles já não podiam mais fazer nada. Foi quando a fé trouxe a existência na minha vida ao que não existia. E o Espírito Santo foi primordial na minha vida, porque foi Ele que me deu forças para superar essa situação. Quando, nos momentos que vinham a tristeza, porque o tratamento é um tratamento muito agressivo, eu perdi todo o meu cabelo, eu fiquei muito magra, emagreci muito. Então, sempre que vinha aquela palavra negativa, o Espírito Santo me confortava, me dava força com uma palavra positiva. Isso foi essencial, porque mesmo vivendo uma situação tão conturbada, dentro de mim eu conseguia ter paz. E essa paz não vinha de mim mesmo, vinha do Espírito Santo. Eu fiz o desafio da fé, eu falei, eu vou, e o Senhor vai me curar. Ou o Senhor me cura de uma vez por todas, ou então esse câncer vai me matar, mas dessa situação eu não fico mais. E um milagre aconteceu. O altar trouxe a resposta que eu precisava naquele momento. Eu fui completamente curada do cancro. Quando eu fui repetir os exames, fiz novamente as biópsias, todos os exames necessários, e o médico ficou muito surpreso com o resultado, porque ele viu que já não estava mais ali o câncer. Então, quando ele me mandou me chamar, ele falou, olha, você está curada, não tem mais nada aqui. Não vai ser preciso mais você fazer nenhum tratamento, porque você está completamente curada. Já se passaram 4 anos que eu superei esse cancro e hoje eu estou completamente curada. E o segredo por ter obtido essa cura foi eu ter confiado 100% em Deus, que é o meu Pai. E hoje, como filha de Deus, eu posso desfrutar de uma saúde plena, de um casamento abençoado. E sou muito feliz e realizada.
4: Quinta-feira, Pastor Flávio, nós dedicamos a família a Deus. A Bíblia fala, aqueles que não oram pelos seus, é pior do que o descrente. Eu conversava com uma pessoa que ele disse assim: eu não acredito em Deus. Deus não existe, não. Deus não existe. Isso aí é uma história. Eu falei para ele assim: Deus, por que Deus não existe? Se a Bíblia fala que ele criou tudo em 6 dias. Ah, isso aí é a história da Bíblia, como tem muitos livros. Isso aí é a história de Chapeuzinho Vermelho. Assim mesmo. Eu falei para ele assim: meu amigo, minha amiga, só tem 2 caminhos. É o inferno e o céu. Você sabe que quando você morrer, para onde você vai? Ele ficou calado, não disse mais nada. Porque ele sabe, as pessoas sabem, para onde vai a alma delas. Não existe o terceiro caminho, é os céus e o inferno. E as famílias, nós trabalhamos para que elas saiam desse inferno, dessas brigas, como o senhor falou agora há pouco, filho matando pai. E está tendo muitas tragédias na família em Portugal. E nós temos ouvido isso, visto isso na televisão, e tem sido uma coisa assustadora ao longo desses anos em Portugal.
5: É o que tem acontecido, que nós temos ouvido e temos visto, mas nós não estamos aqui para anunciar isso. Estamos aqui para anunciar o oposto, que também tem muitas famílias que têm sido restauradas. Também tem muitos casamentos que têm sido restaurados. Nós vamos acompanhar agora o caso da Luciana e do Vitor, que já tinham problemas antes de casar. No namoro já viviam com problemas de vícios, de depressão, e não se ajeitavam, não se entendiam, e quando casaram pensaram que a situação iria mudar, mas o que já estava mal ficou pior. Mas quando foram na Igreja Universal, aprenderam sobre o amor inteligente na Palavra de Deus e receberam o Espírito Santo, estabeleceram a haste da cruz, a vertical e a horizontal, firmaram a sua vida na Palavra de Deus. Então houve uma transformação completa e hoje eles são uma família feliz e totalmente transformada.
4: Então nós vamos agora, pastor Flávio, ouvir o belíssimo testemunho da Luciana e do Vitor, que Deus sustentou eles através da fé. Voltamos já já com a programação A Hora do Milagre.
6: Os problemas que eu tinha vieram para o namoro.

0: pessoas a perseguirem-me, dava-me aquelas crises de ansiedade. Eu chegava na escola e tinha desmaios constantes, mas não havia uma razão específica o porquê daquilo tudo. E o que é certo é que os anos foram passando e eu cada vez fui ficando pior. Fui ficando uma jovem muito nervosa, tinha muitas crises de ansiedade, tudo isso começou a arrastar uma depressão. Eu tomava em média uns 10 comprimidos por dia, depressão, eu não dormia, então tomava para dormir. Atrás disso começou a vir problemas de saúde também, vinha um cristo na cabeça, tinha um problema hormonal que os médicos diziam que mais tarde podia não dar filhos. Além dos médicos, a minha mãe chegou a ir procurar em bruxos, cartomantes. A minha mãe chegou a investir muito dinheiro nessas coisas, não é? Porque ela queria o meu bem. Ela não sabia mais o que fazer, os médicos não davam solução. Eu continuava na mesma. Então a minha mãe procurou, fomos cair a mais do que um, bruxos, cartomantes. Tudo o que eles mandavam fazer, nós fazíamos. Chegaram a mandar fazer muita coisa e então o desespero era tanto que a gente fazia, mas nada mudava. Conheci o Vitor com 15 anos, começámos a namorar, namorámos durante 7 anos. Os problemas que eu tinha vieram para o namoro, porque devido a eu ser tão nervosa, tão estressada, acabava por... Não é por ser ele também a padecer um pouco desse eu era muito descontrolada, eu tinha assim a dupla personalidade. Nós hoje combinávamos, amanhã vamos passear aqui, amanhã vamos passear ali, mas de repente eu virava completamente e já não queria ir a lado nenhum e já estava chateada e ele já não sabia o que é que havia de fazer e às vezes já ia embora sem a gente se falar e foi assim durante 7 anos.
1: Então, desde os meus 12 anos, eu passei a ser um jovem triste. Até então, era um jovem feliz. E dos meus 12 anos para a frente, comecei a ser um jovem triste. Por ver os meus colegas na droga, e eles terem aqueles momentos de alegria, de felicidade, então, eu pensando que, me envolvendo nos vícios como ele, que eu iria me tornar um jovem feliz também. E então, foi quando eu comecei a encaminhar para o tabaco, a saída do tabaco foi para o álcool e até que cheguei à droga, a fumar hashish e experimentei cocaína. Até que pensei em me matar, apenas pensei, nunca tentei, mas pensei em me matar porque era também tristeza, angústia, porque eu não tinha explicação de essa tristeza e essa angústia estar dentro de mim, porque não tinha uma explicação para isso. Então foi assim a minha juventude, até que aos meus 15 anos conheci a minha esposa e então foi quando nós nos conhecemos e eu com esses vícios e juntamente com os problemas que ela já tinha, então a gente teve um namoro com problemas, não é? Porque eu viciado e ela com os problemas que ela tinha, ou seja, nós os dois acabamos por não nos entender e depois a gente, claro, chegou a um ponto de passarmos às vezes 2-3 dias sem conversarmos. Não trocávamos mensagens ou não ligávamos, ou seja, foi um relacionamento assim complicado.
0: Os problemas no namoro mantinham-se, mas ainda assim a gente decidiu casar, achando nós que vai mudar, vamos casar que vai mudar, vamos começar a conviver os dois e vamos nos conhecer melhor, apesar de depois de 7 anos a gente achava que ainda não se conhecia, então vamos casar porque vai mudar. E tomámos o passo de casar. Tudo aumentou, os problemas aumentaram ainda mais, porque a convivência era mais frequente. Enquanto eu estava com o Vítor uma hora ou duas, ou uma tarde, que seja ao fim de semana, eu passei a estar mais tempo. Não digo 24 porque a gente trabalhava, mas passei a estar mais tempo. Até que conhecemos a Igreja Universal, porque aí percebemos que depois de tantas portas, que vamos lá ver se esta vai resultar. E graças a Deus, quando chegámos na igreja, começámos a frequentar as reuniões, a obedecer ao que nos era orientado, e sim, aí começou a haver a transformação.

0: coração.
1: Sim, nós também fizemos algumas reuniões da terapia do amor e então nós lá aprendemos a saber lidar um com o outro, porque somos duas cabeças diferentes, duas pessoas diferentes, com dois pensamentos diferentes, então aí começámos a saber lidar um com o outro, lá está, a ter um relacionamento um com o outro, a conhecer melhor um o outro, porque até então eu só queria saber de mim e ela dela, então aí nós fomos, nas palestras entendemos que nós tínhamos que ser os dois um só, então foi quando a nossa vida começou a mudar. Passámos a entender que o Espírito Santo seria o ponto principal de tudo isso. Porque lá está, depois de participar na terapia do amor, fui percebendo essa mudança no meu interior e aí já seria o processo do Espírito Santo em mim, não é? A tristeza, o vazio que eu carregava, isso já não precisava, já não carregava mais isso. Aquilo que eu precisava para ter paz, eu percebi que isso já não era necessário, porque o Espírito Santo preencheu o vazio, preencheu o buraco que eu carregava dentro de mim, os pensamentos de morte, de me matar, isso desapareceu, porque eu passei a entender que o Espírito Santo era tudo para mim. Eu de antes não me valorizava, não? Eu olhava no espelho, eu via-me com complexo de inferioridade, então comecei a me valorizar, a entender que Deus me escolheu, então aí sim eu comecei a ser diferente.
0: Então, com o Espírito Santo, tudo mudou. Ele é o centro de tudo. O meu interior passou a ter paz. Aquela jovem nervosa, agressiva, já não existia mais, deixou de existir. No meu casamento já passou a ter paz, harmonia, entendimento.
1: Eu também vi a mudança na minha esposa. Ver ela uma esposa diferente, uma esposa que já era para conversar, que nós vamos de férias hoje e a gente vai decido de onde ir e então vamos, não temos problemas nenhums, não há aquele retorno dela para onde vamos, não. Nós temos uma filha com 9 anos, há entendimento, a gente conversa, tem diálogo.
0: Eu já não tenho mais depressão, hoje eu durmo, hoje eu já não sou aquela pessoa nervosa. Hoje eu já não tenho problema de saúde, que eu tinha alguns problemas de saúde, hoje já não tenho. Hoje eu trabalho, tenho trabalho, já estou a trabalhar nesta área há 10 anos. Já não me dá mais crises, já não sou despedida por estar-se a faltar ao trabalho.
1: Eu, particularmente, eu sou um jovem feliz, já não há mais tristeza, não há mais angústia. Não há mais vícios, hoje eu sou um jovem realizado, a verdadeira felicidade, ela está dentro de mim.
0: É uma bênção, não há palavras que descrevam, hoje eu digo que a minha casa é um cantinho do céu. Hoje eu reconheço que se eu não tivesse conhecido a Deus, a minha vida não estaria da forma que está. Então hoje eu sou grata por conhecer o trabalho da Universal, hoje eu sou grata por ter Deus, ter conhecido esse Deus que transformou tudo.
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0: é muito forte o testemunho. Contra factos não há argumentos. Nós não estamos aqui iludindo você com pessoas falando. Não é paga, não é nada disso. Para de pensar assim, meu amigo, minha amiga. Para de pensar que nós pagamos as pessoas. Não, minha mãe falava, pastor Flávio, assim, ó, meu filho, não vai na cabeça de ninguém. Que vai na cabeça dos outros é piolho. Então as pessoas, elas têm que ouvir a verdade. Nós estamos aqui para ajudar a pessoa. Quem é careca não tem esse problema, né? Piolho, né? Mas o problema é quem tem cabelo, né?
1: Pois. Quem tem cabelo tem piolho e tem...
0: As lêndias,
1: mas quem não tem cabelo não tem piolho.
0: E nem lêndias.
1: E o que nós estamos a querer dizer aqui, amigo e amiga, é para você não ir na cabeça dos outros. Para você não se deixar levar pela opinião dos outros, pela opinião do vizinho. Muitas pessoas que têm preconceito da igreja gostam de opinar com respeito àquelas que querem mudar de vida. Mas no final das contas somos nós mesmos que vamos dar contas da nossa própria vida. E diante das oportunidades que Deus nos tem dado, nós temos que aproveitar. Eu fiz a minha escolha, o pastor Ronaldo fez a escolha dele, estas pessoas fizeram a escolha dele e você, amigo e amiga, tem que fazer a sua. Se a sua vida vai ser uma vida destruída, se a sua alma vai ser condenada ao inferno, ou se ela vai ser salva e a sua vida vai ser restaurada, é uma escolha que só você pode fazer.
0: Nós vamos agora, pastor Flávio, da nossa igreja de Machico, ouvir testemunhos de fé e voltamos já com vocês com o programa A Hora do Milagre.
2: O meu sofrimento começou quando eu tinha 6 anos, prolongou-se até aos 13, foi por causa de um abuso. Eu preferia chegar tarde em casa porque eu já não aguentava estar com ninguém, eu só queria estar sozinha.
3: Eu tive uma coisa que marcou, que foi sofrer bullying. Ao ponto de estar numa varanda, no sítio alto, vi uns pensamentos de suicídio.
2: O meu sofrimento começou quando eu tinha 6 anos, prolongou-se até aos 13, foi por causa de um abuso, isso. Então foi um trauma para mim que durou durante 7 anos. Um familiar, na altura próximo, e como eles ajudavam-nos em casa, ajudavam os meus pais, não é? Porque nós na altura passávamos um bocadinho de necessidade, então eu não disse nada a ninguém, por medo de que acabasse por eu e as minhas irmãs e eles também sofrer, não é? Isso acarretou muitos problemas dentro de mim, porque eu, não é? Eu tinha medo de me aproximar das pessoas, porque eu pensava que elas também iam me fazer mal, como essa pessoa me fez. Então eu meio que criava ali uma barreira, eu isolava-me. Começou a criar um vazio dentro de mim e eu, para preencher isso, eu me envolvi com pornografia. Eu achava que assistir aquilo me ia trazer algum conforto por conta daquilo que eu passei. Só que não. Quando eu acabava de assistir, eu ia dormir, muitas vezes era de noite, ninguém sabia, e eu ia para cá e eu chorava, porque eu, ao assistir a pornografia, eu lembrava-me de tudo aquilo que eu tinha passado. Por volta dos meus 19 anos, o meu pai faleceu, eu na altura já estava a trabalhar, só que eu queria a minha independência e isso começou a surgir problemas em casa com a minha mãe, porque na altura as minhas irmãs ainda eram menores de idade e era só eu que ajudava, só que eu também queria ter as minhas coisas e começámos a discutir às vezes por coisas mínimas e eu comecei a ter, já a revolta que tinha dentro de mim, aquilo passou também para dentro de casa com a minha mãe. Então a minha solução era sair de casa para que eu pudesse viver a minha independência. Foi então na altura que eu conheci uma pessoa, nós casámos, e dentro desse casamento foi um casamento de humilhação, de sofrimento, não é? Como eu também não conhecia a pessoa e eu também estava mal, era imatura, casei nova, acabou que aquilo foi um casamento totalmente frustrado, cheio de problemas. Esse casamento durou quase 2 anos, a ponto de que eu já não aguentava mais e decidi colocar um termo, um fim mesmo, então acabámos por nos divorciar. O meu pior momento foi quando eu dei por mim, em que eu chegava em casa e queria só estar sozinha, eu chorava e eu lembro-me que eu trabalhava muito, eu preferia chegar tarde em casa porque eu já não aguentava estar com ninguém, eu só queria estar sozinha. Eu não tinha vontade de tomar banho, o que eu comia fazia mal ao meu corpo porque aquele stress todo começou-me a prejudicar. Para além de engordar, eu comecei a ficar inchada, a ponto de nem conseguir calçar um sapato normal. E eu às vezes pegava no carro e eu saía porque eu queria ficar longe, não queria ouvir ninguém nem ver ninguém. E foi assim que eu estava. Eu estava totalmente destruída por dentro.
3: Eu praticamente cresci como uma criança normal. Estar com os pais, família, tudo. Só que quando cheguei ao segundo ciclo, praticamente no quinto, sexto ano, eu tive uma coisa que marcou, que foi sofrer bullying. Eu sofri bullying por causa do meu peso, ser acima do peso, ser gordinho, então comecei a sofrer bullying por causa disso. Ao ponto de ter, sim, bullying físico. Cheguei mesmo a sofrer bullying físico. E isso o que é que me fez? Comecei a entrar depressão dentro de mim. Só vem os pensamentos que é, porquê é que está-me a acontecer isto? Porquê a mim? Porquê? E às vezes tento achar respostas e não acho respostas. Pensamentos. Foi como eu falei, nunca cheguei a tentar, mas pensamentos suicídio vinham à minha cabeça também. Com isso, fui buscar um refúgio. Busquei refúgio tanto em videojogo e futuramente, por causa da influência dos meus amigos, busquei também refúgio em pornografia. Ao ponto que eu tenho a fase mais marcante que eu tenho, foi no 7º ano, eu passei amanhã, acordava às 8 da manhã, ia dormir, acordava às 8 da manhã, ia dormir, acordava às 8 da manhã, ia dormir, acordava às 8 da manhã, ia dormir, acordava às 8 da manhã, ia dormir, acordava às 8 da manhã, ia dormir, começou a estar com eles, tinha como fosse conversa como fosse um estranho. Mesmo com o público e tudo, mesmo à frente de uma câmara, eu não conseguia falar. Agora, a ponto de estar tão vergonhoso que eu bloqueava. E isso, como é que eu vou explicar? Isso foi progredindo com a minha vida, porque eu cada vez fui-me afundando mais. Ao ponto de estar numa varanda, no sítio alto, vi os pensamentos de suicídio. Nunca cheguei a tentar, nunca cheguei, digamos, apenas a ultrapassar a barreira. Mas cheguei ao ponto de estar lá, olhar para baixo e dizer assim, provavelmente isso resolveria a minha vida.
2: Eu já tinha ouvido falar da Igreja Universal e depois desse tempo todo de sofrimento, eu decidi dar uma chance para Deus e para mim. Então foi quando eu comecei tudo novo. Eu comecei a participar das reuniões e aprendi que eu tinha que curar o meu interior, que Deus queria curar o meu interior, só que eu também tinha que dar o primeiro passo. Então eu aprendi sobre o perdão e então toda aquela mágoa que eu carregava, aquela tristeza, eu coloquei tudo para fora. Eu comecei a ver sinais ao dormir, eu comecei a dormir em paz, com sossego. No meu corpo também aquele inchaço começou a desaparecer e eu comecei a cuidar não apenas do físico, mas acima de tudo dentro de mim, não é? Essa mágoa saiu, esses pensamentos de que eu não sou ninguém, desistir começou a sair. Então foi um processo de limpeza interior. Quando eu ouvi falar do Espírito Santo, eu entendi que não era só um momento, o Espírito Santo é uma pessoa que quer morar dentro de nós. Então eu decidi, poxa, já busquei, né, tanta paz em tanto sítio, tanta alegria, só que dura pouco, eu queria uma coisa que fosse para sempre. Então foi-me apresentado o Espírito Santo, então foi quando eu me lancei nessa proposta de buscar o Espírito Santo e busquei com todas as minhas forças, assim como eu um dia também coloquei toda a força num casamento, num vício, foi então que eu me lancei e coloquei toda a força em buscar o Espírito Santo e aconteceu. Depois que eu recebi o Espírito Santo, aquele vazio que eu te sentia já não sinto mais, aquela necessidade de procurar paz ou alegria ou amor em alguém ou em alguma coisa, eu não preciso porque ele me completa por inteiro. A necessidade de aprovação dos outros, eu não preciso porque ele guia-me, independentemente da situação. Se eu não souber, ele está lá e diz-me, olha, é assim. Então, aquela tristeza, aquele vazio, tudo isso saiu. Eu já sou cheia e completa da presença de Deus e é isso que me dá forças para continuar.
3: Eu conheci a Igreja Universal através de um tio, de um primo. Enquanto lá fora, quando eu sofria bullying, sofria desprezo, era gozado. Lá dentro fui acolhido. E isso despertou em mim algo, o interesse de conhecer. E mesmo no início, que por ser ateu, ou se eu ia lá por causa do convívio, ou se eu só ia à igreja para me sentir bem, eu posso dizer que aconteceu lá, esse lado aberto. Pessoa depressiva, como eu era, pessoa pesada. Uma pessoa praticamente triste mesmo, oscilar alegre. Eu nunca tinha sentido algo tão bom como me senti ali naquele momento. Fui verdadeiramente liberto, porque embora que tenha sido uma experiência mesmo, fui verdadeiramente liberto de tudo. Tanto da depressão naquele dia, vício de pornografia, vício de videojogo. E a minha vida foi avançando. Até que foi proposto o Espírito Santo. Quando eu recebi o Espírito Santo, foi uma verdadeira paz entrar dentro de mim, foi uma verdadeira alegria entrar dentro de mim, que aconteça o que acontecer, eu sei que Ele é comigo.
2: Depois de eu ter curado o meu interior, ter feito uma limpeza por completo dentro de mim, eu comecei a participar das palestras de quinta-feira da Terapia do Amor. Era falado sobre a vida sentimental para casados, mas também para solteiros, e foi isso que me ajudou. Tive ensinamentos, não é, para a minha vida, a agir como mulher, como pessoa também, como filha. Na palestra da terapia do amor, eu conheci o meu marido, Flávio, e nós começámos a nos conhecer, não é? Começámos com uma amizade, depois, mais tarde, nós começámos a namorar e, no fim de um ano e meio, nós decidimos nos casar. Nós casámos, hoje eu tenho um casamento abençoado. Como já desfrutei de um casamento frustrado, hoje eu sei o que é ter um casamento feliz, porque hoje eu tenho um casamento feliz. Estamos a acabar de construir a nossa casa, também começámos agora o nosso negócio juntos e, graças a Deus, tudo tem corrido bem. O Espírito Santo é como não, ele é o meu melhor amigo e ele é aquela pessoa que está sempre presente em todos os momentos. Quando eu acho que sei o que é que eu vou fazer, ele está lá e diz-me, olha, não é assim, é deste jeito. E não é que a gente não erre, só com o Espírito Santo ele dá-nos a direção certa. E foi isso que ele fez a partir do momento em que ele entrou dentro da minha vida. Ele deu uma direção certa para tudo, para a minha vida financeira, para a minha vida sentimental, mas acima de tudo para a minha vida espiritual. Ele guia-me e mostra-me sempre qual é o caminho certo.
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0: Pastor Flávio, o senhor vai estar lá em Machico, ali ministrando a reunião da família, da terapia do amor. E o Espírito Santo quer abençoar todo o povo ali de Machico.
1: Nós estamos convidando todas as famílias que nos acompanham de Machico e arredores a estarem conosco nesta quinta-feira. Nós estaremos realizando a palestra e a oração por todas as famílias hoje, quinta-feira, às 19h30. E estaremos ali na rua Doutor João Abel de Freitas, número 35, ali próximo ao supermercado Continente e Pingo Doce, bem no centro de Machico. E você e a sua família são os nossos convidados especiais a estar conosco.
0: É, ali no Funchal, nós estaremos no centro do Funchal, 100 metros ali do teleférico, ali do Funchal, às 8 da manhã, às 10 da manhã, 15 horas e também às 19h30. Para mais informações, você pode ligar para o Amigo 24 Horas, 218-368-008. 218-368-008. Pastor Flávio, um forte abraço, Deus abençoe o senhor, todo o povo de Machico, Deus abençoe a todos e até a próxima programação, A Hora do Milagre.
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1: Olá, amigos, que Deus abençoe a sua quinta-feira, a sua vida, a sua família. Um bom dia para todos os nossos ouvintes. Pastor Tiago, muito bom dia.
2: Bom dia, Pastor Vitor. Bom dia a todos os nossos ouvintes.
1: Eu deixo à sua disposição o SOS Espiritual 218-368-008. Aceda a nossa página web www.igrejauniversal.pt. Ofereça a todos uma linda faixa musical. Em seguida, nós retornamos.